Para já, fazemos uma pequena pausa para os compromissos publicitários e depois preparem-se para mais uma hora de grandes músicas de dança. Bom fim de semana!

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Fronteira Interior, o melhor da dance music nacional e também mundial. Eu sou o DJ Justice e espero que você me faça companhia até bem perto das 2 da madrugada com grandes músicas de dança, grande ritmo, aqui na tua rádio, a Rádio Cova da Beira. Continua por aí e agora vamos à música. Bom fim de semana. 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

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Ora, aí está, trazemos o mundo até à beira interior com grandes músicas de dança através do RCBFM Love to Dance na Rádio Clube da Beira e com DJ Justice todos os sábados entre as 23 e as 2 da madrugada. Meus caros amigos, desejo-vos um bom fim de semana e agora você é esta que vem aí.

Olha como a Rádio Corre da Beira é uma rádio que está entre a beira e o mundo. Ora, aí está, trazemos o mundo até à beira interior com grandes músicas de dança através do RCDFM Love to Dance na Rádio Corre da Beira e com DJ Justice todos os sábados entre as 23 e as 2 da madrugada. Meus caros amigos, desejo-vos um bom fim de semana e agora você é esta com aí.

E as melhores músicas de dança passam por aqui na Rádio Cova da Beira a todos os sábados, entre as 23 e as 2 da madrugada. A 3 horas da melhor música de dança aqui na Rádio Cova da Beira, a tua rádio do fim de semana. Meus amigos, já sabem que podem nos sempre acompanhar através das nossas frequências e também através da nossa emissão online em www.rcb-radiocovadabeira.pt. Até bem perto das 2 da madrugada, toca a dançarem desse lado. Bom fim de semana, eu sou o DJ Justice.

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9: Está no ar mais um Top 12 Portugal. Seja, pois, bem-vindo nesta sua rádio de eleição a mais um programa onde vamos conhecer os artistas mais votados esta semana. Pode também participar na eleição do seu artista favorito através do e-mail top12portugal@sapo.pt.
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9: Vamos à contagem decrescente desta semana.
8: Número 12.
10: Número 12, Clemente, 4 semanas de amor.

0: 3.
1: Número 3. João Pedro Paes, A Nossa Hora.
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1: Novidade número 1. André Amaro, dá-me a tua mão.
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1: Novidade número 3. Vizinhos com À Toa e Atitude 67 na próxima vida.

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2: Está no fim mais um Top 12 Portugal. Estamos de regresso de hoje a 8 dias, neste mesmo horário, na sua rádio de eleição. Até lá, fique bem, boa semana.
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4: Olá a todas as pessoas, bem-vindas a mais Porque Hoje é Domingo na Rádio Cova da Beira. Esta semana a conversa é com danense Saura Reis, autora do livro Gente Nossa, que dedica a personalidade cujas agências se mantêm enredadas no fundão. E Saura Reis, uma cidadativa no programa Ciclo do Fundão, é militante do Partido Comunista Português, já vereador do município da Covilhã, foi eleita Assembleia Municipal do Fundão e na Assembleia de Freguesia do Fundão. Saura Reis é bem uma do associativismo e da produção de projetos com pacto nas unidades. Da Beira Serra ao Instituto Fernando ao Louro, há um caminho em que é frequente observar o sítio crítico de Saura Reis. Hoje a conversa é sobre Gente Nova, em que Saura Reis já tem assinado outras obras e publicações como o blog Barbilho, uma página digital de reflexão sobre assuntos do cotidiano do Conselho Fundão, mas também no programa geral. A sua intervenção regular valeu-lhe, em 2020, o Prémio Cidadania no Galardão de Mulheres no País da Beira Interior, promovido pela Colabora, Cooperativa de Intervenção Social na Cova da Beira. Doutora Isaura Reis, obrigada por aceitar o convite para voltar à Rádio e ao Porque Hoje Domingo, 8 anos depois de cá ter dado. Hoje uma hora à conversa, este livro maravilhoso que nos rete sobre muita para a vida e o percurso de muitas figuras que marcaram um percurso do Conselho do Fundo. Vamos começar pelo princípio. Quem é esta gente nova?
5: Em primeiro lugar, agradecer o convite. É um prazer que estou na sua companhia e na companhia de todos aqueles que esta hora ouvem. Gente nossa, são aí 10 pessoas, não é? Mas poderia estar muitas mais, mas não tive tempo nem jeito para chegar, digamos assim, a abraçar outras pessoas em calha, que sei que fazem fazer referências e faz falta que nós as tenhamos na nossa memória e precisamos também dão. Essas 10, por uma razão ou outra, isso começou no Barbilho, uma coisa muito, muito simples, e volta meia, dois ou três meses, íamos colocando uma pessoa dessa.
4: Depois, que chamava essa coluna precisamente
5: gente nova. Pronto, o Barbilho começou em 2017, fomos referenciando várias pessoas, até que um dia eu decidi, epá,

0: Também quis só referenciar pessoas que já tinham falecido, para não ferir suscetibilidades. Mas há outras pessoas que fazem falta aí. Tenho o professor Salvado Sampaio, o doutor António Augusto Gascão, sei lá,
1: Mais
0: muitas.
1: dois que já faleceram.
0: Era, pronto, o senhor António
1: Não está cá o
0: Roxo.
1: António Paulo Louro.
0: Não, não está, porque, portanto, nem o Fernando Paulo Louro, porque digamos que eu não sei se tenho, digamos, engenho para chegar a figuras que transcendem, digamos assim, são figuras nacionais. Pronto. Apesar de me serem próximas sob o ponto de vista até emocional, pronto, e da proximidade física, das emoções, da convivência. Pronto, é uma responsabilidade que eu ainda não sei se estou em condições de conseguir fazer com a nobreza que essas pessoas merecem.
1: Ok, o facto de ter criado a coluna Gente no Nossa no Barbilho e de ter trabalhado à volta e pesquisado à volta destas 10 personalidades e pessoas da nossa terra, do nosso fundão, isso significa que a professora Isaura Reis se substituiu a alguém que publicamente e com outro tipo de responsabilidades não fez este trabalho de casa, ou não é assim que interpreta
0: Não.
1: este seu sentido construtivo e de partilha com
0: Não, eu
1: todas as pessoas que vão ler este Gente Nossa?
0: não. Eu acho que isso, portanto, quem tem alguma capacidade e algum tempo para dedicar, digamos assim, a estudar e a conhecer e depois a pôr no papel, também tem que assumir as suas próprias responsabilidades. Eu não faço as coisas para me substituir a ninguém. Faço até pelo prazer de fazer. Portanto, isso é uma obra de autor. Portanto, foi.
1: Custeada por si, é importante dizer.
0: Portanto, não estou à espera e faço também por gratidão para com as próprias famílias dessas próprias pessoas que me são próximas e que eu, de certa forma, entendo que algumas delas ainda não foram devidamente referenciadas no fundão.
1: Era aí que eu queria chegar,
0: Portanto,
1: olhando para estas.
0: acho que tarda, digamos assim, um reconhecimento mais público, digamos assim, e mais institucional, que não sou eu que o tenho que fazer, são as instituições, não é? Que o têm que fazer. É evidente que as pessoas estão nas instituições e transportam com elas, digamos assim, as suas próprias sensibilidades. Julgo que tem faltado, por exemplo, eu posso lhe dizer que, pronto, nós temos do arquiteto Raul Chorão Ramalho uma obra, aqui no Fundão, que é a Caixa Geral de Depósitos.
1: E julgo que a escola de Santa Teresinha,
0: Não, não, não, não, não,
1: essa
0: era,
1: não
0: não,
1: é dele.
0: não, não, não é dele, não é dele. Mas só quem não conhece a grandeza da obra deste arquiteto é que priva ao Fundão de conhecer, digamos assim, o seu trabalho.
1: Mas houve há uns anos um trabalho
0: Foi feito
1: pela
0: pelo.
1: Ordem dos Arquitetos ou pelo
0: Sim,
1: arquiteto
0: e o
1: Pedro Novo.
0: arquiteto Pedro Novo fez isso. Aliás, até já conversei com ele sobre isso. E até com o filho do Pedro Chorão, também procuro também conversar com as pessoas, porque, portanto, isso é com os familiares, não é? Para sentir também o lado menos público de cada figura, não é? Porque eu não conheci pessoalmente o arquiteto Raul Chorão Ramalho, enquanto fui vizinha do Senhor Américo de Oliveira e entrava e saía da casa dele, pronto.
1: Como fundanense, não é?
0: Como fundanense e amiga, digamos
1: Isaura
0: assim,
1: Reis,
0: são coisas diferentes.
1: claro, destas pessoas todas, aposto que se calhar conta-se pelos dedos de uma mão as pessoas que alguma vez foram reconhecidas num 9 de junho no Fundão. Não sei se tem essa, se fez esse exercício, mas eu olho para isto e.
0: Não, é no dia 9 de junho não foram, mas também é verdade, deixe-me só dizer uma coisa, temos que ser rigorosos. No dia da cidade, as homenagens, em princípio, de acordo com o
1: Com o regulamento.
0: regulamento, não são feitas a título póstumo. São a pessoas em vida. Só excepcionalmente, e tem havido algumas exceções.
1: Daí eu
0: Pronto.
1: perguntar.
0: Mas, por exemplo, também tenho que dizer com justiça que o mestre de corte e alfaiate de Janeiro de Cima foi homenageado no Fundão. É evidente que foi uma iniciativa proposta pela Conselhia do PCP do Fundão, à Câmara Municipal, que aceitou e foi feita no âmbito das comemorações dos 100 anos do Partido Comunista Português, uma vez que essa personagem foi fundadora do PCP.

0: E a Câmara
1: participou, colaborou.
0: Não, portanto, organizamos de forma conjunta e pronto, essa homenagem de certa forma foi feita. Há em Janeiro de Cima uma placa, digamos assim, de homenagem. E, portanto, na sua freguesia, na freguesia onde ele nasceu e, ainda, e onde tem familiares hoje ainda.
1: Ok. Destas personalidades todas, imagino que o Sr. Américo de Oliveira seja talvez a pessoa que lhe foi mais próxima. Ou será que foi o antigo Padre Mourão? O Diamantino, não é? Por uma questão até de proximidade e de contemporaneidade. Mas o Sr. Américo de Oliveira, vê-lo neste livro foi para mim uma coisa extraordinária. O Sr. Américo de Oliveira...
0: Porque ele era tão discreto, tão discreto. É uma pessoa tão humilde, tão discreta, que eu acho que a maioria dos fundanenses, os que foram contemporâneos, sabiam que ele teve na Associação Desportiva, da qual foi presidente, integrou as direções, que fez um trabalho notável de apoio aos familiares dos presos políticos, portanto, apoiou todos aqueles no Tortosendo que passaram enormes dificuldades, e aqui no Fundão foi da Comissão Administrativa da Câmara, com um trabalho sempre muito ligado à cultura, sempre atento. Portanto, eu fui próxima, foi talvez a pessoa com quem eu fui mais próxima, em termos familiares, mas também fui próxima do doutor José Joaquim da Costa Júnior.
1: A sério?
0: Sim.
1: Não imaginava.
0: Eu levava-lhe o Avante, e cobrava-lhe as cotas.
1: Ai, que interessante.
0: E ele com, muito gentilmente, conversava comigo em Londres, à volta de um chá, e conversava, e eu aprendi muito com ele. Portanto, ele já estava muito debilitado, pouco saía. E eu visitava-o.
1: Quantos anos tinha a doutora Isaura nesse tempo? Era uma miúda, certamente.
0: Portanto, 19, 20 anos, 21.
1: O que é que uma pessoa na sua idade, nesses anos, pensa para ter esse diálogo e essa preocupação e essa convivência com alguém?
0: Era um camarada muito discreto, uma pessoa de muito respeito. Ele era uma pessoa muito... mas muito afável, com uma doçura de voz, e contava as histórias, que era uma coisa muito engraçada, que naquele tempo as histórias da vida dele, por exemplo, como veterinário em Gouveia, o valor de um animal para uma família pobre, o que é que um veterinário tinha que fazer para garantir a sobrevivência daquele animal que era o sustento daquela família. Aquelas histórias eram histórias que faziam muito sentido para um jovem que estava a viver um período em que nós queríamos que houvesse em Portugal uma grande transformação social, que estas dificuldades, que estas injustiças fossem superadas. De modo que o ter contacto, a viva voz de pessoas que viveram essa realidade, para mim, foi muito gratificante, não é? E ele falava, portanto, com muita experiência.
1: O vosso elo foi a ligação ao Fundão e foi o Partido Comunista, já naqueles anos, é isso que quer dizer?
0: Sim, foi o Partido Comunista, porque, portanto, eu era uma jovenzinha e que tinha como tarefa, ele pouco saía de casa e eu... Aliás, isso foi uma coisa que também o Diamantino fez. Também foi lá entregar o Avante, que era semanal, e o pagamento das cotas. Por acaso já chegámos a conversar sobre isso. Pronto, e portanto okay. Era uma pessoa muito...
1: A Isaura Reis alguma vez escreveu para o Avante?
0: Não, nunca escrevi para o Avante diretamente.
1: Mas porquê?
0: Mas escrevi várias vezes para uma revista que se chama Poder Local, que é uma revista do PCP, que... tem publicado vários artigos, portanto, sobre questões desde a argemela, o cabeça do peão, as energias renováveis, a regionalização. Já escrevi montes de...
1: Nunca sentiu o apelo para partilhar essa sua opinião e sentido crítico com a imprensa regional?
0: É um compromisso que eu depois tenho que fazer, portanto...
1: Ou melhor, já foi convidada pela imprensa escrita regional.
0: Não, nunca fui convidada, mas
1: já tomei alguma leitura?
0: Não merece nenhuma leitura. Ou seja, eu já tomei iniciativa de mandar coisas escritas para neste caso para o Jornal do Fundão, que é disso que estamos a falar, aquele que temos mais proximidade.
1: Que é pelo menos o mais relevante.
0: Sim, sim, sim. E já mandei coisas para lá e escrevi, portanto não tenho. Não tenho
1: não
0: reservas.
1: Regularmente não escrevo, para não assumir essa regularidade.
0: Não escrevo regularmente, portanto, para assumir essa responsabilidade de ter uma coluna, imagino, tenho uma coluna uma vez por mês. Mas já fiz crónica aqui
1: na rádio. Já fez,
0: com até algum tempo, muito tempo seguido, depois acabaram com esses registros, mas
1: Portanto, o nascimento do Barbilho não tem a ver com a suposta falta de presença do sentido crítico das pessoas da CDU na imprensa generalista ou na comunicação digital falada e o que seja.
0: Não, de certa forma também tem a ver, vamos lá ver. não somos inocentes, não é? Os órgãos de comunicação social selecionam as notícias, dão-lhes o destaque que, pronto, e no Barbilho, na nossa página, nós fazemos o exercício ao contrário. Portanto, nós é que decidimos o que é que escrevemos e damos o relevo que entendemos e o destaque. Portanto, são patamares de trabalho completamente diferente. E para chegar às pessoas, portanto, nós entendemos que devíamos fazer o Barbilho e ele está cá desde 2017 e tem uma dimensão até cultural que eu penso que é interessante e temos tido e chega a muitos sítios.
1: Acredito, já tem muitas dezenas de pessoas a subscrever a vossa newsletter, digamos assim.
0: Portanto, já temos e até é interessante, por exemplo, ainda no outro dia, alguns, eu posso lhe dizer que o Barbilho que fizemos de homenagem ao Eugénio de Andrade, quando, no centenário dele, foi vendido no Porto, porque o Eugénio era do Porto, e pronto, e houve um amigo que pediu, epá, manda porque estão aqui a pedir, eu já vi online, e portanto isso chega-se.
1: Portanto, há uma aceitação, mas eu não posso deixar de fazer a leitura de que esse vosso exercício plural e democrático significa a necessidade de trazerem à estampa esse pensamento, porque o mesmo não terá lugar noutros sítios.
0: Não, e muitas vezes é distorcido, não é? E nós vivemos tempos muito, portanto, que uma pequena referência, um erro de registro de comunicação é levado ao exagero e é explorado com um sentimento anticomunista profundo. Nós vivemos esse tempo, não é? E nós temos consciência disso, e eu tenho consciência disso. Esse livro é um livro diferente, noutro registro, mas, portanto, o livro que vai sair a seguir, que é O Fundão na Revolução, vai ser um livro alvo de muita crítica. Porque hoje...
1: Porque vai desconstruir o 1976.
0: E vai destruir... Sim, porque, portanto, passou-se uma ideia que a realidade e os factos não comprovam. E eu faço questão que esse livro saia e que seja um livro rigoroso e um livro de factos para que, digamos assim, a memória do 25 de Abril e esse tempo no nosso concelho seja, de facto, registado para, digamos assim, na sua dimensão, digamos assim, mobilizadora, transformadora e generosa, sobretudo generosa.
1: O Fundão em Tempo de Revolução, 1974-1976, será o seu próximo livro. Prevê lançá-lo ainda neste presente ano 2026?
0: Sim, porque dia 12 de dezembro serão os 50 anos das primeiras eleições autárquicas.
1: É nessa altura que o prevê lançar?
0: É nesse contexto que eu prevejo lançar.
1: Muito bem. Então, e este livro que foi o que aqui nos trouxe, o Gente Nossa, Fundão Memórias, está agora a dar os primeiros passos. Este fim de semana foi lançado no Fundão, mas esta partilha com as comunidades vai ter outros episódios, doutora Isaura Reis. Depois do Fundão, onde é que as pessoas deste território e as pessoas com laços no Fundão vão poder partilhar consigo e com outras pessoas as histórias destas personalidades?
0: Não está nada agendado. Se houver convites que venham, e pronto, e dentro das minhas possibilidades, como é evidente, e da minha disponibilidade, terei gosto em partilhar.
1: A escolha do professor António dos Santos Pereira para apresentar o livro no Fundão e também para assinar o prefácio teve um objetivo especial? Tem a ver com a vossa conexão em termos de docência e com o facto de ele ser uma pessoa também com ligações às beiras? Foi porquê?
0: Portanto, o professor
1: Santos Pereira
0: é uma pessoa da qual eu sou amiga, que prezo muito o mérito dele sob o ponto de vista da história, do seu trabalho. Conhece bem o Fundão, já produziu vários trabalhos, até para a Santa Casa da Misericórdia, por exemplo.
1: Participou no Congresso dos 500
0: sim. Portanto,
1: anos,
0: conhece
1: foi aliado
0: bem,
1: o coordenador científico.
0: E conhece algumas dessas personagens. E é uma pessoa que eu prezo e que entendi que, portanto, as personagens surgem num contexto histórico do século XX. Uma pessoa de história fazia sentido, porque eu não quis que as biografias caíssem assim soltas. Quis que as pessoas perceberem,
1: um enquadramento, não
0: que
1: é?
0: As pessoas percebessem que aquelas pessoas foram o que são porque viveram aquele tempo. Nós somos isso. Portanto, não estamos numa redoma de vidro. E então, dentro desse contexto, porque a primeira parte do livro é no fundo do século XX português, em Portugal e também no Fundão, dentro do possível, apesar de haver mais registros nacionais, porque não se tem trabalhado muito a história local do século XX em Portugal, no Fundão não se tem. Nós, aliás, temos um déficit a esse nível, os poderes municipais não têm dado grande atenção a esse período da história de Portugal, que já há distanciamento suficiente para se fazerem registros, e portanto eu achei que devíamos compreender as pessoas. O Américo de Oliveira é o que é porque viveu aquela greve. A greve que o Ferreira de Castro fala na lei e a neve.
1: Porque viveu na Terra Vermelha.
0: Portanto, e é por isso. O Dr. Costa Júnior ou o António Mourão, portanto, foi naquele tempo, naquele contexto, no contexto do Vaticano II, de uma igreja que se queria mais próxima do povo, que fosse contra a guerra colonial. Portanto, as pessoas foram o que foram porque viveram esses contextos, porque fizeram parte e construíram também essa história.
1: Ok. Quando coloca aqui e estuda sobre o antigo sacerdote António Mourão, como é que olha para o facto de termos celebrado no Fundão ou de termos assinalado o centenário do seu nascimento e de até agora ainda não termos produzido nada de palpável, de consequente? Direi até que aquilo que a professora Isaura Reis fala sobre António Mourão neste seu Gente Nossa é, se calhar, para além de alguns artigos que foram publicados no Jornal do Fundão no ano de 1900 e troca ao passo, não há mais nada sobre António Mourão.
0: Pronto, fez-se uma iniciativa na Orca. Temos que... foi feita uma iniciativa na Orca. Eu também estive na Orca e fiz uma intervenção...
1: No Ecos, não é? No Festival.
0: Sim, no Festival, em que me foquei muito na dimensão da fé. Portanto, eu estive mais interessada em perceber que para ser de esquerda não se precisa de perder a fé. Os católicos podem ser e são pessoas de esquerda e pessoas com convicções e que querem um mundo melhor. E eu quis fazer valer, digamos assim, esse meu ponto de vista, baseado até nos factos que eu conheço da vida do próprio Padre Mourão. Portanto, que é uma visão que não esgota a dimensão dele, porque ele foi um homem de cultura, portanto, não foi só um padre.
1: Mas isso não responde à minha questão, que passou um ano sobre...
0: A família tem um trabalho, e o professor João Fatela, julgo eu que também...
1: Era a pessoa que estava a trabalhar na sua biografia.
0: Eu, por aquilo que entendi, a obra está feita, sob o ponto de vista da escrita, não foi, foi ainda editada.
1: Mas já estava feita no Ecos.
0: Já. Não, eu estou a falar de porque a última a informação que eu tenho é desse tempo.
1: Exatamente. É desse eu próprio entrevistei o autor e foi isso mesmo que ele
0: agora,
1: me reportou.
0: Não chegou, é pena, não é? Porque... pronto, mas há de chegar um dia, não é?
1: Que mas ele
0: não
1: isso, se também vai... isso também valoriza o seu trabalho reproduzido neste livro?
0: Não, até aliás acho que ficou de... Portanto, eu até entreguei à Joana Mourão o texto, porque ela tinha a intenção de fazer até um tipo um blog, uma coisa para fazer...
1: Havia um site mesmo, não sei se ainda
0: era,
1: está
0: é
1: isso, online.
0: É pronto, para colocar, portanto, esses depoimentos e essas coisas.
1: Portanto, desta conversa no Porque Hoje é Domingo, sobressai também, assim, uma espécie de lembrete, atenção, já passou quase um ano desde o centenário
0: claro, vamos
1: nascimento
0: lá, vamos lá, fazer nascer a obra
1: de António Mourão,
0: que a gente
1: vamos
0: quer
1: lá,
0: lê-la.
1: Então, trazê-la para receber... quem era o cidadão atrás do sacerdote e quem era o cidadão atrás do professor de português.
0: E do homem de cultura. Porque
1: exatamente,
0: era...
1: fundamentalmente. Prevejo que este livro tenha continuidade. A professora Isaura Reis disse há outras 10 ou há outras 20 personalidades da nossa terra que se enquadram nos princípios desta obra. Não sei se isso vai ser um trabalho para... continuar a povoar o outono da sua vida. É essa a sua vontade?
0: É essa a minha vontade. Aliás, eu já tenho compilado muita informação sobre outras pessoas. Como digo, eu acho que faz falta falar do Zé de Almeida, da caricatura...
1: Ai, o querido Zé de Almeida e as suas caricaturas
0: pronto,
1: maravilhosas.
0: Faz falta falar do professor José Salvado Sampaio, faz falta falar do António Augusto de Gascão, faz falta falar do... voltar a falar... agora porque as questões de fé do padre Alberto Neto,
1: do Souto da Casa,
0: portanto, que também tem algumas, um homem que foi adjunto do padre Felicidade Alves e que é tio ainda de... tem família no Souto da Casa, portanto, esses registros. E também outras pessoas que, por exemplo, eu já fiz uma coisa sobre o senhor António Roxo Machado, não sei se está a ver quem é,
1: que é o senhor que era artesão na Rua da Cal.
0: Da Rua da Cal, não. Na Rua de Santo António.
1: Sim, eu estou a ver o artesão que até tinha um apelido, mas sim.
0: Toninho Broa.
1: Exatamente.
0: Pronto. Porque acho que também devemos trazer essas pessoas com as suas habilidades, porque eram homens de criação.
1: E as mulheres.
0: Epá, eu tenho, já fiz uma coisa sobre uma mulher... mas eu não vou revelar porque ela ainda é viva, mas tenho uma coisa feita sobre uma mulher também que eu considero que merece ser referenciada. E há outras, mas estão vivas todas.
1: Mas
0: naquele tempo...
1: Naquele tempo as senhoras estavam mais na
0: mais
1: sua
0: em casa.
1: Vida familiar.
0: Mas se me soprar ao ouvido qualquer coisa...
1: Basta olhar para a toponímia desta cidade e das cidades todas e perceber que os nomes das mulheres... se resumem muito às santas e por aí adiante e, portanto, naqueles anos, infelizmente, a sociedade e o sentido de valorização de género era uma coisa que não assistia,
0: não,
1: a, quem,
0: não assistia.
1: A quem tomava decisões. Este livro, esta produção, o seu blog e a necessidade de partilhar muito do seu pensamento relativamente às questões do cotidiano e às pessoas que estão à nossa volta e que ajudaram o Fundão a fazer história e os territórios a fazer história, significa que havia a necessidade de haver alguém, como a professora Isaura Reis, em dar-lhe visibilidade. Uma visibilidade que, no exercício da política, provavelmente a professora Isaura Reis não sentiu. Isso mantém-se vivo hoje? As preocupações da Isaura Reis, cidadã eleita do Partido Comunista Português, ou da CDU, digamos assim...
0: Das duas.
1: continuam a não ter a visibilidade que deveriam? Continua a ser um grande problema para que as vossas propostas sejam aceites, sejam tidas em linha de conta para serem votadas?
0: Nós não temos... Vamos lá ver... portanto, de uma maneira geral, as propostas que nós fazemos até são votadas. Executá-las é que não. Portanto, nós temos uma postura muito até, portanto, pela positiva nos órgãos de poder local, portanto, não é isso que... O problema é depois concretizar, não é? E há, por parte das maiorias, sempre uma enorme dificuldade em acolher aquilo que vem de outras paragens. E então, se é, digamos assim, de uma força política que tem um projeto mais distintivo, mais, como o projeto da CDU, que se distingue muito e que faz fincapé, digamos assim, em alguns princípios que não deixa cair, o princípio do serviço público, da transparência, portanto, isso causa, digamos assim, algumas dificuldades de chegarmos mais longe com as nossas propostas.
1: A minha pergunta não é uma pergunta à toa, tem muito a ver com aquilo que é o que eu tenho observado ao longo destes anos do vosso exercício como oposição, não só da professora Isaura Reis, mas de outros eleitos da CDU, e também porque fui ouvir a conversa que fizemos neste programa há 8 anos, e a professora Isaura Reis, a dada altura, diz assim, falando de uma dificuldade tremenda em fazer levar à Assembleia Municipal do Fundão uma proposta de regulamento dos transportes públicos, e a professora Isaura diz, fala das Assembleias Municipais do Fundão e da Covilhã, dando a experiência de um lado e do outro, fala da fragilidade naqueles anos da Assembleia Municipal do Fundão e dizia que a Assembleia do Fundão era uma espécie de ecorressonância do poder.
0: Era uma Assembleia Municipal do tempo do Dr. Manuel Freixo.
1: Ainda tem essa percepção?
0: Não, acho que, portanto...
1: Melhorou?
0: Eu acho que não. Alterou-se, mas não melhorou. Vamos lá ver. Acho que agora se deu um salto em termos do regimento para ser possível.
1: Estamos a falar da abertura da mesa da Assembleia, a que o público possa intervir.
0: Não, e até no sentido de, digamos assim, todos os grupos municipais poderem apresentar propostas para a agenda de trabalho, coisa que não era possível naquela altura.
1: Tempo.
0: E não era porque fosse ilegal, era porque não
1: queriam.
0: Não queriam, a maioria não queria. A maioria queria poder, portanto, queria poder para fazer e mandar. E, portanto, não dava oportunidade nenhuma. Portanto, eu até posso ser confidente de uma coisa. E quando se conseguia alguma coisa, era sempre, como é que eu hei de dizer, fazendo valer um princípio que nós no PCP temos muito, que é um princípio institucional. Nós não somos uma força política de duas caras. Nós, quando assumimos uma responsabilidade, assumimos essa responsabilidade. Quando fazemos uma reunião e os assuntos são reservados. Portanto, nós somos muito institucionais nesse sentido e, portanto, somos e queremos ser muito confiáveis. As pessoas sabem com o que é que contam connosco. Somos gente de palavra e gente de honra. E fazemos questão nisso. Eu vou-lhe contar um episódio. O cartão municipal, social municipal, é obra da CDU. Isso foi feito numa reunião que tivemos a Comissão Conselhia com o Dr. Manuel Freixo, e quando ele propôs o cartão social para idosos, até fui eu que lhe perguntei, então o senhor está a dizer que quando eu tiver 65 anos vou ter 50% de redução no preço da água. Mas a desgraçada da ERS, que foi agora despedida, tem que pagar a água toda.
1: Sim.
0: E ele virou-se para mim assim, convenceu-me com esse argumento. Nós nunca viemos para a praça pública
1: falar disso.
0: Eu agora já há distância suficiente para se falar disso. Mas tem o nosso selo. Esse cartão tem o nosso selo. Porque nós fazemos
1: para não
0: política.
1: Dizerem que houve aproveitamento político.
0: Portanto, o que nos interessou foi que o cartão existisse. Mais do que fazer a propaganda do cartão. Portanto, resolver o problema foi mais importante do que fazer a propaganda. E vamos continuar assim. Não se ganham votos, mas podem-se resolver problemas. E o nosso projeto é para uma vida e não é para...
1: Já os transportes públicos urbanos, que naqueles anos...
0: Mas foi mal concretizado, foi mal concretizado. Só as próprias viaturas, quer dizer, enchiam ruas aqui que quer dizer, não dava para passar dois carros, francamente.
1: Hoje em dia o problema da mobilidade continua a ser um assunto na ordem.
0: Está agravado, é o problema da mobilidade e do acesso ao preço do transporte. Porque nós, portanto, você lembra-se que quando o PART foi instituído, as áreas metropolitanas, o transporte público aumentou em termos de frequência e as famílias reduziram de forma substancial os encargos com o acesso ao transporte. Nós não conseguimos ainda trazer isso para o interior do país.
1: Hoje, um passe numa aldeia recôndita do Conselho do Fundão é mais caro do que em Lisboa, numa
0: claro,
1: grande
0: é
1: cidade.
0: Isso, é isso.
1: E, portanto,
0: esses,
1: é um contrassenso.
0: É um contrassenso. Quer dizer, nós estamos a afastar-nos, digamos assim, de medidas muito positivas que... A geringonça, designadamente, trouxe para o país. Mas, e depois há coisas, pá, portanto, o passe verde no comboio. Agora nem temos comboio.
1: Por causa da tempestade,
0: está a ver,
1: não é?
0: Uma coisa que podíamos usufruir, 30 euros, está a ver, e que agora temos que, não podemos usufruir porque não há intercidades. E por aí agora até estamos a assistir a outra coisa, é que os preços ao fim de semana dos autocarros variam, se for à segunda, se for ao domingo é um preço, se for ao outro dia é outro, ou seja, quer dizer, portanto, estamos aqui, não é só no acesso, mas também no custo do transporte, portanto, há aqui problemas muito graves.
1: A CDU e os pares da professora Isaura Reis agora têm em mãos um outro dossiê que eu achei particularmente interessante, que se prende com a importância de valorizar as lojas, o comércio com história nesta cidade. Eu tenho acompanhado as vossas intervenções, designadamente o professor Luís Lourenço na Assembleia Municipal e a comunicação digital da CDU. Este é o vosso próximo cavalo de batalha no Fundão, sendo
0: não,
1: que este é mais
0: quase...
1: simpático.
0: Não é assim. O transporte não era simpático, ó Dulce. Eu acho que era. Não, porque é assim, eu acho que não há ninguém que não queira defender o comércio tradicional no discurso. Mas depois temos que concretizar em alguma coisa. Se a legislação hoje nacional permite essa valorização, porque é que não, os municípios não podem fazer uma pequena coisa? Ou seja, para diminuir os encargos e os custos com o comércio tradicional. Não, dar-lhes visibilidade, dar reconhecimento, mas também algum apoio. Portanto, isso é uma coisa que eu acho que é consensual. Não vamos ficar, digamos, para sempre a falar de lojas com história, porque há muitas.
1: O Fundão é rico.
0: É rico, cada uma com a sua história. Há de haver um dia, um momento em que tem que nós terminamos a nossa colaboração e passamos o dossiê à Câmara. Definitivamente
1: é isso que se propõe fazer, pelo menos foi isso que eu depreendi da intervenção do professor Luís Lourenço na Assembleia Municipal do Fundão. E quem sabe depois essas lojas não são matéria-prima para a professora Isaura Reis escrever mais um livro.
0: Eu agora com o livro do Fundão na Revolução tenho muito trabalho pela frente, ainda só folha a folha, o Jornal do Fundão ainda só envoou em julho de 75, até dezembro de 76, ainda tenho muitas folhas para percorrer.
1: Este tipo de ocupação e de estímulos são a perfeição para alguém que já está reformado, que já deixou o ensino ou tinha pensado outra coisa para ocupar os seus dias?
0: Olha, eu imaginei tirar outro curso quando me reformasse.
1: Mas a professora Isaura já tem um palmarés de formações, por acaso.
0: Não, mas uma coisa...
1: Eu sempre a conheci como uma professora de matemática, mas
0: sim,
1: depois este seu livro relembra-me que é licenciada em Economia, mestra em Administração e Supervisão Escolar e doutora em Educação. Portanto, o que é que ainda queria estudar mais?
0: Olha, qualquer coisa ligada às artes. Gostava de estudar qualquer coisa ligada ao cinema, mas isso obriga-me... Gostava, porque é uma área que eu aprecio. E pronto, e nós temos vivências em determinadas áreas, não é? Eu mantenho, adquiri, digamos assim, algumas ferramentas na profissão que exerci. E pronto, e a economia está nestes livros que eu escrevo, portanto está lá. esse olhar, digamos, esse olhar social, digamos assim, está lá. Mas queria ganhar outras ferramentas, portanto, para...
1: Como é que o lado social do Partido Comunista Português combina com as contas certas e o lado económico de quem estudou a economia, de quem até praticou gestão escolar? Como é que isso combina?
0: Combina perfeitamente. Olha, eu não sou de gestão de empresas, eu sou de economia, que é uma coisa diferente. Pronto, e tive uma formação marxista na escola, no Instituto Superior de Economia.
1: Isso faz a diferença, é essa?
0: Portanto, não, porque portanto, naquele tempo estudava-se o Capital. E olha que era pera doce, não era fácil. E, portanto, essas ferramentas, portanto, são ferramentas que, portanto, até eu como comunista, digamos assim, me ajudaram, digamos, a compreender melhor. Portanto, e sem dogmatismos, mas como uma teoria política e económica como outra qualquer, não é? Como keynesianos, portanto como outra qualquer. Agora, as contas certas. As contas certas.
1: O deve e o haver, o equilíbrio da balança.
0: Sim, porque,
1: o impacto.
0: Ou seja, temos que ter, digamos, a capacidade de saber que as questões sociais...
1: Não deveriam ser avaliadas.
0: Têm que ser avaliadas. Provavelmente...
1: Na perspectiva economicista, é isso que eu queria perguntar.
0: Não, tem que ser avaliada. Ou seja, numa análise custo-benefício, você tem que sempre avaliar, digamos assim, não só o valor físico da obra, mas a utilidade social dela, portanto, e por aí fora. Portanto, não é, nem tudo se reduz a números, não é? Portanto, há outras dimensões, não? Portanto,
1: okay,
0: aqui... Por acaso é uma coisa engraçada. Como é que nós, quando avaliamos o que é o desenvolvimento local, não é? E criamos índices, e, por exemplo, as Nações Unidas têm índices de desenvolvimento humano, depois procuram indicadores para quantificar isso. E a economia está aí. Eu, por acaso, trabalhei um bocadinho nessa área do desenvolvimento local e regional, para, digamos, e depois há técnicas da estatística que nos permitem, digamos assim, ver qual é a adesão, digamos assim, desses indicadores à realidade. Portanto, há matemática, sim senhora, há contas certas, mas com a devida ponderação qualitativa, que é sempre necessária.
1: No seu fundão, qual foi a política pública implementada num passado recente que a professora Isaura Reis considera que teve um impacto positivo nas nossas gentes?
0: Mas que no século XX?
1: Num passado recente?
0: Recente, nos últimos... Desde
1: algo que se lembre.
0: Com o PSD,
1: por exemplo,
0: com o PSD
1: já é poder há 25 anos, 24, 26, já é 26. Um quarto século.
0: Eu acho que o que, portanto, o mais remoto, no mandato do Dr. Manuel Freixo, julgo que a intervenção que se fez, digamos assim, naquela cortina arbórea de proteção para o Parque Industrial.
1: O Corredor Verde, onde eu caminho muitas vezes, mas poucos fundanenses lá vão.
0: Pronto, mas teve, foi uma
1: obra impactante, considera?
0: Foi, que eu considero que foi impactante. Portanto, recentemente a política de acolhimento eu considero que é muito positiva. Portanto, traz dificuldades e novos problemas, como é evidente, mas acho que é muito, muito positiva. Portanto, o que é que eu posso dizer mais? Dizer mais que estava esperançada que nós pudéssemos caminhar no sentido de uma habitação acessível, e é uma frustração ver o que se passa, porque é um problema gritante, no fundão. Portanto, olha, o que é que eu... Falha-me com certeza algumas coisas, porque todas as câmaras fazem coisas boas e coisas más. Não tenha dúvidas em relação a isso. Portanto, isso não é exclusivo de ninguém, não é?
1: Sim, não é exclusivo dos municípios da Cova da Beira e, em particular, do Fundão. Certamente faz-lhe pensar e causar-lhe até algum mal-estar enquanto cidadã e ativista desta terra perceber que a sua terra natal nunca mais tem de volta o seu cinema, ou que é uma cidade do novo milénio onde se diz exemplo em tantas coisas e não tem algo como uma central de camionagem.
0: Isso aí, portanto, é uma coisa que nós até investimos bastante, nós CDU, porque fizemos o contacto com a autotransporte.
1: Com a autotransporte, exatamente.
0: E não sai da cepa sorta. Portanto, é uma, eu cada vez que até fico, até me dói o coração. Portanto, autocarros de um lado, porque não querem, porque, mas a autoridade de transporte é o município. Mas cada um que faz o que quer, como quer. Portanto, coisas disparatadas. Portanto, estamos aqui... Epá, não entendo. Não é que nós víssemos a questão da central de autotransportes como uma coisa definitiva e a longo prazo, mas de imediato era uma solução que pensamos...
1: Mas publicamente foi anunciado como sendo uma decisão já para começar, acho que era em junho.
0: Não. Há quanto tempo é que isso acontece? Continuamos a ir ali à torreira do sol, de qualquer maneira, pá, e depois não querem, quer dizer... Parece que neste país não...
1: Como é que tem que se haver... Como é que sente alguém que, cujo a sua presença ou a dos seus pares, politicamente falando, levanta estas questões nos fóruns públicos e políticos e depois percebe que a vossa agenda, o vosso sentido de emergência não é acompanhado pela suposta emergência política de decisão? Como é que se olha para isto? Isso faz-vos sentir frustração?
0: Não.
1: Desistir?
0: Não. Acho que não. Já lá vão 52 anos depois do 25 de Abril, ainda não desistimos. E estamos cá para durar, enquanto durar as ideias. Não, isso é que quer dizer. É assim. Nós não montamos na política para ser ganhadores. Portanto, há quem esteja. Para ser ganhador, para fazer propostas fáceis, demagógicas. Portanto, isso é o que está a dar. Agora, é preciso ter estofo ideológico para fazer outro caminho e não ficar a chorar pelos cantos, a dizer, ai, nós somos tão bem intencionados, mas pronto, eles não ligam
1: mesmo
0: às nossas coisas.
1: Quando o vosso score eleitoral decresce.
0: Decresce, isso... portanto, isso nós sabemos que quase tudo se ganha e perde na televisão. E é ver às vezes que o André Ventura lá vai.
1: Mas ainda vê televisão?
0: Toda a gente vê televisão.
1: Olha, eu não.
0: Se não vê diretamente, vê indiretamente nas redes sociais.
1: No digital, sim. Mas
0: portanto,
1: não...
0: mas portanto, vivemos momentos, vivemos, portanto, os valores da solidariedade, da paz, da humanidade, pronto. Isso às vezes faz-me uma certa confusão. Eu pergunto-me, mas esta gente vai à igreja todos os dias e todas as semanas?
1: Quando lá atrás, há muitos anos, iniciou o seu percurso na vida política ativa como autarca no Conselho da Covilhã, primeiro, algum dia imaginou...
0: Eu primeiro imagino, só corrigi-la, eu iniciei a minha vida como autarca no Fundão.
1: Na Assembleia Municipal do Fundão, não foi?
0: Em 83.
1: Nos anos 80.
0: Sim.
1: Quando começou, algum dia imaginou manter-se na política ativa?
0: Sempre.
1: Tantos anos?
0: Sempre.
1: E algum dia imaginou que, volvidos estes anos, houvesse questões do seu território que ainda não estão resolvidas ou que caminharam sem ser na perspectiva...
0: Não, nós temos que perceber porque é que as coisas acontecem, não é? Se me disser assim, há 50 anos, há 45 anos, eu e a minha geração tiveram grande esperança de mudança e de transformação... e hoje olhamos para esse tempo e vemos que não andamos para a frente, estamos a andar para trás. Pronto, agora também, isso é verdade, dá um sentimento de perda, não é? Agora, nós somos, como seres humanos, nós somos resilientes. E se temos consciência de que aquilo a que aspiramos é o justo, pá, temos que fazer das forças de coração e continuar a caminhar.
1: Falar até que a voz vos doa.
0: Falar, não, e batermos por causas que valham a pena, não é? Que valham a pena. Há muita coisa que mudou, sei lá, nós como mulheres, mudou muita coisa para positivo, não é? Não chegamos ainda lá, mas temos que trabalhar todos os dias. Mas, por exemplo, no campo da igualdade de género, aquilo que se passava antes do 25 de Abril e as mudanças que ocorreram, nós como mulheres acho que
1: Eu direi que essas mudanças foram mais significativas quando houve uma geringonça, quando houve uma
0: não,
1: coligação
0: mesmo,
1: com partidos
0: mesmo
1: mais à
0: sob
1: esquerda.
0: O ponto de vista da vida social,
1: ah,
0: não
1: sim.
0: É? Mesmo sob esse ponto
1: mas
0: de vista.
1: Mas as grandes transformações foram
0: sim,
1: nesse
0: sim,
1: tempo
0: sim,
1: com
0: sim,
1: a introdução.
0: Sim. Portanto, eu acho que nós olhamos para esse tempo e acho que ficamos, digamos assim, mudou.
1: Nos nossos tempos há uma emergência climática que também tem preocupado a CDU e em particular a professora Isaura Reis. E também neste campo já estamos há anos a falar de assuntos como a preservação da argemela e
0: a biomassa.
1: A central biomassa do fundão, quase me esqueci.
0: E agora aí a nova praga que é das fotovoltaicas.
1: Exatamente.
0: Pronto.
1: Isso continuam a ser questões na
0: continuam,
1: agenda da mulher ativista.
0: Continua. Eu agora por acaso fiz há pouco tempo um artigo para a revista Poder Local, exatamente sobre as fotovoltaicas no distrito. Porque aquilo que nos querem impedir é que a gente tenha a visão global, o mapa todo, completo. E é preciso dizer que este mapa está muito preenchido e está muito mal preenchido. E, portanto, aliás, há uma estratégia das grandes empresas, que é desmembrarem os projetos, quando eles depois no fundo estão todos unidos e atingem dimensões.
1: É como se houvesse uma entidade chapéu.
0: Portanto, há uma estratégia para passar entre os pingos da chuva.
1: E parece-lhe que o território, as pessoas de cá, que somos genuinamente criadas e nascidas aqui, estamos a ter o mesmo comportamento de vigilância e alerta que têm os novos locais? Nós olhamos para as manifestações e eu não posso deixar de dizer isto, o que eu vejo são novos locais maciçamente e os grupos de intervenção cívica, os ativistas. E onde
0: pronto,
1: é que estamos
0: isso,
1: as outras pessoas todas?
0: Pronto, isso também tem várias explicações. Primeiro porque, portanto, esses novos povoadores vivem nesses locais. Enquanto, digamos assim, as populações, digamos...
1: Nós mais urbanos não...
0: Não, já saíram de lá. Já migraram. Já eram territórios abandonados que depois agora estão a ser repovoados por gente que vieram de outras sociedades, com outras culturas e mais despertos, portanto, para todas estas questões. Portanto, isso é uma realidade. E, portanto, nós, os urbanos, os urbanos que mexemos de vez em quando na terra, que eu de vez em quando também tenho uma horta e também faço as minhas... também como as minhas alfaces... É mais por...
1: Estamos mais acomodados.
0: Não, é um problema para o qual a gente não vive com a mesma intensidade, porque não nos é tão próximo. Mas temos que reconhecer, e se calhar será justo dizer, que os urbanos jovens já estão mais disponíveis para esses combates e para essas lutas. Aliás, se vir, mesmo aqui no fundão, os urbanos que lá estavam eram sobretudo jovens.
1: Que estão em Lisboa. Professora Isaura Reis, o que nos trouxe a esta conversa aqui no Porque Hoje é Domingo foi o seu novo livro apresentado este fim de semana, Gente Nossa. Ficamos a saber que lá para o final do ano vai presentear-nos com o fundão em tempo de revolução. Mas eu sei que a professora Isaura Reis... o seu outono da vida está a ser ocupado com a missão de ser cuidadora informal. Uhum. Alguma vez pensou debruçar-se sobre este assunto e partilhar com os leitores, com as pessoas, aquilo que é essa responsabilidade e ao mesmo tempo essa componente humana da pessoa que cuida da outra?
0: Eu acho que é preciso falar desse assunto, com toda a sinceridade. É um assunto pouco falado, fala-se mais de animais do que de idosos. Portanto, é uma coisa que magoa. Olha, eu só trouxe este livro para lhe mostrar. Portanto, o Walter
1: Hugo. Walter Hugo, mãe, sim. Portanto, a minha mãe é a minha filha.
0: É o que eu estou a viver.
1: O meu pai dizia de velho se volta a menino.
0: Não, mas a minha mãe é a minha filha agora, sou eu que cuido dela. Pronto. E cuido com a ternura que posso ter, não é? Agora, eu acho que nós, como sociedade, não estamos preparados para este enorme desafio. Portanto, há um peso muito grande de institucionalização das pessoas idosas. que, na qual elas perdem...
1: Duplo peso, o peso emocional e o peso na carteira.
0: Sim, e o peso na carteira, portanto, é uma realidade. Mas esta solução é uma solução que, portanto, eu procurei não escolher, porque eu sei que a consequência é as pessoas perderem-se, até perderem as suas referências, as suas rotinas. Porque, repara, um idoso não é como uma criança. Um idoso transporta com ela uma memória. E quando você lhe retira isso e a priva do contacto familiar, está a dizer, está a abandoná-la. No fundo, é o abandono. E nós temos que encontrar soluções e respostas sociais que permitam que famílias que tenham condições para manter, digamos assim, os seus familiares mais idosos junto com eles, tenham condições e tenham meios e apoios suficientes para que isso possa ser garantido. Porque de outra forma, e há outras experiências noutros países que já
1: as comunidades,
0: apontam.
1: A velhice em comunidade, não
0: portanto,
1: é?
0: E portanto, porque as pessoas. Pá, não, o peso da. É uma coisa que dói muito. Eu fico muito fragilizada, mas é um esforço enorme, não é? É um esforço enorme, e estou a falar de esforço emocional, físico.
1: Mas não considera que foi a melhor opção tomada?
0: Para mim foi.
1: Para si, por para não mim... haver respostas à altura
0: não,
1: daquilo
0: por uma
1: que acabou
0: questão,
1: de dizer.
0: Não, por uma questão de... Como é? É mesmo uma questão emocional.
1: Ok. E tem aí...
0: Enquanto eu... portanto, a minha mãe segurou-me e enquanto eu a pudesse segurar, eu seguro-a.
1: Ok. E temos aqui gatilho para um próximo livro e para outra conversa, um dia destes que eu faça um, porque hoje é domingo, dedicado à importância de promovermos a longevidade e o cuidado com o próximo. Certamente irei lembrar-me da professora Isaura Reis para vir aqui falar na primeira pessoa dessa sua
0: já
1: experiência.
0: Já tenho uma longa experiência, são 12 anos.
1: Pois, eu ia dizer meia dúzia de anos, mas afinal o tempo
0: é
1: passa,
0: uma dúzia.
1: Passa muito depressa. Professora Isaura, bem-aja por ter
0: obrigado,
1: vindo ao Porque
0: um
1: Hoje
0: prazer.
1: É Domingo, falar do seu
0: Bom
1: livro,
0: domingo
1: da vida
0: para todos.
1: E do nosso fundão e de como as coisas às vezes andam menos depressa do que seria desejável.
0: E às vezes até andam para trás, mas nós temos que ser resilientes.
1: É isso, e pelo que ouvimos da sua conversa, isso também é combustível para a professora Isaura e outras pessoas com o seu carisma de intervenção poderem continuar a alertar quem de direito para aquilo que é preciso concretizar. Obrigada por esta
0: oportunidade.
1: Obrigada
0: também, Dulce. Foi um prazer. Muito obrigada.
1: O programa Porque Hoje é Domingo, na Rádio Cova da Beira, está a passar em reposição.
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terceira e última parte do Cantar Portugal, na antena da Rádio Cova da Beira, neste domingo, dia 24 de maio de 2026. O programa que está diariamente na sua companhia, sempre em português, entre as 5 e as 8 horas. Já sabe que pode escutar-nos através das frequências 100.0 e 92.5 FM e para todo o mundo pela emissão online da Rádio Cova da Beira. Renovo-lhe os votos de continuação de um excelente domingo. Vamos estar consigo até bem perto do sinal horário das 8 horas.

Para este domingo, os técnicos do Instituto Português do Mar e da Atmosfera prevêem que o céu se apresente geralmente pouco nublado em todo o território de Portugal continental, podendo, no entanto, apresentar períodos de maior nebulosidade na faixa costeira ocidental até ao final da manhã. O vento vai soprar fraco a moderado até aos 25 km/h do quadrante leste. Para este domingo, está prevista uma descida dos valores da temperatura máxima, em especial no litoral oeste. Pela beira interior, 19 graus de mínima é a previsão para a cidade de Castelo Branco, com 34 graus de temperatura máxima. 33 é a máxima prevista para a cidade da Covilhã, com 18 graus de temperatura mínima. Aqui pela cidade do Fundão, o mercúrio dos termómetros deve oscilar entre os 17 graus de mínima e os 33 de temperatura máxima neste domingo.

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E estamos assim a chegar ao final da edição deste domingo do Cantar Portugal, na antena da Rádio Cova da Beira. Já sabe que às 8 há notícias para ouvir. O Cantar Portugal regressa amanhã às 5 à antena da RCB. Da minha parte, resta-me desejar-lhe a continuação de um excelente domingo. Bom dia.

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5: Muito bom dia, bom domingo, um grande fim de semana, as notícias da região em destaque, na antena da RCB, para já o tempo, é para hoje a previsão dos técnicos do Instituto Português do Mar e da Atmosfera para as regiões do norte e centro do país, céu com períodos de muita nebulosidade, aguaceiros que podem ser por vezes fortes, de granizo e acompanhados de trovoada, em especial nas zonas montanhosas da região norte e durante a tarde, vento em geral fraco, de predominante do quadrante leste, por vezes forte nas terras altas até meio da manhã e também no final do dia. Pequena subida da temperatura máxima no interior do país. É esta a previsão dos técnicos do Instituto Português do Mar e da Atmosfera. Neste domingo, várias frentes informativas para podermos acompanhar aqui na antena da Rádio Cova da Beira, os 99 anos dos bombeiros voluntários do Fundão. Esta manhã as promoções começam bem cedo, às 9h15, com o desfile apiado às 9h40 e romagem ao cemitério. As condecorações em parada às 10h45 e também a tomada de posse do novo comandante. As intervenções serão feitas logo a seguir e o desfile motorizado antes do almoço volante no quartel. 99 anos dos bombeiros voluntários do Fundão. Também hoje chega ao fim a Feira do Queijo, na Vila da Soalheira. Esta tarde há muita animação com folclore que merece esse destaque. Também hoje o Museu do Queijo continua a festejar 15 anos de existência e por volta das 15h30 vão superar-se precisamente as velas de mais um aniversário no Museu do Queijo em Peraboa, no concelho da Covilhã. Também hoje o almoço que acontece em Proença Velha no âmbito do Festival das Sopas. Precisamente a prova das sopas tem início às 13 horas num ambiente marcado pelo convívio, pela festa e por muita animação musical. A tarde termina com um grande concerto com Rebeca a partir das 18 horas e 30 minutos. Também a comemorar mais um aniversário, 92, está a Casa do Povo de Cazegas. Hoje também em destaque esta caminhada que aqui no Fundão contra o cancro vai acontecer. É a partir das 9 da manhã, é uma iniciativa do Grupo de Voluntariado Comunitário da Liga Portuguesa contra o Cancro, aqui do Fundão, que organiza esta iniciativa a partir das 9 da manhã de hoje. Resta também dar-lhe conta de que, inserido na 4ª edição do Covilhã Desportiva, o município Os Lobos da Neve realizam hoje um evento a favor dos bombeiros voluntários da Covilhã. Trata-se de uma passeata descontraída e apta a todas as motos de estrada e vai acontecer precisamente no dia de hoje. A concentração é feita às 9 da manhã no quartel dos bombeiros voluntários com saída prevista meia hora depois. Também hoje Belmonte volta a transformar-se no palco de uma das experiências desportivas mais vibrantes da região. É o Trail dos Descobrimentos, a 5ª edição. A Câmara Municipal vai realizar este evento que promete emoção, paisagens inspiradoras e momentos inesquecíveis para todos os participantes. São alguns dos temas que, obviamente, estão em destaque e que vão também merecer aqui destaque na antena da Rádio Cova da Beira. Dizer-lhe que a Direção-Geral das Artes vai promover nos dias 28 e 29 de maio no Teatro Clube de Penamacoro o encontro final dos projetos da primeira edição do Programa de Apoio em Parceria Arte e Coesão Territorial. É um encontro que tem como principais objetivos, boas práticas, potenciar sinergias e reforçar redes de partilha entre os participantes, reunindo pela 4ª e última vez os 34 projetos apoiados no âmbito do primeiro concurso deste programa. O primeiro dia do evento contará com um momento de acolhimento, dinamizado também pelo projeto A Música Portuguesa a Gostar dela Própria, seguindo a sessão de abertura, onde vão estar o Presidente da Câmara de Penamacoro, José Miguel Oliveira, o Presidente do OPAC, José Soares Neves, o Diretor-Geral das Artes, Américo Rodrigues. Durante a manhã, os alunos do Grupamento de Escolas Ribeiro Sanches irão apresentar o projeto Uma Cura na Raia. Estes e outros temas para não perder aqui na antena da Rádio Cova da Beira. Desejo-lhe a continuação de uma ótima audição. Fique bem, um bom fim de semana.
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5: Mais uma vez, muito bom dia. Notícias na Rádio Cova da Beira, nesta jornada informativa de domingo, 24 de maio de 2026, com céu, com nuvens, a possibilidade de aguaceiros, com trovoada, diz o Instituto Português do Mar e da Atmosfera, e também, por vezes, o vento superar-se forte na nossa região. São as condições previstas pelo Instituto Português do Mar e da atmosfera. Este domingo, marcado pelos 99 anos dos Bombeiros Voluntários do Fundão, começaram a ser assinalados no dia de ontem, com a benção das novas viaturas, depois precisamente da missa na Igreja Matriz, pelos bombeiros falecidos. Este domingo, a formatura geral está marcada para esta hora, essencialmente, com também as promoções, o desfile a piada e a remagem ao cemitério, as condecorações em parada às 10h45 e também a tomada de posse do novo comandante às 11 horas. As intervenções vão acontecer por volta das 11h20, seguido do desfile motorizado. Também no dia de hoje, o Museu do Queijo em Paraboa continua a assinalar 15 anos de existência. Aqui no Fundão, vamos caminhar-se contra o cancro. É a partir desta hora, ainda está a tempo de poder sair de casa e associar-se a esta caminhada, a que o grupo voluntariado comunitário da Liga Portuguesa contra o Cancro aqui no Fundão está a realizar. Contra o cancro, contamos consigo, é também esse o desejo e o desafio da organização. Num domingo em que há Festival das Sopas, em Proença Velha, e que continua os 92 anos, o aniversário do grupo da Casa do Povo de Casegas. Também no dia de hoje, o segundo passeio mototurístico solidário dos Lobos da Neve é reverter para os bombeiros voluntários da Covilhã, Feira do Queijo, na Soalheira, que vai hoje chegar ao fim. Feira do Queijo, que precisamente tem, a Filé do Queijo tem um peso em termos de economia no Conselho de Fundão entre 25 a 30 milhões de euros. O número foi avançado pelo vice-presidente da Câmara Municipal no debate promovido pela RCB sobre o tema, onde Rui Simão deixou um repto aos produtores.
6: Lanço um repto, digamos assim, à Associação de Queijeiros e aos produtores de queijo do Fundão, que também se congreguem connosco com a Câmara Municipal. É uma iniciativa que há de partir de nós, é uma proatividade que há de partir de nós, para procurarmos perceber também como é que nós conseguimos desenhar projetos europeus que vão, de facto, ao encontro daquilo que são as necessidades concretas que a produção de queijo enfrenta hoje. Portanto, é esse o desafio que nós, no fundo, também consideramos, que é, no fundo, conseguir encontrar mecanismos de financiamento, as parcerias adequadas, em termos de conhecimento científico e técnico, mas para o focarmos naquilo que é a capacidade de resolver problemas que existem e que nós conhecemos e que são imediatos.
5: O autarca falava, depois de ouvir, os principais problemas que enfrenta a fileira, e o principal é a falta de matéria-prima, como testemunhou o produtor Amadeu Neto.
7: Toda a zona da Raia produz um mínimo de leites, não há quase leites, porque os rebanhos, entretanto, acabaram.
6: Só o Rosmanial tinha 30 mil ovelhas. Se calhar hoje nem mil lá tem. Foram substituídas por vacas, por amendoais e por tudo isso que estragou aquilo que era o que nós tínhamos de bom neste país. Infelizmente, aquelas queijarias pequeninas que existiam nos montes antigamente, e nós éramos afinadores de queijo, íamos lá recolher de 8 em 8 dias. Toda essa gente foi acabando. Neste momento, nós temos que recolher nós o leite e sermos nós os fabricantes.
5: Um problema que traz apreensivo o presidente da Junta da Soalheira, que é também produtor de leite.
7: Eu vejo muita gente na Soalheira, até que eu conheço e à volta, a passar da produção de leite de gado, de leite para gado de carne. Hoje em dia nós chegamos a um café e lá nos dizem, olha, fulano tal já comprou carneiros de carne, porque já não consegue aguentar a produção de leite. Isto é um problema que eu penso que temos que enfrentar de frente. Não vale a pena estarmos a dizer que isto não acontece. Acontece, pelo menos no sul da Gardunha, acontece.
5: Um problema transversal às queijarias que fazem parte da Associação de Queijeiros da Soalheira e que têm impedido a certificação, mas não a qualidade do queijo.
8: Como eu costumo dizer, o queijo da Soalheira ganhou o melhor queijo do mundo, foi a primeira queijaria em Portugal a ganhar um prémio, com 4 mil queijarias a concorrer, 250 à volta de júris para selecionar o queijo. Nós ganhamos, mas ganhamos um prémio sem ser queijo certificado. Ou seja, era queijo normal, feito pelo conhecimento ancestral que eles viveram ao longo dos tempos. E foi nessa base que o queijo foi construído.
5: Um conhecimento ancestral que, no caso da Soalheira, está por ora salvaguardado na medida em que as queijarias passaram e continuam a passar de geração em geração. Foi na sede da Ordem dos Médicos, em Lisboa, a que ontem decorreu a cerimónia de entrega dos prémios Liberdade, Igualdade e Fraternidade, professor Dr. Germano de Sousa, é uma iniciativa que foi promovida uma vez mais pela Associação Clube Lusitânia. Ora, o segundo prémio coube a alunos da Escola de Belmonte, a Escola Básica e Secundária Pedro Alves Cabral, Liberdade, Igualdade e Fraternidade entre a Teoria e a Prática, um trabalho apresentado por Madalena de Andrade Mata e Maria Inês Pinheiro Monteirinho Soares. Segundo prémio deste prémio, é precisamente que é também uma homenagem ao médico Germano de Sousa, médico patologista clínico, professor universitário, fundador do Grupo Germano de Sousa e antigo bastonário da Ordem dos Médicos, pelo seu legado e compromisso com a ciência, a cidadania e a ética em Portugal. A Câmara Municipal de Penamacor aprovou o regulamento do Banco Social e procedimento para apoios sociais, diz o presidente da Câmara de Penamacor, José Miguel Oliveira, que a autarquia tem que estar muito atenta a esta realidade. Foram também aprovados por unanimidade na reunião desta sexta-feira os protocolos de cedência de instalações à Associação Sabor é Conosco, Grupo de Cantares de Pedrógão de São Pedro e ao Clube de Caça e Pesca de Pedrógão de São Pedro. Os protocolos prevêem a cedência gratuita das instalações da antiga Escola Primária de Pedrógão de São Pedro às duas associações para instalação das respectivas sedes. Hoje vai chegar-se ao fim o 8º Grande Prémio das Beiras e Serra da Estrela em ciclismo. É na Guarda que termina este domingo este Grande Prémio, que ontem terminou aqui na cidade do Fundão com a festa do ciclismo a ser feita em plena Avenida da Liberdade, onde terminou a segunda etapa. Estes e outros temas para continuarmos aqui a acompanhar na antena da RCB. Deixe ficar com a continuação de um bom domingo, bom fim de semana.
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Está na hora de darmos os parabéns aos aniversariantes. Claro que são do nosso conhecimento, mas o abraço fraterno para todos, aqueles que fazem anos mesmo, obviamente aqueles que não vão ser aqui reportados, porque é do nosso desconhecimento, ou seja, não é do nosso conhecimento. Mas a todos os aniversariantes, um domingo fantástico. 24 de maio de 2026 é o caso do Tomás Castro, que faz 71 anos, o Luís Brata Mendes, 54, a Joana Pinto, 44 anos, o Paulo Alexandre, natural de Engenheiro de Cima, 31 anos, a Carla Sofia Manso, no Fundão, 32, Marco Ferraz, hoje a fazer 44 anos, e também o José Mariano, 78. O João Francisco, hoje faz 26 anos, o João Ramos, 66, o Hugo Marcelo, foi colaborador da RCB, 46, Leonor Patrício Brito, 22, o Rodrigo Vicente, oncologista, 35, a Maria Rita Fundão, 11 anos, o José Bonifácio, 32 anos, é músico, e a Mafalda Roque, em Castelo Branco, faz hoje 17 anos. Também hoje o Bob Dylan faz 85 anos, neste Dia Nacional da Luta contra a Obesidade e a Dia Europeu dos Parques Naturais. A todos os aniversariantes, votos de um dia muito feliz, um grande domingo. Tudo bom para todos.

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0: Bom dia, são 10 da manhã.
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0: Muito bom dia, à hora que precisamente o programa vai ser emitido. Ele foi previamente gravado à tarde. É um espaço especial que há um ano aconteceu também aqui na Rádio Cova da Beira. É dedicado à disciplina de Educação Moral e Religiosa Católica. Isto no âmbito da Semana Nacional, que a propósito está, ou que decorreu até ao dia de ontem, sábado, 23 de maio, com diversas atividades realizadas a nível nacional, diocesano e também escolar, e que envolveu alunos, professores, famílias, no fundo, as comunidades educativas. Ora, esta é uma semana que pretende, ou que pretendeu ser de reflexão, mas diria que todas as semanas devem ser de reflexão nesta área, ao encontro e ao diálogo, mostrando que esta disciplina, precisamente, continua a ser um espaço de formação integral da pessoa, de educação para os valores e de construção de relações mais humanas e fraternas. Ora, hoje abrimos a janela da rádio para ouvirmos e essa partilha e a escuta de histórias que certamente nos vão ajudar a aproximar pessoas e a construir as tais pontes que há pouco falávamos aqui entre gerações, culturas e experiências de vida. Ao longo deste espaço radiofónico, vamos tentar descobrir como as palavras se podem tornar instrumentos de paz, esperança e encontro. Paz e esperança que tanta falta nos faz nos dias de hoje. E porque há palavras que deixam marcas e outras que aproximam corações, sejam todos bem-vindos aqui ao nosso programa de hoje na Rádio Cova da Beira. É com maior prazer que os recebemos aqui na rádio. Temos vários convidados. Há uma coordenadora do Departamento Diocesano do Ensino Religioso Escolar, penso que disse bem, embora seja um nome longo, mas disse bem, Cristina Brito, que há um ano esteve também connosco, teve a gentileza e a amabilidade de estar connosco e este ano desafiou-nos outra vez para construirmos esta ponte e com todo o gosto que o fazemos. E lanço-lhe justamente o desafio para fazer um enquadramento do que estamos nós aqui ou o que é que nós vamos ouvir embora cada um, obviamente, vá partilhar a sua ideia. Qual é a ideia, o objetivo deste espaço? Olá, Viva, bom dia.
7: Olá, bom dia. Obrigada mais uma vez por nos acolher tão bem. Agradeço também a presença dos nossos alunos, também do vosso professor Diogo e também da encarregada de educação, por estarem aqui também neste momento, que momento onde vamos partilhar palavras, um momento onde queremos criar pontes, um momento que pretende valorizar aquilo que a disciplina de educação moral religiosa católica faz no contexto escola e também naquilo que transforma, ajuda a transformar a vida de cada aluno que a frequenta. Esta semana está a decorrer, é a Semana Nacional da Disciplina de Educação Moral Religiosa Católica, que começou já há 2 anos, pronto, já é uma tradição, mas claro com uma maior dinâmica já há 2 anos é esta parte. Está a envolver, portanto, comunidades educativas, portanto, como disse muito bem na parte introdutória, é uma semana que procura transformar, envolver, criar pontes, acima de tudo valorizar o contributo que a disciplina faz também na formação integral dos alunos e na dinâmica que tem nos projetos educativos, mas que também congrega e quer congregar, portanto, os professores, as escolas, os alunos, pais em casa de educação, numa semana com atividades diversificadas a nível nacional, diocesano e escolar. Pronto, e pelo balanço que nós já fizemos, que já temos tido, portanto,
0: começou sempre, nessa... sempre já é de balanço.
7: Já é de balanço.
0: Terminou ontem.
7: Exatamente,
0: não é?
7: Terminou ontem. Não é? Está a correr muito bem. Nós, neste momento, temos uma plataforma, foi criada uma agenda nacional, uma agenda digital. Temos cerca de 150 atividades que estão a ser feitas em nível nacional, portanto, são elas de natureza diocesana. Portanto, nacional, diocesano e escolar. Isto para dizer que, de facto, a dinâmica da disciplina está a acolher muita receptividade e, naturalmente, que isto também nos faz acreditar que é sinal de esperança. Naturalmente que há realidades que são mais difíceis, outras melhores, ou, pronto, onde a realidade da disciplina é diferente, onde há uma percentagem significativa da disciplina, mas dizer que esta semana nos faz pensar e reforçar a importância que a disciplina tem na formação dos alunos e também no papel ponderante que ela tem nos projetos educativos de cada comunidade educativa. E também na forma como as famílias também acolhem, não é? Pronto, isso estamos a ver e hoje eu vou já dizer mais ou menos aquilo que foi feito aqui na Vila da Diocese e também a nível nacional, só para terem uma visão. Portanto, nós ontem tivemos, foi feita uma nota pastoral dos senhores bispos, em que reforça, portanto, mais uma vez a importância que a disciplina tem na formação dos alunos, na educação para os valores, naquilo que eles devem ser também como pessoas, nos projetos de vida que devem também fazer e escolher também com sentido. Foi também terça-feira, foi também feita a recitação do terço diretamente do Santuário de Fátima, onde foi feita uma oração especial, também dedicada à disciplina, aos professores e àqueles que são os protagonistas da disciplina. Nós, a nível da Diocese, vamos ter, portanto, tivemos já um programa de rádio também na segunda-feira, na Rádio F. Estamos aqui na Guarda, estamos aqui também mais uma vez, e bem-haja mais uma vez por isso. Tivemos, portanto, uma gala solidária, estamos a vender também uns corações que têm como lema MRC Corações Cuidam. Vamos, e tem aqui a afinidade solidária, e portanto, os fundos que estamos a angariar vão reverter para a Escola de Cadetes, portanto, das diferentes cooperações de bombeiros que fazem parte aqui ou que integram aqui a Diocese da Guarda. E porquê? Porque tendo em conta que nós também abraçamos, tanto a nível da disciplina, a nível nacional, como a nível diocesano e a nível de escola, abraçamos também as causas solidárias. E então quisemos ter uma dimensão maior. Pronto, nos congregamos e fazemos também alguma coisa pelos outros. É esse o sentido, porque se queremos ser sinal de transformação e também implicar os alunos nessa transformação do mundo, temos também de dar e proporcionar projetos concretos onde eles possam também ser protagonistas ativos e envolver-se também nessa transformação mais direta, naquilo que lhes é dado também a conhecer e também a transformar. Mas, acima de tudo, dizer que... Ah, e outra coisa que é importante a nível nacional é também os encontros interdiocesanos que estão a ser feitos por zonas do país. No dia 16 houve 2 encontros nacionais, um na zona sul, que congregou pessoas de Lisboa, Setúbal, Évora, Beja e Algarve. Houve também um encontro de pessoas da zona centro, onde congregou de facto professores de Diocese de Santarém, Aveiro, Viseu, Portela Castelo Branco, e nós, como coincidia aqui com a atividade, vamos estar, nós tivemos ontem no Porto, 23, pronto, para finalizar a Semana Nacional da Disciplina. Uhum. E este encontro vai, de facto, congregar professores da Diocese do Porto, Diocese de Vila Real, Lamê, Guarda, Vieira do Castelo, e de alguma forma vão estar cerca de 70 pessoas, ou vão estar, estiveram, aliás, e para dizer que é bom sentirmos que somos professores, é bom sentir que estamos uns com os outros, é bom sentir que, porque, como dizia o Papa Francisco, nós sozinhos não somos nada, mas quando crescemos em conjunto somos mais e somos melhores. E para dizer que o balanço é muito positivo, e isso faz-nos pensar que vale a pena estarmos aqui e estamos em missão.
0: Muito bem, e portanto vamos continuar o nosso programa depois desta brilhante contextualização da temática, mas não resisto, professora Cristina Brito, a duas questões. A primeira é: o mundo tem mudado muito, não é? E a minha questão é se a disciplina tem acompanhado esta mudança. Qual é a sua opinião? Sim ou não?
7: Tem, porque tem. Eu falo como professora, acima de tudo, porque eu, de facto, além de ser coordenadora, é a missão que me foi proposta. Uhum. Sou professora já há 30 anos e corroboro inteiramente com essa opinião. A disciplina contribui muito porque, pelos temas que aborda, que desenvolve, e pelos projetos que também propõe. Eu vou dar um exemplo. Nós temos, portanto, a educação moral da Rosa Católica está presente.

0: ajudam também a ler os sinais dos tempos, a interpretar e também a intervir da melhor forma para que o mundo seja diferente. E eu tenho certeza que a disciplina deixa marca no coração e na vida de quem a frequenta, porque os alunos saem mais preparados e sentem-se de facto interventivos e com vontade de fazer mais e melhor pelo mundo onde estão.
1: Uma outra questão que há um ano nós analisámos aqui, que é o facto de haver menos alunos do que havia nestas disciplinas. Nesta disciplina, há alguma, digamos, alguma evolução também aqui ou não?
0: A evolução, o que nós estamos a notar em termos de realidade, e o Susana, nós temos a grande percentagem de que as frequentam é mais do segundo ciclo e de terceiro ciclo. Primeiro ciclo, portanto, já é uma percentagem significativa, mas que significa que nem todos os agrupamentos têm o primeiro ciclo, e então secundário já tivemos melhor, mas estamos, de facto, numa percentagem, não digo que seja residual, mas estamos a fazer caminho. Do ano passado para este ano, houve uma evolução, mas claro que nós queremos mais. E é também no sentido de mostrar que a disciplina é curricular, é oferta obrigatória de caráter facultativo, e é também no sentido de sensibilizar os pais em caráter de educação que é uma disciplina que faz sentido e que tem um contributo fundamental na educação e formação dos seus educandos. E por isso mesmo, mais uma vez, reitero o nosso agradecimento por estarmos aqui, porque o objetivo é mesmo fazer valer isso. Portanto, nós não somos, não é catequese, é uma disciplina curricular
1: Certo.
0: que tem como, portanto, pode ter como base os valores do Evangelho, valores de facto, mas acima de tudo, que corresponsabiliza, que ajuda numa cidadania ativa e participativa e que permite que os alunos também se abram, portanto, ao mundo, não é? Numa visão, de facto, transversal, mas também formados e que lhes permita também desenvolver competências capazes de também de ajudar a mudar o mundo onde estão e que o rodeiam, onde eles estão
1: Aquilo
0: inseridos.
1: que acaba de dizer deita por terra aquela expressão que, de quando a vez se ouve, ah, isto é uma seca ir agora a esta disciplina, não é?
0: Sim, naturalmente que eu penso que essa perspectiva já é passada, porque muita coisa mudou. Em termos do programa, nós temos manuais muito modernos, capazes também de corresponder àquilo que cada outra disciplina, como português, inglês, francês ou história também
1: Mas a
0: têm.
1: comunicação aos
0: Temos,
1: pais é fundamental,
0: exatamente,
1: não é?
0: recursos digitais, temos de facto 1062 recursos digitais que estão alocados numa plataforma digital que é a Escola Virtual da Porta Editora. Significa que nós temos acompanhado a evolução dos tempos, não é? E somos capazes de corresponder. Agora, claro que é fazer também crer aos pais que vale a pena apostar numa disciplina que também faz toda a diferença naquilo que ensina, naquilo que propõe e na forma também como está contextualizada e naquilo que pode também ajudar a transformar. Esse é o sentido e acho que temos a certeza disso.
1: Muito bem, a professora Cristina Brito vai continuar connosco e a todo momento pode intervir, se assim entender. Mas há um outro professor também aqui connosco e já vamos dar a palavra a quer alunos, quer uma encarregada de educação, que aqui está connosco. Tem uma particularidade, ou seja, é natural da região, mas digamos por motivos até profissionais saiu daqui, foi para outro local e agora está aqui e daqui, se calhar para o ano já cá não está. Mas já vamos perceber essa ponte ou essas pontes que foram feitas. Quero agora falar com o professor Diogo Coimbra, é professor no Externato, Capitão Santiago de Carvalho, em Alpedrinha, onde também temos dois alunos que aqui estão connosco, do nono ano. Professor Diogo, a questão que lhe faço é ouvimos esta descrição fantástica da professora Cristina Brito, mas isto é assim tão fácil nas escolas ou não? Olá,
2: Olá,
1: viva,
2: muito bom
1: bom dia.
2: dia. Muito obrigado pelo convite. Obviamente que não é fácil, mas temos de fazer caminho, temos de trabalhar e também temos de nos mudar e nos adaptar aos novos tempos, às novas realidades, às novas tecnologias, para tentar fazer a disciplina o mais inclusiva possível, para se conseguir afirmar na escola como um espaço de fraternidade e, acima de tudo, ver que os jovens são os protagonistas da mudança que também a disciplina quer fazer e mostrar que é muito mais do que os conteúdos que antigamente se pensava e que é muito mais do que por vezes parece.
1: Num tempo como aquele que estamos a atravessar, faz sentido esta disciplina nas escolas ou não?
2: Sim, eu penso sim. Eu penso num tempo cada vez mais marcado pelas guerras, cada vez mais marcado pelo ódio, pela falta de empatia para uns para com os outros. Eu penso que é cada vez mais preciso essa disciplina, porque

0: trata de valores, trata de cidadania, trata de uma formação para uma cultura do diálogo, cada vez há menos diálogo, para um pensamento crítico. Obviamente que é um espaço que deve ser livre a todo o pensamento, sem julgamento, deve levar ao desenvolvimento da empatia e o sentido do cuidado uns para com os outros e também uma educação para a paz.
1: Mas como é que esta disciplina, professor Diogo, pode levar os alunos a olhar, digamos, para o seu semelhante, para aquele que está mesmo ao lado, com um olhar diferente, com um olhar mais humano, diria eu? É possível ou não?
0: Eu penso que sim, eu penso que sim. Eu muitas vezes trago para o contexto da sala de aulas exemplos reais e vídeos de pessoas reais e tento analisá-los e fazer perceber que muitas vezes é possível nós olharmos para o nosso semelhante com outros olhos, com cuidado, com fraternidade e não com indiferença. Eu penso sim que é possível.
1: E há algum tema em particular que tenha ajudado, no fundo, a concretizar esse objetivo ou não?
0: Eu este ano dei dois temas muito interessantes ao nono ano, foi a dignidade humana e foi o projeto de vida, e eu penso sim que esses dois temas conseguem dar-lhes um olhar para já no da dignidade humana para com os pares, com os semelhantes, para com os grupos de mais desfavorecidos da sociedade, e por outro lado no projeto de vida fazê-los ver que eles são os protagonistas do próprio projeto de vida deles e que o projeto de vida deles deve levar em primeira instância, à sua felicidade pessoal, mas também ao fazer o bem ao outro, leva à felicidade de todos, à
1: Portanto,
0: coletiva.
1: a escola pode ser uma ferramenta fundamental. É aquilo que posso aferir daquilo que está a
0: Exatamente.
1: dizer, é isso?
0: É isso mesmo.
1: Mas
0: É isso
1: nem
0: mesmo.
1: toda a gente pensa assim, pois não, professor Diogo?
0: Sim, é verdade, e temos de respeitar as diversas opiniões e cabe-nos também a nós trabalhar e para mudar alguma dessas opiniões menos favoráveis que há, e também acredito que o feedback depois que os alunos que possam levar para fora da sala de aula, que ajudará a que isso seja uma realidade.
1: A professora Cristina há pouco falava nas pontes e eu agarro nessa ideia. A escola é também impelida ou não a fazer essas pontes de
0: Exatamente,
1: diálogo,
0: sim.
1: não é?
0: A própria escola é impelida a ser também uma ferramenta de pontos de diálogo,
1: E isso
0: trabalhar para o diálogo.
1: acontece na realidade ou não?
0: Eu penso na grande maioria dos casos que acontecem.
1: Pegando também numa ideia que a professora Cristina disse, relativamente àquela pergunta que eu fiz, que era, bom, o que é que eu vou fazer a essa disciplina, que isso é uma SEC, não é? No seu caso concreto, na sua experiência, o que é que nos pode dizer?
0: Muito mudou desde até quando eu fui aluno, mas eu penso, e contra mim falo, porque pronto, sou suspeito, eu penso que tenho conseguido desmistificar essa ideia de que as aulas têm de ser uma seca e trazer lá está outro tipo de recurso, outro tipo de metodologias que são tão eficazes como aquelas mais antigas e que tornam as aulas muito mais interessantes e interativas.
1: E depois é o passa-palavra, não é? Ou seja,
0: Exatamente.
1: não é? Os
0: Exatamente.
1: jovens, os alunos entre si, são mensageiros fantásticos, não é?
0: Sim,
1: Se
0: sim.
1: levarem uma mensagem positiva, é ótimo, não é?
0: Exatamente, é isso mesmo.
1: E acha que eles estão predispostos a isso ou não? No seu caso concreto, na sua
0: Sim,
1: escola?
0: eu penso que sim.
1: É?
0: Eu penso sim.
1: Então vamos dar-lhes a palavra para sabermos se é assim é ou não, não é? Eles estão ao seu lado, mas não há problema nenhum. Se não concordarem, estão completamente à vontade. E, portanto, nós temos connosco o Valentim Martins, certo? Estou a dizer bem, e o Santiago Jacinto, que são alunos do nono ano e no externato Capitão Santiago em Alpedrinha, aqui no Conselho do Fundão. Posso começar pelo Valentim. Tanto faz, mas pelo Valentim que está aqui à minha frente. Olha, Valentim, a pergunta que te fazia era, depois de ouvires este contexto, concordas, não concordas, alguma coisa que discordes? Está à vontade.
2: Neste caso,
1: Bom dia primeiro e
2: bom
1: peço desculpa.
2: dia.
1: Olá.
2: Bom dia a todos. Eu tenho que concordar com o que foi dito aqui, porque hoje em dia há muitas das crianças que, quando os pais vão fazer matrícula, seja para que ano seja, dizem para que aos pais para não meterem na aula de disciplina religião e moral, porque dizem que vai ser uma seca ou então que não gostam. E o que eu acho que é devem dar uma oportunidade a essas aulas, mesmo que não conheçam, dando porque nem todos os anos é igual. Ou seja, nas aulas que nós temos com o professor Diogo, nós também pensávamos o mesmo, que seria como os outros anos, mas não. Fazemos debates, como fazemos jogos como interação, o setor traz-nos vídeos das coisas reais, do que acontece, para nós discutirmos e vermos o que é hoje em dia. Por isso é que eu acho, e na minha opinião, devemos de sim dar oportunidade à
1: À disciplina,
2: disciplina.
1: não é? Mas quando se fala nesta disciplina, o que é que te vem à cabeça? O que é que tu pensas disto?
2: Vem-me a paz e o respeito, que devemos ter com todos, mesmo quem não conhecemos ou conhecemos.
1: Mas sempre pensaste assim em relação à disciplina ou só depois de...
2: No início não pensava bem assim, mas depois sim.
1: Isto é, entranha-se, primeiro estranha-se, depois entranha-se, é isso? É isso?
2: Sim.
1: Uhum. E portanto, a tua opinião é de que esta é uma disciplina, como dizia o professor Diogo, que abre horizontes, é isso?
2: Sim.
1: Que dá
2: sim,
1: para,
2: sem dúvida,
1: para falar abertamente, sem problema, sim, é isso. E os teus colegas sentes que estão, digamos, abertos a isto ou não? A maioria, se calhar, não.
2: A maioria, se calhar, não, mas há pessoas que sim. Uhum. Até gostam muito das aulas.
1: Mas, como dizia a professora Cristina, é preciso fazer caminho. Isto não é, não é um estalar de dedos e é, está tudo resolvido.
2: É preciso gostar-se.
1: Uhum.
2: E para se gostar, é preciso ter lealdade e respeito, acima de tudo.
1: E que ambiente se vive nesta disciplina, nas salas de aula?
2: Diversão, porque nós ao mesmo tempo...
1: Diversão?
2: Sim, porque ao mesmo tempo em que fazemos as coisas e fazemos debates, nós divertimos-nos. E é isso que também nos leva a gostar mais da disciplina.
1: E achas que é isso que as pessoas pensam, na generalidade?
2: Acho que não. Acho que pensam que não leva a lado nenhum e que não vale a pena irem para a religião e moral.
1: Uhum. Que temas é que têm sido tratados na sala de aula que têm chamado a atenção, a ti em particular, estou a falar para ti?
2: Mais na parte da dignidade humana, e quando o senhor traz-nos casos que acontecem e pede-nos para fazermos debates e mostrar à turma como é que devemos ser feitos e em grupos, e mesmo assim darmos a nossa opinião em grupos e em separado, eu acho que isso aí é uma forma do o professor também saber o que é que nós gostamos mais e o que é que nós sentimos na nossa opinião.
1: Uhum. Há sim algum momento ou alguma atividade que mereça da tua parte uma maior aprovação, ou seja, um maior carinho ou não?
2: Eu acho que são todas praticamente, porque não há nenhuma que eu desgoste totalmente.
1: Uhum. Portanto, todas estão em consonância com aquilo que pensas. De qualquer maneira, pergunto eu, vocês dialogam, mesmo os teus colegas que não vão a esta disciplina, porque deve haver, digo eu, deves ter colegas que não vão, ou a maioria
2: não,
1: vai.
2: Não, a turma toda vai.
1: Ah, isso é fantástico. Então, parabéns. Pronto, então obrigado. A pergunta não faz sentido. Já vou depois colocar essa pergunta, se calhar, à Maria Lucas, que está também connosco, que é do 5º ano. E, portanto, a vossa turma percebe o alcance desta disciplina, é isso?
2: Sim.
1: E o bem que vos faz, é isso?
2: Sim, isso sim.
1: Faz-vos crescer?
2: Sim, por um lado sim, faz-nos crescer.
1: O que é isso, por um lado? Explica lá melhor.
2: Porque no início, quando disseram que íamos ter religião e moral, por um lado, em religião de todos, nós não tocou isso porque pensávamos que ia ser uma seca, mas depois quando chegou o professor Diogo e disse-nos que não ia ser uma seca, e assim nós já... ficámos mais coisas e já tivemos respeito, como temos sempre, e participamos sempre nas aulas.
1: Muito bem, sim senhor, um bom testemunho. Santiago, junta-te a nós, olá.
3: Bom dia.
1: Bom dia. E então, como é esta disciplina para ti?
3: É divertida, como o Valentim referiu, porque fazemos diversas atividades com o setor Diogo. Ao início, pensava que esta disciplina era uma seca, que já pensei que até era catequese, ao início de tudo, mas depois...
1: Portanto, só experimentando.
3: Sim.
1: Não é? Só indo é que se percebe que não é assim, não é isso?
3: Certo.
1: Uhum.
3: Ao início.
1: Diz.
3: Ao início nós tínhamos um professor mais secante que fazia as aulas tornar...
1: diz.
3: Tornava as aulas uma seca, mas depois quando o Sr. Diogo disse para confiarmos nele que ele ia trazer diversas atividades, nós acreditámos e divertimos-nos ao máximo com ele.
1: Uhum. E portanto, cada professor, cada ser humano é um ser humano e tem a forma de atuar, não é? E portanto... vocês com o professor Diogo estão mais à vontade, é isso?
3: Certo.
1: E diz.
3: Porque podemos exprimir as nossas opiniões.
1: Uhum. Em todos os temas?
3: Em todos os temas.
1: Qual foi aquele tema que tu achaste, é este mesmo que eu queria?
3: A dignidade também que eu vou entender. É?
1: Porquê? Porquê?
3: Oh, porque fala de, como a professora Cristina referiu, os horizontes, a vermos como é que é o lado do outro, essas coisas assim. E acho que esse tema ajudou-me a perceber diversas coisas.
1: Tens, a partir deste momento que tens frequentado esta disciplina, tens sido diferente? Sentes que és diferente ou não?
3: Sim, sim.
1: É? Em quê, por exemplo?
3: Na pós, com os colegas.
1: Uhum.
3: Ao início não sentia isso, ser realista. Não tinha tanta paz com os colegas e agora acho que essa paz...
1: Quando tu dizes paz, dizes o quê? Lidar com eles bem, conversar,
3: sim.
1: É isso? Sim. Somos todos iguais, é
3: certo.
1: Isso? É isso? Não tinhas essa ideia? Olha o que faz bem esta disciplina, vês? Muito bem. E assim pensam todos, achas?
3: Sim.
1: É?
3: A maioria, sim.
1: E o que é que mudou na tua vida o facto de frequentares esta disciplina?
3: Epá.
1: Ver o outro diferente, é? Ter maior respeito pelo outro?
3: Sim, sim.
1: É? Já percebi que tu não tinhas assim muito respeito, é isso?
3: Não.
1: Mas agora já tens.
3: Esse respeito não é de ser mau com os outros.
1: Sim,
3: é não respeitar
1: não.
3: As opiniões.
1: Sim, as opiniões,
3: certos,
1: não é?
3: Tipo, eles davam a sua opinião, eu não respeitava a deles, só respeitava a minha. E depois, com o tempo, com o professor Diogo, comecei a ouvir os outros e a respeitar mais.
1: Parabéns ao professor Diogo. É que é fundamental. Diga, senhora professora, faz favor, junte-se a nós.
4: Sim, obrigada pelo teu testemunho, então, minha querida, obrigada. E só para reforçar isto, como é que as palavras tão simples, a paz, empatia, não é? Com palavras que vocês já referiram, como é que fazem pontes uns com os outros, não é? Dentro da escola e fora da escola. E como é que podem transformar? E a prova está à vista. Obrigada.
1: Uhum. Muito bem, ficou este registro. Não sei se querem dizer mais alguma coisa. Algum tema que vocês, por exemplo, tivessem sugerido ao professor para ele colocar a debate ou não? Não.
2: O professor Diogo, logo na primeira aula, quando estivemos com ele, foi logo mesmo o setor Diogo que nos disse o que é que queríamos mais para ele nos dar nas aulas e o que é que nós gostávamos de fazer com ele. Uhum. Ele próprio nos disse e nós também lhes fomos dando a nossa opinião.
1: Uhum. E este tema que o professor Diogo aqui sublinhou, as palavras que constroem pontes, o que é que te diz a ti?
2: Eu acho que aí é uma parte em que devemos... Eu acho que é mais na parte em que devemos ter respeito, paz com toda a gente.
1: Uhum.
2: Eu acho que construir pontes é fazer amizade e ter o respeito, paz, lealdade com toda a gente. Ou seja, não ser malcriado, não conhecendo as pessoas e mesmo com quem não gostamos muito, não ser coisa, mas tentar ter respeito por essas mesmas pessoas que não gostamos muito.
1: No mundo de hoje parece utopia querer a paz, não é? Porque só vemos guerra. Mas não, é
2: sim,
1: possível.
2: É possível.
1: É possível.
2: Sim.
1: Se os homens e as mulheres
3: isso
1: quiserem, não é?
2: Claro.
1: Não é isso?
2: Sim.
1: É isso
2: certo.
1: Ou não? É?
3: É.
1: Uhum. Muito bem, já voltaremos. A qualquer momento podem intervir, se assim entenderem. Vamos agora ter o gosto de falar com uma mãe encarregada de educação, por isso, e também a filha, a Karina Lucas e a Maria Lucas. A Maria está no quinto ano, está na escola a Perto da Covilhã. Passamos do Conselho de Fundão para a Covilhã. Passavas o microfone primeiro para a mãe, pode ser? Pode? Ok, ela já está, já pôs. Viva, obrigado por estar aqui connosco, é um gosto também. Já nos disse que é natural aqui do Conselho de Covilhã, do Deixoso, mas partiu para outra geografia do nosso país. E agora a sua filha está a frequentar uma escola a Perto da Covilhã. A minha pergunta é, já ouvimos aqui os testemunhos relativamente à importância que a disciplina tem na vida de cada um, sinceramente, e é isso que estamos aqui honestamente a conversar, acha que é de facto importante ou não, a sua filha no caso, não é? Mas os jovens em geral terem esta disciplina. Viva, bom dia.
5: Olá, bom dia a todos. É muito interessante debatermos este assunto. Para mim, como mãe, sempre dei muita iniciativa à Maria de frequentar a disciplina. Algumas vezes me perguntou porque é que eu tinha escrito na disciplina. Eu própria nem nunca pus de fora a questão de não colocar, porque eu própria também frequentei a disciplina. Mesmo sendo há 40 anos atrás, tinha um padre, que é o padre da paróquia de Deixoso, o senhor padre Alberto.
1: O Alberto, padre Alberto.
5: Que nos fez sempre ver a disciplina de outra forma. Ou seja, eu sou daquelas pessoas mesmo que vejo a disciplina para interagirmos uns com os outros, percebermos quando está alguma coisa de errado, o que é que nos devemos focar. Eu fui escuteira durante 10 anos, também da paróquia. Sempre me dediquei um bocadinho, nós todos, éramos a maioria, todos da mesma turma, nos dedicávamos uns aos outros ao escutismo, a ajudar, a solidariedade, a fazer peditórios, sempre interagimos muito. E eu própria quis incutir esses valores à minha filha. Ela estudou num colégio, pronto, cristão, desde pequenina.
1: Uhum.
5: E quando chegamos aqui à Covilhã, pronto, estamos de passagem pela cidade, eu trabalho remota e viemos até à cidade. Um ponto muito positivo, que eu achava que os primeiros dias foi complicado, mas quando ela chegou a esta aula e conheceu a professora Dina, ela ia muito feliz para casa, porque aí ela conseguia expor o que sentia, e fazer trabalhos que lhe agradam, porque ela é muito boa desenhadora, e consegue mesmo dar o máximo dela naquela disciplina.
1: Com estes professores isto é limpinho, vai sempre muito bem.
5: Sim,
1: não há dúvida.
5: E eu fico contente por saber como o professor Diogo também aborda a disciplina, e a professora Estela, porque realmente fico a pensar que voltei ao tempo atrás, a um tempo atrás, que as coisas estão na mesma. É pena que hoje em dia os pais, pronto, alguns pais não concordem tanto na frequência da disciplina.
1: E por que será? Tem alguma
5: às vezes os pais também estão demasiado ocupados. Eu às vezes não acho que é porque não gosto, às vezes estão demasiado ocupados, às vezes ali é um horário que se calhar àquela hora até sair mais cedo deu jeito.
1: Dava jeito, não é?
5: Também temos de ser um bocadinho que as pessoas estão demasiado ocupadas, porque certo. Hoje o homem e a mulher trabalham, noutro tempo era mais o senhor que ia sair, a esposa ficava a cuidar dos filhos, pronto, também é esta passagem.
1: Esta alteração.
5: E estamos a um ritmo mais acelerado na vida.
1: Muito mais acelerado.
5: E faz com que às vezes não estejamos tão perto dos nossos filhos, todos nós gostaríamos de estar. Uns conseguimos, outros não. Mas é muito importante, porque a disciplina faz com que abordem vários temas, além de os abordarem, que pratiquem, que mexam. Por exemplo, essas partes é muito importante. A Maria chegou com um trabalho há pouco tempo, muito giro, que fez ali na altura da Páscoa, que nem às vezes na catequese é abordado. Pronto, não mexem nas ferramentas, não fazem. E eu acho que eles precisam disso. Não é só o telemóvel. Precisam muito do papel, da caneta, do desenho, da cor. Acho que isso faz muito à disciplina. Pronto. E eu própria, quando tive a disciplina, nós fazíamos muitas atividades. Saímos da sala, íamos para a piscina, íamos correr, íamos para o campo. Ou seja, fizemos imensas atividades. E o senhor padre, pronto, o senhor padre Alberto é um padre que não há palavras para descrever, não é? Muito importante na vida de nós todos, e eu mesmo tanto fora, e conheço, ou pertenço a outra diocese, neste caso ela é essa da Palmeira, que tem um padre também extraordinário. A Maria também fazia parte da catequese e vai voltar novamente, e eu até acho que ela tem perfil para ajudar mais tarde lá no grupo de jovens, porque ela gosta imenso dessa parte. Pronto, e acho que esta disciplina aos pais, pronto, se calhar pensar um bocadinho mais, porque eles depois chegam ali e abstraem-se um bocadinho da semana. Por exemplo, a Maria tem à sexta-feira, é um momento de estarem ali despreocupados. E eu acho que é mais por isso, mas claro que alguns pais podem não eles saírem no outro horário ou não dar tanto jeito com a vida do dia-a-dia, mas eu acho que às vezes alguns é por isso, não é o facto da religião, porque no fundo eles abordam tudo como uma disciplina.
1: Mas olha, ouviu aqui jovens dizer que no início pensavam que era uma seca, não é?
5: Sim.
1: Como vimos aqui. Mas depois de frequentar, a opinião mudou completamente.
5: Sim.
1: E portanto, talvez uma das mensagens é aos pais é experimentem. Vão lá.
5: Sim, eu acho que sim.
1: Não é?
5: É sim, não, é facultativo. Eles podem experimentar, como nós experimentamos outras, por exemplo, aqui não, mas noutras escolas há outras disciplinas,
1: sim, outras
5: facultativas.
1: Disciplinas.
5: E vamos sempre experimentar. É como um desporto. Nós inscrevemos numa atividade. Podemos lá chegar e depois não corresponder, não é? E depois às vezes gostamos imenso e já não queremos é sair de lá.
1: Claro, claro.
5: Não é? Pronto, que é isso que nos leva também às atividades, ao desporto. Mas eu acho que fico contente estarem a fazer, é dos fatores positivos na escola que eu gosto, é esta disciplina de religião e moral está muito bem aproveitada, e eu acho que estão todos de parabéns e que continuem assim, e pode ser que vamos ter esperança, porque nós todos temos que viver na esperança que as coisas vão melhorar, não é? Também estamos a atravessar um período complicado,
1: sim, conturbado,
5: a nível mundial. E por isso acho
1: isso
5: que
1: não
5: todos
1: ajuda, isso não ajuda.
5: Não ajuda, mas todos temos que pensar uma coisa. É o homem que está a criar esta confissão, não é? Que todos estamos a passar por estas situações. Mas eu acho que esta disciplina é bom para eles ao longo da semana, depois também desaliviar um bocadinho e estarem ali e poderem fazer o que lhes apetece. E no fundo, eu sempre vi quem dá a disciplina como uma pessoa com uma mente muito aberta. Ao contrário do que as pessoas pensam da religião, nós sempre abordamos vários temas, há 40 anos atrás, não é? E que nos fizeram homens e mulheres como hoje somos, e que já temos, muitas pessoas já têm netos, eu tenho colegas que já são avós. Por isso, acho que muito importante e que continuem, e eu acho que sim, que no futuro talvez os pais comecem também a ver, a sentir que o filho quando vai àquela disciplina vai mais feliz. Que é o que eu sentia na minha filha.
1: Portanto, é preciso ter esperança, não é?
5: Sim.
1: Não se pode desistir, não é?
5: Acho que é a mensagem. É mesmo ter esperança por um mundo melhor.
1: O caminho faz-se caminhando, não é? Olá, Maria.
6: Bom dia.
1: Bom dia. Estás boa?
6: Sim.
1: Isso é que é bom. Então, diz-me lá, o que é que achas desta disciplina? O que é que mais gostas nas aulas de religião e moral? Diz-me lá coisas.
6: Eu gosto muito das atividades e às vezes nós temos uns convívios com outras pessoas da religião e moral.
1: Uhum. Portanto, fazem-se aí as tais pontes, não é?
6: Sim.
1: Com outras pessoas, não é?
6: Já aconteceu e eu pensei na altura que essas pontes seria ouvir uma palestra de 50 horas e ficar ali na seca, mas não tinha coisas divertidas lá realmente.
1: Uhum. E proveitosas para ti, não é?
6: Sim.
1: Não é? Divertidas e proveitosas, não é? Uhum. E, portanto, aquela ideia de seca não tem nada a ver com isso.
6: Não.
1: Uhum.
6: Também as aulas de religião moral desabafam um bocadinho quando vens mais chateada ou acontecer alguma coisa. Dizes então...
1: É um porto de abrigo, onde é. Não é? Nós podemos descansar também, é isso? É isso ou não?
6: Sim.
1: É? E os temas que são tratados, achas que gostas deles, sugeres outros? Como é? Diz-me lá.
6: Eu não sou muito de surgir, sou mais de perguntar o que é que nós vamos fazer na aula.
1: Ah, é?
6: Eu sou curiosa.
1: Uhum.
6: E sempre que nós abordamos um tema novo, dão-nos uma pulseira de o que é que nós demos.
1: Ah, é?
6: Eu acho engraçado.
1: É muito giro. Portanto, está cheio de pulseiras, o que quer dizer que muitos temas, não é?
6: E algumas eu guardei, porque não são muitas para o meu pulso.
1: Pois, exatamente, senão não se viu ao pulso depois, não é? Pois está dentro da caixinha, pois é. Está a dizer, a professora Cristina estava a mostrar um coração, é uma caixinha
6: só
1: com um coração.
6: Só algumas.
1: Só algumas, ainda tens mais, não é?
6: Tem.
4: O coração foi dado pela professora?
6: Foi.
4: Uhum. Só para dizer que muitos de nós, professores e alunos, também sentem que a disciplina... É a disciplina do coração.
1: Do coração, não é?
4: Do coração.
1: E daí essa caixinha.
4: E daí
1: caixinha,
4: dessa assim, caixinha, é? Pronto. Uhum. E daqui vêm palavras que ajudam e que transformam e que fazem toda a diferença. E é interessante, eu já sabia que a pessoa devia fazer estas coisas, mas já o conheço há algum tempo, porque acima de tudo, como vê, são gestos concretos, não é? Que os levam também à vida do dia-a-dia e que ajudam também a pensar e a ver como é que eles podem também tornar isto tão simples. E obrigada pelo teu testemunho, então, minha querida. Mas só para dizer também isto, perante aquilo que já foi dito, a disciplina cultiva muito este aspecto do encontro. Como diz aqui a nossa
1: Maria,
4: quantas e quantas vezes nós sentimos que os nossos alunos, já cheios de uma semana com muito trabalho, com várias exigências, pronto, de diferentes níveis, chegam à disciplina, gostam de desabafar, ou seja, ela tem conteúdos, tem mensagem, tem estrutura, tem, portanto, como estava a dizer há bocadinho, mas acima de tudo é um espaço onde os alunos também se devem sentir bem, porque nós escutamos, acima de tudo é a capacidade que uma pessoa deve ter, escutar, perceber de facto aquilo que o aluno tem, não é? E acima de tudo, porque às vezes é a correria do dia-a-dia, é de facto eles também de uma forma, os pais de outra, e chegarem também ao final da semana, ao meio da semana, e sentirem que podem ser escutados.
1: Uhum.
4: E nós temos de ter essa capacidade. E às vezes quantas e quantas histórias de vida, e quantas e quantas situações nós ouvimos, e ficam só para nós, porque as confiam em nós, e que também servem para nós crescermos, para nós pensarmos, e também para eles sentirem que têm no professor, na professora de educação moral, um amigo ou uma amiga que está ali e que tem essa capacidade de compreender, de escutar e de ajudar também a crescer.
1: E que torna a escola mais humana, se quiser, e mais inclusiva.
4: Sim,
1: até,
4: absolutamente.
1: Não é?
4: Esse é um aspecto fundamental. Pronto. E por isso, não só naquilo que fazemos na disciplina, na sala de aula, mas também fora da sala de aula. Eu vou partilhar aqui uma coisa muito simples, relativamente a uma atividade que eu fiz e, pronto, e que outros fazem de diferentes maneiras. Eu tive um ensino profissional, portanto, tenho um ensino profissional. O ensino profissional também, disciplina, já está presente no currículo desde 2018. E quando cheguei, portanto, à turma décimo ano, disse assim, portanto, na altura não havia manuais, este ano já há, já temos, de facto, um manual para o módulo para décimo ano, décimo primeiro e décimo segundo ano. E então pensei assim, bem, o que fazer com os alunos? Como é que eu vou cativar, como é que eu vou promover também iniciativas que tornem a disciplina mais cativante, não é? Pronto. Então pensei assim, nós estamos numa realidade, pronto, eu trabalho em Ceia, no Regimento de Escola de Ceia, temos uma realidade social um bocadinho complexa, onde há muita gente idosa e pessoas também que vivem sós, isoladas e também num contexto de solidão. Então pensei assim, e que tal nós criarmos um projeto na escola em que possamos ir quinzenalmente ou uma vez por mês visitar pessoas que estão num contexto de solidão e que onde nós possamos levar alegria, esperança e fazer alguma coisa em que cada um de nós também sinta capaz de dar alguma coisa de si para os outros. Bem, eu fiquei muito feliz porque logo acolheram a iniciativa de bom grado e criámos o projeto. Criei um projeto, fiz uma proposta, apresentei à direção, fiz a parceria com a GNR, com a Câmara Municipal, com a Junta de Freguesia, porque a GNR local, e não só, não é certo, sei, mas todas elas têm já um estudo feito,
1: um levantamento
4: feito das situações que existem nas localidades.
1: Exatamente.
4: E então pedi, a duas pessoas da GNR que nos fizessem, pelo menos escolhessem cinco casos, não só em Ceia, ou seja, um em Ceia e outros, de facto, nas localidades
1: limítrofes.
4: E assim foi, começámos. Eu só vos digo isto, partilho isto como professor e também para vocês alunos e também para a encarregada de educação e para o meu colega. A alegria daqueles alunos do secundário, o facto de estarem ali e situações diferenciadas. Só para dar um exemplo, um senhor na cidade, que tem as filhas no Porto, mas que vive, perdeu a esposa aqui há 5, 6 anos, elas vêm cá de vez em quando, e acolher jovens, na sua casa, acolheu-nos muito bem, fomos acompanhados por dois agentes da GNR. Mas acolhemos muito bem, uma satisfação a contar da sua vida, acolhemos na sua sala de estar, oferecemos de facto um lencezinho pela primeira vez, significa que ele também quis que nós continuássemos, claro. E fomos lá também. Isso foi um contexto urbano, num contexto rural, só para vos dizer, um senhor que tem também dois filhos, que vive aos lados do Porto, que ele vendia o borda d'água, não sei se já ouviram falar, portanto, aquele boletim que existe aqui em alguns sítios, e que fala dos cultivos, do tempo, e ele deixou de fazer isso porque a sua saúde não permite. Então, o que é que a casa dele necessitava de uma intervenção? Infelizmente ainda há muita gente assim, só para vocês verem, tem um quarto, tem uma sala, tem uma casa de banho onde tem as condições mínimas, e os alunos pensam assim, professor, nós temos que fazer alguma coisa naquele senhor, nós temos que fazer pintar, temos que fazer alguma coisa. E isso, ou seja, aquilo que eu delineei neste projeto estava a conseguir obter, porque é isso mesmo, os alunos naquilo que estão, exatamente os alunos naquilo que estávamos a dar nas aulas, eles sentiram-se que podiam concretizar no seu dia-a-dia e fazer algo mais, ou seja, arregaçar as mangas e vamos à ação. Tornarem-se proativos e intervirem também no meio de... eu, como estou em mobilidade estatutária, tive que interromper. Tivemos, portanto, um ano inteiro. Só para dizer que esse ano, nós, pronto, já foi há 3 anos, acabámos esse projeto numa casa, um casal, que nos ofereceu tipo um banquete, onde tiveram... porque gostaram muito da interação, das pontes, também entre gerações, sim. Daquilo que usamos uns a cantar, outros a pintar, outros a fazer, portanto, a contar anedotas, cada um deu o melhor de si, e acima de tudo a presença de alguém diferente, mas que podia fazer também, fez naturalmente, porque
1: a companhia, certeza.
4: A companhia, a presença, porque ninguém se quer sentir sozinho, ninguém gosta de se sentir triste,
1: claro.
4: E eu senti que os alunos ficaram felizes porque foi um ano espetacular, pediram para continuar, e isso, acredito, o projeto chamava-se Rostos Solidários, rostos são eles, e de facto o coração que, naquilo que se sente, transmite-se com as palavras, com os gestos e naquilo que se faz no dia-a-dia.
1: Muito bem.
4: Para fazer testemunho daquilo que conseguiu e que me deixou muito feliz, e também para reforçar que a missão faz todo o sentido e vale a pena acreditar.
1: Todo o sentido. Professor Diogo, é isso que muitas vezes é preciso, ou seja, é quase que dar o exemplo, não é? É colocar na prática essa solidariedade, essa humanidade, não é?
0: Exatamente, mais do que apresentar ali conceitos teóricos, é pô-los em prática, exatamente. É isso é que faz toda a diferença e que torna a disciplina muito mais interessante do que só apresentar teorias.
1: Bom, e pelos vistos, a estratégia está a dar frutos, não é?
0: Parece que sim, e fico contente com isso.
1: Não é?
0: Parece que sim.
1: Dialogam abertamente.
0: Sim, é? sim. Foi logo uma das primeiras coisas que eu disse na aula de apresentação, é que queria ouvi-los, até mais do que sair eu a falar, queria ouvir a opinião deles, sem qualquer restrição nem julgamento de opiniões.
1: Por isso, perguntava justamente à encarregada de educação, à Karine Lucas, precisamos de gente assim, não é?
5: Sim,
1: para tornar esta disciplina mais terra a terra, não é?
5: Sim, mas eu acho que sim. Acho que eles estão a fazer estão a ir pelo caminho certo.
1: Certo, não é?
5: E fico contente também. Foi um fator muito positivo quando chegamos aqui, ao menos nesta área, que mantivemos pelo menos o que era antes. E transmitir aos jovens, por vezes, estarmos tristes, a esperança, a fé, o saber, temos que nos agarrar a algo, mais do que nunca. E é muito importante esta disciplina.
1: Portanto, estes professores, esta dinâmica está de parabéns, não é?
5: Na sim, sua opinião. Sim, sim.
1: Até porque nos pode fazer essa comparação com outras zonas, não é?
5: Sim, sim. Então, mesmo a professora Dina, pronto, tem feito um trabalho exemplar lá na escola, e eu sinto isso pela Maria, porque ela vem toda contente, querer mostrar os trabalhos que ela faz lá, e pronto, porque pensava que iria vir mais feliz de outras disciplinas, que também eu poderia fazer, mas certo. Realmente nesta disciplina, que às vezes, como se diz, é uma seca, não é bem na realidade assim, não é? Porque ela vem toda contente com os trabalhos.
1: Não é nada assim, diz a professora Cristina, não é nada assim. Mas eu gostava de perguntar justamente à Maria Lucas, se pudesse explicar às pessoas que nos estão a ouvir, não é? E aos teus companheiros, aos teus amigos e amigas, o que é esta disciplina? O que é que tu lhe dirias?
6: Eu diria que era um desabafo.
1: Um desabafo.
6: Tu chegas de um dia complicado e vais para a religião e moral numa sexta-feira, porque normalmente é quando as aulas acabam, e desabafas depois de uma semana longa. Também é um sítio onde tu ficas mais feliz do que como tu estavas. Onde tu aprendes coisas novas, mas são coisas que vão te importar e são boas.
1: E são boas. É que podia não ser, mas são boas, não é? Mas são boas, não é? Não é? Isso é fantástico. Portanto, é assim que tu sentes a disciplina, é isso? Quando chegas à sexta-feira, não é? Tu já sabes que ali há um espaço onde tu podes dialogar sem... Diga, faz favor.
5: Há uma iniciativa muito gira que tiveram aqui, não sei se é toda a região aqui da Cova da Beira, da Guarda, foi a mochila.
1: A mochila.
5: A Maria leva a mochila para... À sexta-feira já sabemos que aquela mochila é que ela vai, porque por acaso é um dia que ela tem poucas disciplinas, não é?
1: E pode levar a mochila.
5: E a mochila, sim, porque não é uma mochila grande, mas achei a iniciativa tão gira que nós até já dissemos que a vamos levar connosco.
1: Mas deixa-me lá perguntar à Maria, o que é isso da mochila? Explica-me lá.
6: Eles, no início do ano, quando nos apresentamos, eles deram um sublinhador a fazer uma frase tipo cool, com os óculos de sol, e uma mochila personalizada da religião moral.
1: Com o teu nome?
6: Não, religião moral.
1: Ah, com a, ok. Sim. E depois?
6: De graça.
5: De graça.
1: Sim. Que é um fator importante. Esse é um fator importante. Portanto, é de graça. E depois o que é que fazes à mochila? O que é que pões na mochila?
6: O meu livro do quinto ano.
1: Certo.
6: Da religião moral. Todos.
5: Todos.
6: Chama-se.
4: Todos.
6: E um caderninho de papel que a nossa professora de religião nos dá. E os outros livros das outras matérias.
1: E esse coração também lá anda, não? Não,
6: não são meus.
1: Não anda na mochila. Não anda na mochila. Portanto, achas fantástico, não é?
6: Sim.
1: Não é? Eu queria saber a vossa opinião também, relativamente a esta pergunta. Se tivessem que explicar a alguém o que é esta disciplina, o que é que se poderia dizer, ao Valentim?
2: Eu acho que se poderia dizer que não devemos julgar esta disciplina, acima de tudo, e que devemos de dar opiniões diversas e não julgar antes de ouvir todas as opiniões e falar entre todos. Manter o respeito, acima de tudo, quando se dá a opinião de alguém. E acho, na minha opinião,
1: é isso. E aqui o nosso camarada Santiago.
3: Eu concordo com a iniciativa que há na Escola da Maria.
1: Da Mochila?
3: Da Mochila. Uhum. Acho que é uma ideia engraçada.
1: O professor Diogo, hein? Estão a entrar no seu bolso, mas não interessa, vá lá. Vá lá. Ah, é? Ah, ok. Pronto.
4: Primeiro ano, porque com a formulação de manuais.
1: Sim.
4: E o quinto ano e o sexto ano têm atividades muito giras. E esta aí da mochila é uma atividade que nos acompanha no início de um ciclo.
1: Muito
4: começa.
1: Bem, muito bem.
4: Pronto. E agora cada pessoa depois dá a sua imaginação.
1: Sim, imaginação. E pronto, portanto, achas bem essa coisa da mochila, não é?
3: Gostava de ter acontecido isso quando comecei a ter religião moral.
1: Uhum.
3: Pronto, acho que cada vez mais estou a gostar de religião moral graças às atividades que fazemos.
1: E, portanto, se tivesse que transmitir aos teus amigos algo sobre a disciplina, o que é que lhes dirias?
3: Diria que é uma disciplina fixe, que aprendemos diversas coisas que se calhar nos vão abrir horizontes mais para a frente, quando fomos adultos, que aprendemos diversas coisas, como o Voiti referiu.
1: Uhum.
3: Muito bem, o respeito, a paz e, acima de tudo, a dignidade.
1: Honestamente, tu hoje és mais amigo do teu amigo ou não?
3: Sim.
1: É de certeza absoluta?
3: Sim.
1: É?
3: Okay. Muito mais.
2: Sim.
1: Também?
2: Isso sim.
1: Uhum. E a Maria também ou não?
6: Okay.
1: És mais amiga dos teus amigos ou não? Com a disciplina?
6: Depende.
1: Depende. Muito bem. Mas explica-me lá. Muito bem, está certo. Porquê? Diz lá.
6: Porque algumas pessoas não, parece que não mudam. Continuam uhum. com aquele sentido de que são más.
1: Uhum. Mas nós...
6: Mesmo tentando ajudar. Uhum. E, porque não é obrigatório ser amigo de toda a gente.
1: Claro que não.
6: Eu só quero...
1: Temos
6: que, toda
1: é que
6: a
1: respeitar
6: gente...
1: toda a gente.
6: Exato.
1: Não é isso?
6: Só quero ser amigável com toda a gente. Mesmo que toda a gente não me sirva... O mesmo prato.
1: Uhum. Pois, por isso é que nós temos que insistir, não é? Temos que insistir, temos que continuar a insistir no outro caminho, sabes? Muito bem, muito bem. O nosso tempo está
4: se
1: a esgotar.
4: Se me permite. Claro, aproveitando sim. aqui o coração aqui da nossa Maria, que é muito sugestivo, e pegando também no mote da disciplina, nesta semana, palavras de encontro, só para dizer aqui, Maria, importas-te falar aqui das palavras?
1: Sim, porque assim, cada pulseira tem um
4: valor,
1: uma palavra, não é?
4: Tem uma palavra.
1: É isso, não é?
4: É uma palavra que, diz-me aqui, se te importas, para partilhar.
6: Uma fala sobre a família, que é muito importante.
1: Uhum. Família?
6: Temos a união, que unidos jamais seremos vencidos.
1: Uhum. Já ouvi isso noutro lado qualquer, noutro contexto qualquer. Diz-me lá, diz-me
4: juntos
1: lá.
4: Juntos somos mais fortes.
1: E mais?
6: O diálogo, sim,
1: okay. Que é fundamental.
6: É melhor falar.
1: Uhum.
6: A bondade, que temos de ter todos uns com os outros.
1: Muito bem, a bondade.
6: E a humildade.
1: Humildade, que é a coisa que às vezes não temos nós também todos, não é? É humildade.
6: É preciso muito.
1: Gratidão.
6: Ajudar o próximo.
1: Uhum. Fundamental.
6: Sabedoria. Saber o que tu fazes.
1: Uhum.
6: A confiança.
1: Confiar.
6: E a amizade também é muito importante.
1: Muito importante, muito importante.
4: Falar muito de valores.
1: E o que é que falta?
4: Fazem pontos.
6: Justiça, que é uma coisa que andamos a precisar muito.
1: Uhum. Da justiça, sim. E mais.
4: E depois para dizer que estas palavras também nos ajudam, é?
6: Ah, ok. Agora temos aqui algumas frases, só algumas. Juntos somos mais fortes.
1: Uhum.
6: E é verdade.
1: Isso não há dúvida. Juntos somos mais fortes.
4: Isso me permite, Maria.
6: Ok. Então, este aqui é de um filme que nós vimos na nossa Legião Moral.
1: Sim.
6: Que deixa o mundo um pouco melhor do que encontraste.
1: Ora, muito bem.
6: Não é o filme, assim? É do Baden Powell, o patrão dos escuteiros.
1: Do escuteiro, Baden Powell.
5: Maria também foi escuteira.
1: Que também sabe bem, não
6: é? Este aqui é de um filme.
1: Sim, mas já não é escuteira?
5: Aqui não fez. Não. Aqui não fez
1: aqui não
5: parte
1: fez, não teve. Sim, senhora.
5: Lá.
1: Aprendemos muito hoje, honestamente, aprendemos muito aqui, pela minha parte, obviamente falo por mim. Foi um enorme gosto tê-los cá e ouvir aquilo que ouvimos aqui, de gente nova, com perspectiva futura, que é fantástico. E façam disso uma semente, porque se semear, isso é fantástico, depois nasce e vai continuar por aí fora. Não sei se querem dizer uma última palavra, estão completamente à vontade. Santiago, o que é que te apetece dizer para fecharmos?
3: Agradecer por o setor Diogo nos ter convidado para vir aqui, sugerir vir ao Rádio Cova da Beira.
1: E nós é que estamos gratos também, obrigadíssimo.
3: E pronto, é isso. E agradecer.
2: Agradecer antes de mais à Rádio Cova da Beira, ao professor Diogo e à professora Cristina por nos ter convidado.
1: Nós é que agradecemos.
2: E ao excelentíssimo professor Diogo, que se não fosse ele dar-nos estas aulas, nós não conhecíamos
3: o que era
2: mais da disciplina,
3: o que era
2: desta disciplina e o que era a disciplina.
1: Isso não é para todos, senhor professor. Muito bem.
5: Eu quero agradecer a todos e também à Rádio Cova da Beira, pronto, por estes testemunhos. Foram todos muito importantes. Também conhecer aqui o professor Diogo, a professora Estela, que não o conhecia, e também os meninos ali de externar, que não conhecia. Fantástico. Não. Fiquei muito contente com as palavras deles, pronto, e é um bom... É muito positivo.
1: É um bom pronúncio, não é?
5: E é um bom trabalho que foi feito.
1: Não há dúvida nenhuma. As sementes foram bem colocadas.
5: Sim, eu acho.
1: Maria, e então?
6: Bom, eu quero primeiro agradecer por terem convidado a todas as pessoas. Obrigado.
1: Obrigado nós.
6: E, sem dúvida, agradecer à minha professora que não está aqui presente.
1: Uhum. Teve um problema de saúde e, portanto, nós também lamentámos a ausência, mas é
4: ela
1: assim.
4: Ela fica toda contente com o teu testemunho, Maria.
1: Exatamente.
4: E obrigada por seres assim.
1: Isso, um muito bem. Professor Diogo, uma última palavra, que é para dar depois à professora Cristina.
0: Eu quero agradecer o convite e também agradecer a oportunidade que a Rádio Cova da Beira dá à disciplina e também por nos deixar-me mostrar um bocadinho do nosso trabalho e da nossa realidade. Muito
1: não
0: obrigado.
1: Fazemos mais que a nossa obrigação. Começou, a professora Cristina vai encerrar. Vá lá.
4: Então, agradecer mais uma vez.
1: Não agradeça, nós é que agradecemos.
4: Por esta oportunidade. No ano passado foi um painel, este ano é outro painel.
1: É outro.
4: A dizer que há muitos rostos dos alunos, rostos dos professores, rostos dos pais e graças à educação, que nos ajudam a construir e a fazer caminho e também nos ajudam a construir as pontes necessárias e que nos ajudam também a tornar o mundo melhor. Dizer também, portanto, o agradecimento de coração e também pedir a estes jovens, não é, que estiveram neste caso aqui, tanto no nono ano como a esta menina querida do quinto ano, dizer que não tenham medo de ser aquilo que são, não tenham medo de dizer aquilo que fazem na disciplina. Não sei qual é a vossa intenção, se vêm para o ano para o fundão, com certeza devem vir, mas se for a vossa intenção, pronto, de continuar também com a disciplina, porque a escola precisa disso. O fundão tem uma realidade especial, precisamos também de gente, precisamos de gente que acredite que a disciplina vale a pena, portanto, tê-la, frequentá-la, e por isso vocês são também neste momento agora esse rosto, e faço esse apelo aqui através do programa,
1: bem,
4: diretamente, porque as matrículas também vão começar agora no mês de junho, e por isso é também a forma de vocês falarem com os vossos pais e, quando chegar o momento da verdade, dizer que eu quero e quero frequentar e quero novamente continuar com a dinâmica.
1: Bem, eu roubo o protocolo mesmo para terminar.
0: Para terminar, que já me estava a esquecer. Mas queria agradecer ao Valentim e ao Santiago, que prontamente aceitaram o convite e o desafio.
1: Muito
0: e
1: bem.
0: Também ao externato e à sua direção, que sempre estão disponíveis para nos ajudar nessas iniciativas e para colaborar.
1: Muito obrigado a todos e a continuação de um bom trabalho. Muito obrigado. Obrigadíssimo.
7: São 11 horas, bom dia. 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

0: Olá a todas as pessoas, bem-vindas a mais uma edição do programa Porque Hoje é Domingo, na Rádio Cova da Beira. Voltamos aos livros para descobrir amores, humores e pavores, da autoria de Eduarda Macedo. Eduarda Macedo é uma mulher do mundo, conhecida pelo seu ativismo. Ela foi conselheira comunal na autarquia da capital do Luxemburgo, eleita pelo Partido Os Verdes. Participa em movimentos cívicos, escreve crónicas e é uma mulher cuja injustiça a deixa verdadeiramente aborrecida. Este livro, Amores, Humores e Pavores, é o seu primeiro livro de poemas. É um trabalho em que fala das questões relacionadas com a própria utilidade e o sentido de perguntar, de escrever, de versejar. Isso mesmo diz no prefácio o autor do mesmo, a autora do mesmo, Paula Telo Alves, que nos convoca a viajarmos por este livro, que é também uma geografia, segundo a própria nos conta, testemunhando que nestes versos há humor e uma capacidade de autoderrição assinalável. Há também desdém pelo culto do escritor pretencioso a quem dirige imprecações. Este é o mote para a nossa conversa com alguém que também é conhecida pelo seu posicionamento relativamente às questões da inclusão e da cidadania ativa, do multiculturalismo e do espaço público. Isto porque eu tive o grato gosto de conhecer Maria Eduarda Macedo há cerca de 2 anos, num dos vários programas que o Fundão, município, enquanto território de acolhimento de pessoas de muitas nacionalidades, numa iniciativa promovida pelo mesmo, e foi aí que tive o grato gosto de conhecer Eduarda Macedo. Eduarda, bem-haja por aceitar o convite da rádio para vir conversar aqui comigo sobre os seus amores, humores e pavores. É um título algo surpreendente. Porque este título? Foi aconselhamento da editora Oxalá? Foi a Eduarda que escolheu? Foi, enfim, este livro tem ilustrações do Gabriel AV. Como é que surgem os amores, humores, pavores?
1: Obrigada, Dulce. Obrigada, sou eu que agradeço estar aqui e faço com grande prazer. Amores, humores, pavores. Amores, porque é uma das temática forte do livro. A maioria destes poemas são poemas de amor, e mesmo os que não são abertamente poemas de amor, também têm muito amor escondido pelo meio. Humores, porque alguns destes poemas partem de pequenas coisas do dia a dia, de pequenas coisas que eu observo, que vi, que ouvi e que me ficaram, na cabeça. Os humores vêm e vão, passam, umas vezes mais risonhos, outras vezes mais tristonhos, pronto.
0: Os pavores.
1: Os pavores estão aqui no título porque eu gosto destes títulos com três elementos. O título tem que ter uma certa música, e se fosse só amores, parecia-me curto. Se fosse só amores e humores, faltava-me qualquer coisa. E os pavores vieram completar a música que eu queria ouvir no título, e várias pessoas me perguntaram sobre estes pavores, porque não há uma parte do livro intitulada Pavores, há uma parte Amores, há outra parte Humores, mas os
0: Mas
1: pavores.
0: há a guerra e há a
1: É
0: indignação que está nos
1: exato,
0: seus poemas e, portanto,
1: exatamente.
0: deduzo que a Eduarda tenha pavor a essas circunstâncias mundiais que, infelizmente, continuam a marcar os nossos dias.
1: Sem dúvida, os pavores são de vários níveis, são os pavores relacionados com o Estado.

0: descobertos ou não por quem ler os versos.
1: Por exemplo, na página 62, no poema 13, a Eduarda Macedo escreve: O outono corre e novembro já cansa. O vento beija cidades vendradas, os drones espiam, os mísseis dançam, morrem meninos sem dizer nada. As ruínas do dia e a raiva dos mortos enfeitam breves rodapés de jornais. Leem-nos muitos europeus absortos, atarefados na invenção de natais. Morreu um filho nos braços, o corpo fugido de dores, fomes e cansaços. Trago a sede esquecida, a alma calada, a esperança moribunda, a fé desesperada. Malditos sejam os semeadores da guerra, malditos políticos, deuses e profetas. Acabem conosco, rebentem com Gaza. Hipócritas, deixem-se de tretas. Há uma certa hipocrisia, na forma como o mundo e a geopolítica lidam com a guerra.
0: Absolutamente. Absolutamente, absolutamente. Sabe, a impressão que eu às vezes tenho, perante o estado atual das coisas é que somos governados por meia dúzia de meninos a brincar
1: Aos interesses,
0: aos cowboys e aos ladrões, meninos esses que têm por trás
1: agendas.
0: deles agendas e fortíssimos, fortíssimos interesses económicos, não é? O que é facto é que a cada declaração de Trump sobre o Irão e a cada negação da declaração anterior, os mercados sobem e descem, e há muita gente que enriquece à custa disso, não é? Enfim, eu devo confessar que por vezes tenho de fechar a televisão ou de fechar a rádio. Há momentos em que eu preciso de não ouvir. Para conseguir manter a sanidade mental. E o que me apavora, para utilizar essa palavra, é a impotência de todos nós, a
1: Do cidadão
0: impotência do
1: comum.
0: cidadão comum que, por muitas petições que assine, por muitas manifestações que faça, não consegue inverter. Eu já não falo em inverter a ordem das coisas, mas em parar coisas como o genocídio que se passa em Gaza.
1: A Eduarda Macedo, há quantos anos é que tem esta veia de ativismo? Ela começou quando a Eduarda foi para o Luxemburgo e quando passou a fazer parte desse partido ecologista intitulado Die Grünes,
0: Tem que rengar os verdes.
1: os Verdes, Die Grünen, os Verdes, ou isso já vem do tempo da escola, faz parte do seu ADN enquanto cidadã?
0: Eu creio que faz parte do,
1: Faz
0: do
1: parte de si.
0: que faz parte do meu ADN, porque ao longo dos anos eu fiz, enfim, fiz várias coisas, fiz muitas coisas, desde isto ainda antes de ir para o Luxemburgo, nos meus anos de adolescência e juventude, trabalhei muito em colónias de férias, trabalhei em animação, trabalhei no então Casal Ventoso, um dos mais, enfim, mais
1: Problemáticos.
0: problemáticos bairros de Lata da altura. E, portanto, esta preocupação social sempre foi
1: Sempre a
0: minha
1: acompanhou.
0: e continuou assumindo formas diferentes ao longo da minha vida. No Luxemburgo, rapidamente me interessei pelos movimentos, pelas associações de defesa dos direitos dos imigrantes, e repare, estamos a falar dos direitos dos imigrantes, a maioria dos imigrantes no Luxemburgo são portugueses. Pronto, sempre estive ligada a esses movimentos, também na minha própria organização, na Comissão Europeia, onde fiz praticamente toda a minha carreira, fui sindicalista e dediquei alguns anos.

0: anos, estive alguns anos dedicada a 100% aos assuntos relativos ao pessoal e à Comissão de Trabalhadores que existia nessa altura na Comissão.
1: Portanto,
0: na
1: é muito mais do que uma ativista no sentido simples da palavra. Dizer a quem nos escuta que a Eduarda nasceu e cresceu e estudou em Lisboa, cedo se deixou cativar pelas questões europeias, foi psicóloga e terá sido nessa condição que trabalhou no Casal Ventoso, digo eu, mas em meados dos anos 80 foi para a Comissão Europeia. Eu li, aliás, que Eduarda Macedo foi das primeiras mulheres a trabalhar na Comissão Europeia. E é aí que vem ao de cima a sua veia de, de ativista, de sindicalista, de dar a voz...
0: Um bocadinho depois, eu fui de facto para a comissão muito nova, com 26 anos, e havia já alguns portugueses em Bruxelas, mas para o Luxemburgo eu fui de facto das primeiras, tinha passado pelo Luxemburgo 2 ou 3 anos antes, numa daquelas viagens interrailistas. Nunca pela minha cabeça me passou que iria ali parar e queria ali viver décadas.
1: E porquê essa mudança? Foi pelo desinteresse do exercício da psicologia, que foi a sua área de estudo, ou foi por sentir necessidade aos 26, 27 anos, queremos voar, queremos mundo?
0: Acho que era tudo isso. Repare, eu sou de uma das primeiras fornadas de psicólogos. O curso de psicologia era recentíssimo nessa altura, foi criado em 76, na altura não havia saídas profissionais para psicólogos. Não havia psicólogos em lado nenhum, nem nas escolas, nem nas prisões, nem nos hospitais, nem, e muito menos nas empresas. Portanto, mesmo para dar aulas era complicado, e eu devo confessar que não estava muito bem a ver como é que me havia de virar. Mas depois veio aqui a um outro elemento que teve um grande peso, é que me apaixonei por um rapaz alemão.
1: Ah, extraordinário!
0: Que é o pai do meu filho, que conheci em Lisboa, estava eu no último ano do meu curso. E pronto, e andámos assim 2 anos, ele vem cá, ele escreve, ele telefona, eu telefono, eu escrevo, etc. E foi também tudo isso, por um lado, a vontade realmente de ir ver outras coisas. Uma grande vontade, um grande sonho com a Europa. Eu sabia por onde estava-se a preparar a adesão de Portugal. Eu tinha alguns amigos em Bruxelas. Esse sonho de fazer parte desse projeto e, obviamente, a força do amor, assim que se pode dizer, que me puxava para aquelas bandas, foi o que me fez candidatar-me, de facto, a um lugar.
1: A uma vaga que existia.
0: De tradutora. Nessa altura, portanto, preparava-se a adesão de Portugal e de Espanha à Comunidade Europeia, e eu sabia que ia haver recrutamentos, porque eram precisas pessoas, eram precisos tradutores, e preparei-me para isso, tentei preparar para isso, e tive sorte. Não há dúvida que tive sorte.
1: Recorda-se como é que foi explicar em casa... Agora vou para o estrangeiro. E como é que naqueles anos a família reagiu a uma notícia dessa dimensão? Uma jovem de 26 anos larga tudo em Lisboa, vai atrás do amor e de uma vida nova. Como é que foi nesses anos comunicar uma coisa dessas no Portugal conservador? Embora no berço, dizer às pessoas, e não posso deixar de o dizer, foi uma alegre surpresa que eu tive a preparar esta conversa. Eduarda Macedo é filha, imagine-se, da enorme cantora e atriz Simone de Oliveira, que era uma mulher à frente do seu tempo, uma visionária, sem qualquer tipo de preconceitos, uma luz ainda hoje para muitas mulheres.
0: Sem dúvida. A minha mãe é uma força da natureza.
1: Um,
0: Não foi fácil
1: Apesar de
0: dizer à minha mãe.
1: Ter uma mãe de mente aberta, não foi fácil.
0: Não, não foi fácil. Não foi fácil e foi, foi algo que foi muito doloroso para ela. Sem dúvida nenhuma. Embora pudesse compreender os motivos, foi assim foi um grande choque. Foi um grande choque para ela. E creio que ela, repare, eu fui para lá inicialmente com um contrato de 6 meses.
1: Ui, isso ainda é mais
0: Fui
1: difícil
0: com um
1: de gerir.
0: contrato de 6 meses. Depois, pronto, depois houve um concurso, depois eu passei no concurso, mas pronto, eu fui para lá com um contrato de 6 meses, pronto, foi essa a primeira perspectiva que se abriu, e creio que ela, durante muito tempo que
1: vivia
0: estava,
1: vivia com o coração apertado,
0: com o coração
1: qualquer.
0: Apertado, mas com a ilusão de que eu regressaria um dia, e sempre, pronto, sempre à espera de que eu voltasse a Portugal, do Natal, da Páscoa, enfim.
1: Como qualquer família com os seus imigrados no estrangeiro. E dos primeiros tempos, como tradutora, do que é que se lembra? Desses tempos em que, como eu dizia, era das poucas mulheres nesse ofício. Como é que foi essa experiência? Olhavam para si com desdém por ser mulher, por ser portuguesa, por...
0: Há aqui dois aspectos diferentes. Uma coisa é a forma como fomos acolhidos na instituição, e a outra é a experiência do Luxemburgo propriamente dita. Repare, na instituição, que é um ambiente internacional, onde havia também havia muitas mulheres. Não havia, havia muitas tradutoras, a tradução é uma profissão que é ainda hoje grandemente feminina, embora houvesse também muitos homens, mas não havia, por exemplo, não havia mulheres nas chefias. A hierarquia era toda
1: mas
0: masculina.
1: Mas a Eduarda chegou a esse patamar.
0: Sim, mas uns anos largos depois. Quanto a sermos portugueses, nessa altura, portanto, portugueses e espanhóis, fomos recebidos com grande curiosidade pela parte de todos os outros colegas. Fomos bem recebidos, éramos todos muito novos, em comparação com outros serviços, com pessoas que estavam lá há muito mais tempo. E é engraçado que tanto na organização como depois, sobretudo no Luxemburgo, é engraçado às vezes, outras vezes não tem graça nenhuma, sermos confrontados com os estereótipos, não é? Sermos confrontados com os estereótipos. Posso lhe contar, enfim, duas ou três coisas. No Luxemburgo era como se em Portugal só houvesse pedreiros e mulheres a dias. Era como se não fizessem, o cidadão comum luxemburguês, era como se não fizesse a mínima ideia que Portugal era um país com uma estrutura social, com uma hierarquia social, com um país onde há, está bem, há mulheres a dias e pedreiros, mas há médicos e juízes e professoras e políticos e ministros e
1: houve
0: tudo
1: uma
0: e mais
1: revolução
0: um...
1: que depois trouxe, e mais mudou um... completamente a questão social do
0: sim,
1: país.
0: Sim, sim, sim, sim. Mas esse preconceito era muito, muito, muito, muito marcado. Eu lembro-me, por exemplo, que na altura eu não tive dificuldade em arranjar casa, mas muitas colegas tiveram. Nessa altura havia muitas vendas ainda de privado a privado, havia algumas agências imobiliárias, mas o mercado ainda não estava completamente dominado pelas agências, e então telefonava-se, um apartamento disponível, tal, tal, tal, telefonava-se. E a primeira pergunta que faziam era: qual é a sua nacionalidade?
1: Quando dizia que era portuguesa, não tem dinheiro para pagar.
0: Sim, podia ser essa pergunta, mas também podia ser: ah, lamentamos, já está ocupada. Mas essa questão
1: do poder de compra
0: foi-me colocada quando eu depois, quando me tornei funcionária, e portanto fiquei, sabia que tinha o meu lugar lá, mudei do apartamento mobilado onde estava para um apartamento não mobilado, num edifício onde não havia estrangeiros, só havia luxemburgueses. E uma das vizinhas fez-me essa pergunta: quem é que paga o seu apartamento? Como é que você, uma rapariga tão nova, tem dinheiro para pagar esta renda? É, enfim.
1: Mas isso empoderou-a e tornou-a na mulher que é hoje, com a visibilidade que tem. Não tivesse Eduarda Macedo sido imigrante e as questões da integração de pessoas de muitas nacionalidades estariam na sua agenda diária, no seu ativismo, na sua preocupação?
0: Eu, a única resposta que lhe posso dar é que não sei. Penso que sim, mas é evidente que a minha experiência de viver fora do país, e repare que a minha experiência também é algo particular, porque eu não faço parte, digamos, de imigração tradicional. Eu fui para Luxemburgo com um emprego, com um bom emprego, que depois se tornou definitivo, portanto eu não tive...
1: Não passou mal, digamos
0: não,
1: assim.
0: Eu não passei mal. Nunca passei mal, conheço muita gente que passou mal, porque tive muitos contactos com a comunidade, não só com a comunidade portuguesa, mas há outras comunidades muito, muito importantes. O Luxemburgo, que era um país muito fechado e muito, muito conservador, abriu-se imenso e tornou-se um país muito, muito cosmopolita e onde é muito agradável viver. Mas, ao mesmo tempo que eu me preocupo e acompanho a integração e a inclusão dos estrangeiros no Luxemburgo, também acompanho e também me preocupo com a inclusão dos estrangeiros aqui. São, eu diria, duas faces da mesma moeda. E, obviamente, por eu ter esta experiência e por ver também quão bem acolhidos os portugueses foram no Luxemburgo, e o esforço que o Luxemburgo faz para incluir as pessoas.
1: Ainda hoje.
0: O investimento que faz, não estou a dizer que corre tudo bem e que não há críticas a fazer, preocupa-me especialmente e choca-me especialmente que
1: Portugal
0: o mesmo,
1: não
0: que
1: lhe investiga aos passos.
0: Exato, que o mesmo não se passa aqui.
1: O Luxemburgo ainda é hoje um país onde moram muitas pessoas da Beira, muitos portugueses, e eu conheço muitas pessoas do Fundão que estão no Luxemburgo e cuja vida delas prosperou a partir desse país, e daí ser-me importante e valioso ter diante de mim alguém que viveu essa experiência, alguém que todos os dias trabalha na integração de pessoas estrangeiras em Portugal. Aliás, eu li que, no seu posicionamento em relação a essas questões, a Eduarda foi uma das vozes ativas para que fosse possível o recenseamento e a inscrição de imigrantes portugueses para as eleições nas comunidades luxemburguesas. Como é que foi esse trabalho e que dificuldades teve, ou o espírito de abertura democrática em Luxemburgo acabou por facilitar o propósito dos ativistas como a Eduarda Macedo?
0: Repare, a inclusão dos estrangeiros é uma questão, e a manutenção da paz social é uma coisa que é muito importante para o Luxemburgo, e eu diria para todos os partidos políticos. Quando talvez mais para uns do que para outros, de uma forma com mais coração, com mais honestidade, a parte de alguns partidos do que outros, mas isso é outra história. O que é facto é que todos os partidos políticos prestam muita atenção a essa questão, e todos eles, nomeadamente quando se trata das eleições autárquicas, procuram incluir nas respectivas listas cidadãos das mais diferentes
1: nacionalidades,
0: origens. E foi também assim que foi um pouco assim que eu acabei por me candidatar na lista dos Verdes. E é muito curioso porque isto surgiu no seguimento de uma atividade, de um evento que eu promovi no meu local de trabalho em torno do 8 de março.
1: Ah,
0: em torno do 8 de março, organizámos com o Comitê de, com a Comissão de Trabalhadores, como se diria aqui, um evento relacionado
1: com o Dia Internacional
0: com
1: da Mulher.
0: A mulher na tomada de decisão.
1: Muito bem.
0: Para o qual convidámos, enfim, várias pessoas e queríamos convidar mulheres luxemburguesas, mulheres luxemburguesas que de alguma forma estivessem implicadas como decisoras na política ou nas empresas, etc. E dirigi um convite a várias senhoras que faziam parte do Conselho Municipal nessa altura, e só uma é que me respondeu, que foi precisamente a vereadora dos Verdes, que participou, mais sindicalista também, Viviane Locheta, participou no nosso evento e com uma ótima participação. Ficámos em contacto e depois, quando se aproximarem-se as eleições autárquicas seguintes, ela perguntou-me se eu estaria disposta a concorrer, e eu aceitei esse convite por duas razões. Porque há sempre falta de mulheres nestas coisas, e os Verdes preocupam-se em apresentar listas paritárias. Depois, outra coisa, eu era mulher e era portuguesa. E sabe que infelizmente a nossa comunidade é muito... A participação cívica e política da nossa comunidade fica muito aquém daquilo que seria desejável, não é? Embora haja já e há excelentes exemplos de portugueses de segunda geração que estão, e muitos deles já têm também nacionalidade luxemburguesa, que ocupam já lugares importantes. Temos, posso referir, o antigo ministro da Justiça do Luxemburgo, Félix Brás, que infelizmente teve de renunciar ao cargo por um gravíssimo problema de saúde. E nas autarquias há vários nomes portugueses. Mas pronto, apesar de tudo, há uma grande percentagem de portugueses que não estão inscritos para votar nas eleições autárquicas, quando a autarquia é um nível mais próximo do cidadão e é aquele que está diretamente implicado.
1: Portanto, ainda é preciso continuar a trabalhar e a aprofundar, estimulando essas relações.
0: Absolutamente, absolutamente. Continua a ser, e eu digo, por exemplo, nas últimas eleições autárquicas, na comuna, que é no município do Luxemburgo, inscreveram-se cerca de, estavam inscritos para votar cerca de 15%
1: da população
0: da comunidade portuguesa, que poderia
1: o que acaba por ser um número residual.
0: Exato.
1: No âmbito da sua ligação à diáspora, que mantém, e quando escreve artigos de opinião, designadamente para o jornal Bom Dia Luxemburgo, a sua tónica prende-se com isto, com a necessidade de despertar consciências portuguesas, eventualmente ibéricas, para a importância de se chegarem à frente nas questões de cidadania e representatividade cultural, o que seja, no Luxemburgo, ou nas suas abordagens, através desse jornal, avança com outras questões, reflete sobre outros assuntos igualmente de importância para a diáspora e para os portugueses ou para a Iberia que está no Luxemburgo?
0: Repare, eu escrevo para o Bom Dia, aliás, de uma forma algo irregular. Eu não tenho qualquer obrigatoriedade, não tenho que obedecer a nenhuma periodicidade, e isso é uma coisa que me convém imenso, porque eu sou um bocadinho indisciplinada. E aquilo que escrevo pode versar diferentes temas. Mas o que eu acho que todos eles incluem é, de alguma forma, um apelo à reflexão e um apelo à tomada de consciência, seja do que for que o artigo trata.
1: Já falou da imigração em Portugal e nas Beiras, em algum desses artigos para o Bom Dia no Luxemburgo, falando eventualmente dos bons e maus exemplos daquilo que são as questões de integração de migrantes em Portugal. Os bons exemplos do fundão e os maus exemplos não sei de onde ou das políticas, políticas públicas que tiveram mudanças significativas nos últimos tempos.
0: Eu estou aqui a cozinhar várias até. Um dos problemas é que eu penso demais antes de começar a escrever. Repara, há questões que me preocupam imenso. A questão da integração, da inclusão, a questão, enfim, desta nova lei da nacionalidade.
1: Da nacionalidade, sim.
0: E de alguns dos seus aspectos preocupam-me muito e eu irei e estou a preparar algo sobre o assunto. Não me sinto, como é que eu ia dizer? Posso tratar essas questões em geral?
1: Não
0: a especificidade do que se passa na região, aqui na Beira Baixa, ou o que se passa no Alentejo, ou o que se passa em Lisboa, eu...
1: Não se sente...
0: Penso que não tenho legitimidade para o fazer. É, isto, enfim, estão as minhas elucubrações mentais, não é? Porque pode perguntar-me com razão o que é isso de legitimidade, não é?
1: Eu acho que legitimidade temos todos. Pensamos, observamos,
0: exatamente,
1: vemos,
0: um
1: ouvimos
0: pouco,
1: e lemos.
0: Exatamente, tirou-me as palavras da boca. Essa magnífica canção, vemos, ouvimos e lemos, não podemos ignorar.
1: Exatamente. A Eduarda, como eu disse, há 2 anos, mais ou menos, participou no Fundão, num bootcamp dedicado às questões de integração e no âmbito daquilo que são as políticas públicas municipais de integração de migrantes num concelho que se diz terra de acolhimento. Se fosse hoje, voltaria a fazê-lo? O que é que acrescentaria na perspectiva de melhorar? Porque nós andamos cá, se possível, onde quer que nos envolvamos, para melhorar, não é? O que é que sugeriria, que abordagens diferenciadoras faria se tivesse que falar para a mesma plateia ou para outra plateia, como aconteceu há 2 anos? Sobre o caso específico do Fundão.
0: Repare uma coisa, há 2 anos eu integrei uma equipa de facilitadores que vinha
1: inspirar-nos.
0: Vinha, não só inspirar, vinha também para demonstrar, mostrar...
1: Boas práticas.
0: Uma série de metodologias que nós utilizamos também em muitos outros sítios. Eu trabalhei muito, muito com essas metodologias na comissão, metodologias que visam levar as pessoas, os participantes, a falar daquilo que verdadeiramente lhes interessa para poderem chegar, enfim, criar espaços seguros para que essas conversas possam ter lugar, para levar as pessoas a darem o seu melhor e para se chegarem a conclusões ou para se chegarem a acordo sobre passos a dar, passos em frente a dar, relativamente ao que quer que seja que leve aquelas pessoas a estarem ali. E isto tudo, enfim, com a maior eficácia possível. Portanto, são métodos nós também chamamos de liderança participativa e que são sobretudo adequados quando se trata de lidar com realidades complexas e com problemas complexos, em que de facto é preciso ir buscar a energia e a criatividade de todos quando estão implicados e sair um pouco das estruturas pré-estabelecidas que muitas vezes não permitem que essas conversas tenham lugar numa estrutura que é muito hierarquizada, pronto, onde cada um tem o seu lugarzinho e tem onde há regras a cumprir. Portanto, essas metodologias visam quebrar
1: estes 2 anos e porque Eduarda Macedo continua a ter conexão com muitas dessas pessoas no fundão. O que é que lhe parece essa formação, essas sessões de empoderamento de técnicos de várias equipas e pessoas da sociedade do fundão, essa desconstrução de formas de atuação gerou resultados? Quando hoje a Eduarda volta ao fundão e fala com essas pessoas que estivemos nesse espaço de reflexão e construção comunitária para bem acolher, para saber escutar e encaminhar pessoas de outras nacionalidades, parece-lhe que gerou impacto? Parece que hoje o fundão está a agir diferente ou era preciso haver outro tipo de abordagens idênticas às que fizemos em março de 2024, julgo que em Castelo Novo?
0: Foi em Castelo Novo, sim. Sim, eu penso que aquilo que me parece, e repara, a minha missão era limitava-se àqueles 3 dias. Portanto, não se tratava, como acontece noutros projetos, de acompanhar
1: permanentemente.
0: De acompanhar de alguma forma o progresso, não é? Penso pelo menos por aquilo que vejo, penso que os resultados ficam aquém daquilo que...
1: Que era a expectativa dos que estávamos ali.
0: Sim, parece-me que sim.
1: E com o país a retroceder, na minha humilde opinião, em termos de políticas públicas para a integração, isto só pode piorar, ou não? Ou estou a induzi-la numa resposta negativa e estou a fazê-lo involuntariamente?
0: Sim, isto poder piorar pode. Poder piorar pode. Agora, isso também depende de todos nós. Depende de todos nós.
1: Todos podemos fazer a nossa parte.
0: Claro, eu há bocado estava a ler umas coisas e até precisamente sobre essas metodologias e deparei-me com uma frase que agora não tenho cá está. Alguém disse que nunca se muda as coisas lutando contra a realidade existente. Para mudar algo, é necessário criar um novo modelo que torne o modelo existente obsoleto.
1: Portanto, o fundão e todos os territórios de acolhimento em Portugal devem investir num novo modelo para sanar eventuais problemas que ao longo da caminhada têm ficado por solucionar. É disso que estamos a falar.
0: Acho que sim, acho que é preciso muita criatividade, coragem e muito desplante.
1: Desplante. Ok, Eduarda. Isto, pronto, a Eduarda está no Porque Hoje é Domingo para falar do seu livro, mas eu achei mais importante que o livro, não desmerecendo a minha atenção, mas achei mais importante que tudo, falar um bocadinho sobre aquilo que tem sido a sua vida como conselheira municipal no Luxemburgo, como tem sido a sua vida como ativista e julgo até que dirigente do Partido Ecologista Luxemburguês.
0: Dirigente não.
1: Mas houve uma altura que assumiu a liderança desse espaço municipal.
0: Não. Eu liderei, de facto, a Comissão de Trabalhadores da minha organização, mas isso já foi há uns anos largos. Isso foi no âmbito da Comissão e, de facto, presidi a Comissão de Trabalhadores, já não, mas 3.200 pessoas.
1: Ui, isso era muita gente.
0: E no, numa fase bastante crítica da vida da, da instituição, mas foi uma experiência absolutamente extraordinária, não é? Que me deixou de rastros. Mas pronto, isto
1: exigiu
0: foi,
1: muito de si,
0: isto
1: não
0: foi
1: é?
0: Entre 99 e 2004, portanto está a ver, isto já foi há mais de 20 anos. E no, no partido fui uma boa militante, penso eu, muito ligada também à, à questão das, dos estrangeiros, da integração e da integração dos estrangeiros no, no, nos partidos políticos luxemburgueses. E pronto, e acho que cumpri bem a missão a que me propus.
1: Agora que já está aposentada, certo? Estou a dizer
0: certíssimo.
1: Bem, a sua vida de ativista e política já não acontece no Luxemburgo. Agora é o tempo para a criatividade e para aquilo que nos trouxe aqui, que é o livro, certo?
0: Certo.
1: Olha, eu, enfim, li alguns poemas, sublinhei-os, sobretudo aqueles que têm a ver com o amor e com as questões de, com as questões da guerra, com o pavor da guerra. Neste livro, há algum poema seu, alguma reflexão sobre isto que estávamos a falar agora, da imigração, do acolhimento, e que queira aqui partilhar connosco, que esteja aqui neste livro e que eu não tenha percebido que esteja direcionado para, para essa área? Eu encontrei poemas de amor, de desamor e pronto, e a sua preocupação planetária por causa da guerra. Mas se quiser ajudar-nos aqui a identificar um poema que tenha algo a ver também com as questões do emprego ou com as questões da, da inclusão de pessoas, acho que era boa ideia a Eduarda poder partilhá-lo com os ouvintes do Porque Hoje é Domingo. Vamos a isso?
0: Vamos a isso. Olha, então, e uma vez que... Uma vez que falou da minha mãe, eu vou ler um poema que foi feito a com base numa conversa que tive com ela, que é o poema da página 71.
1: Então vamos ouvir aqui o poema com base na conversa com a senhora sua mãe, Simone de Oliveira, a grande Simone de Oliveira. Já cá estou a ler também. Força, Eduarda.
0: Era uma mulher velha, a cara um pergaminho, a cabeça uma alvura, as mãos tensas, aflitas. Não quero, não queiras, filha, não deixes, não permitas tal desgraça, tal horror, tal desventura. Então, depois de tantos anos de finca-pé contra a ditadura, a opressão do povo, a censura dos escritores, dos atores, dos artistas, dos jornalistas, das mulheres e dos amores, depois de tanto cravo vermelho, tanta luz e tanta esperança, temos de sofrer estes estupores? Se tal acontecer, muda de país, rasga a bandeira, desta avenida por ela mesmo, pela liberdade de reunião, de expressão, de informação, de criação, pela liberdade de se amar seja quem for. Vamos, filha, vamos acabar a noite naquela rua em que os esbirros encostam estrangeiros à parede, para depois deterem, quem diria, os melíflos dos portugueses. Vamos, filha, comer chamuças, lamber gelados, ver gente e vida fervilhante a chamar-nos por todo o lado. Vamos ver se há mulheres na rua, falar com elas, saber quem são, conhecer-lhes a história, cantar-lhes uma canção. E se houver alguma rusga, se nos virarem para a parede, como antigamente nas escolas às crianças estouvadas, sempre quero ver o que farão com a minha cadeira de rodas. Dou um brado, ponho-me de pé, canto a aria desfolhada.
1: Um belíssimo poema que me remete para o Martim Muniz e para outros locais de Portugal onde, infelizmente, a situação para com os imigrantes é tudo menos de empatia. Certamente o mote para a vossa conversa de mãe e filha pode ter sido um Martim Muniz de Portugal.
0: Exatamente, foi exatamente o Martim Muniz. Foi exatamente o Martim Muniz.
1: Este é um poema poderosíssimo, é mesmo. Os outros todos que eu li gostei bastante e sublinhei-os aqui com post-its. Este é mesmo extraordinário. E isso significa que este livro pode chegar a muitas mais pessoas. Eduarda Macedo, quem é que espera que sejam os leitores deste livro de poemas, o seu primeiro livro de poesia?
0: Olha, alguém disse, não, alguém disse que um livro é é uma desculpa para reunir os amigos. E de facto, eu apresentei o livro no Luxemburgo, vieram muitos amigos. Apresentei o livro em Lisboa, vieram muitos amigos, vieram pessoas que eu não via há décadas. Colegas da faculdade, por exemplo. Portanto, eu espero que as primeiras pessoas a lerem este livro sejam os meus amigos, e que os meus amigos o ofereçam a outros amigos. E penso que é assim,
1: é o passa-palavra,
0: é o
1: entusiasmo.
0: É o passa-palavra e é, enfim, o conhecimento da pessoa ou de quem conhece a pessoa ou de quem alguma vez se cruzou com a pessoa que pode fazer com que o livro se espalhe.
1: A apresentação de dia 29, é essa a expectativa que tem em relação ao acolhimento, à entrega das pessoas a essa apresentação, que curiosamente vai ter lugar na Covilhã e não no Fundão.
0: Eu estava à espera que fizesse essa pergunta. Repare, eu... Relativamente à Covilhã, surgiu esta oportunidade de fazer lá a apresentação. Foi, aliás, o Gabriel Ave, que é o autor dos desenhos do livro, que estabeleceu esse contacto com o Biart, onde eu também já tinha estado uma ou duas vezes com amigos. E a ideia foi bem acolhida e vamos fazer essa apresentação lá no dia 29, e estarão também expostos alguns dos desenhos, dos originais
1: do Gabriel Ave.
0: Gabriel Ave, que também lá estará, como também estará lá o Manuel da Silva Ramos, que me deu a honra de apresentar o meu livro em Lisboa e que estará também na Covilhã, juntamente com Elizabeth Mourão, e é aos dois que vai caber esta apresentação. Porque não no Fundão? Porque isso a ideia ainda... Porque ainda não surgiu...
1: essa oportunidade.
0: Pois se surgir essa oportunidade...
1: Essa ou noutra cidade qualquer... A Eduardo.
0: Lá estarei. Aqui, não sei se tem alguma sugestão a dar. A biblioteca, por exemplo, seria uma possibilidade, agora que os Livros Tintos, que era uma livraria que eu gostava muito.
1: Gostávamos, estava precisamente a lembrar-me, se tivéssemos a Livros Tintos, já tínhamos tido certamente uma conexão feliz com a Eduarda Macedo e as pessoas que vão juntar-se a si para este livro que, citando Jorge Luís Borges, Paula Telo Alves disse ser uma extensão da memória e da imaginação, sublinhando que não há assim tanta diferença entre a memória e a imaginação, porque o passado talvez não seja senão uma série de sonhos. A autora destes amores, humores, pavores, parece dar-lhe razão nos versos "Sonhei com um poema e caiu-me outro no papel". E quando é que os leitores, que já tivemos o privilégio de ler este Amores, Humores e Pavores, podem contar com um segundo livro da Eduarda Macedo? Já tem matéria-prima ou ainda continua? Percebi nesta nossa conversa que, embora sendo ativista, Eduarda Macedo é uma pessoa muito ponderada.
0: Tem matéria-prima? Às vezes sou ponderada, outras não. Tenho alguma matéria, repare, este livro acabou por acontecer um pouco por acaso, porque eu estava a trabalhar noutro, estava a trabalhar numa coisa completamente diferente e este acabou por surgir, e eu fico muito feliz com isso, porque não é só o facto de se tratar do meu primeiro, de se tratar de um livro e de se tratar do meu primeiro livro, é o facto de ter conseguido reunir aqui e à minha volta pessoas de quem eu gosto muito. Gosto muito da Paula Telo Alves e por isso lhe pedi
1: para fazer o
0: prefácio, que ela aderiu desde a primeira hora. Aconteceu uma coisa muito curiosa, que eu talvez eu na Covilhã vá cantar uma canção, e essa canção foi feita também por uma amiga da Paula Telo Alves, que eu não conhecia e que é compositora, que pegou em versos extraídos de poemas diferentes e que compôs música para esses versos, Paula Fortunato. As fotografias são de um grande fotógrafo, que foi meu colega também, trabalhou também na comissão, Wolfgang Osterheld, que foi, aliás, um dos fotógrafos oficiais de Luxemburgo, capital europeia da cultura, em meados dos anos 90, quando Luxemburgo foi pela primeira vez capital europeia da cultura. As fotos são dele e os desenhos, claro, são do Gabriel Avé. E é assim que eu gosto de fazer as coisas. É
1: chamar os seus, as suas pessoas, como eu digo.
0: É congregar a criatividade e a força criativa de pessoas para fazer uma coisa e assim torná-la maior. Torná-la maior do que seria se essas colaborações não tivessem existido.
1: E no prefácio, a Paula Telo Alves, ela diz que a geografia deste livro vai da lenda de Lorelei, no vizinho Reno, ao inefável arrumador do CCB, misturando o prosaico com o extraordinário. Os anões de jardim, a lista do supermercado, os vidradores, a revolta com Gaza e o pavor com a ameaça da extrema-direita às conquistas de Abril. Eduarda, a sua mãe já leu o livro, leu alguns destes poemas. O que é que ela lhe disse?
0: A minha mãe já leu o livro, ficou muito surpreendida, muito surpreendida.
1: Disse-lhe, percebeste?
0: Disse-me que, disse uma coisa muito curiosa, disse-me que nunca imaginou que eu pudesse escrever um livro de poesia.
1: E a Eduarda provavelmente ter-lhe-á dito: aprendi a tua lição. Ok. Eduarda Macedo, bem-haja por vir ao Porque Hoje é Domingo, na Rádio Cova da Beira, falar-nos de amores, humores, pavores, os poemas da Eduarda Macedo, para descobrir no dia 29 de maio, a partir das 9h30 da noite, no Bearte Bar, no Pátio dos Escuteiros, na Rua do Castelo, na Covilhã, e num qualquer outro lugar desta terra, deste território, onde qualquer um de nós pode chegar-se à frente e dizer: Eduarda, ora vem cá apresentar a tua obra. Obrigada por esta partilha e por ter conversado comigo, dando a conhecer a quem nos escuta aquilo que tem sido também um pouco desse seu percurso de intervenção pelo mundo, não só na Comissão Europeia, mas sobretudo naquilo que foi a sua trajetória de ativismo no Luxemburgo. Obrigada, as maiores
0: obrigada,
1: felicidades.
0: Obrigada, Dulce, muito obrigada.
1: Vamos aguardar pelo próximo livro.
2: É meio-dia. Muito boa tarde.

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0: Deus nas alturas e paz na terra aos homens por Ele amados. Senhor Deus, Rei dos céus, Deus Pai Todo-Poderoso, nós vos louvamos, nós vos bendizemos, nós vos adoramos, nós vos glorificamos, nós vos damos graças por vossa imensa glória. Senhor Jesus Cristo, Filho Unigénito, Senhor Deus, Cordeiro de Deus, Filho de Deus Pai, vós tirais o pecado do mundo, tende piedade de nós. Vós tirais o pecado do mundo, acolhei a nossa súplica. Vós que estáis à direita do Pai, tende piedade de nós. Só vós sois o Santo, só vós o Senhor, só vós o Altíssimo Jesus Cristo, com o Espírito Santo, na glória de Deus Pai. Amém. Oremos. Senhor nosso Deus, que no mistério de Pentecostes santificais a Igreja, dispersa entre todos os povos e nações, derramai sobre a terra os dons do Espírito Santo, de modo que também hoje se renovem nos corações dos fiéis os prodígios realizados nos primórdios da Igreja. Por Cristo nosso Senhor.
1: Leitura dos Atos dos Apóstolos. Quando chegou o dia de Pentecostes, os apóstolos estavam todos reunidos no mesmo lugar. Subitamente, fez-se ouvir, vindo do céu, um rumor semelhante a forte rajada de vento, que encheu toda a casa onde se encontravam. Viram então aparecer uma espécie de línguas de fogo, que se iam dividindo, e pousou uma sobre cada um deles. Todos ficaram cheios do Espírito Santo e começaram a falar outras línguas, conforme o Espírito lhes concedia que exprimissem. Residiam em Jerusalém judeus piedosos, procedentes de todas as nações que há debaixo do céu. Ao ouvir aquele ruído, a multidão reuniu-se e ficou muito admirada, pois cada qual o ouvia a falar na sua própria língua. Atónitos e maravilhados diziam: não são todos galileus os que estão a falar? Então como é que se ouve cada um de nós falar na sua própria língua? Partos, medos, elamitas, habitantes da Mesopotâmia, da Judeia e da Capadócia, do Ponto e da Ásia, da Frígia e da Panfília, do Egito e das regiões da Líbia, vizinha de Cirene, colonos de Roma, tanto judeus como prosélitos, cretenses e árabes. Ouvimos proclamar nas nossas línguas as maravilhosas de Deus. Palavra do Senhor.

Em cada um se manifestam os dons do Espírito para o bem comum. Assim como o corpo é um só e tem muitos membros, e todos os membros, apesar de numerosos, constituem um só corpo, assim também sucede com Cristo. Na verdade, todos nós, judeus e gregos, escravos e homens livres, fomos batizados num só Espírito para constituirmos um só corpo. E a todos nós foi dado a beber um único Espírito. Palavra do Senhor.

O Senhor esteja convosco. Evangelho de Nosso Senhor Jesus Cristo segundo São João. Na tarde daquele dia, o primeiro da semana, estando

Fechadas as portas da casa onde os discípulos se encontravam com medo dos judeus, veio Jesus, apresentou-se no meio deles e disse-lhes: a paz esteja convosco. Dito isto, mostrou-lhes as mãos e o lado. Os discípulos ficaram cheios de alegria ao verem o Senhor. Jesus disse-lhes de novo: a paz esteja convosco. Assim como o Pai me enviou, também eu vos envio a vós. Dito isto, soprou sobre eles e disse-lhes: recebei o Espírito Santo. Àqueles a quem perdoardes os pecados, ser-lhes-ão perdoados. E àqueles a quem os retiverdes, ser-lhes-ão retidos. Palavra da Salvação.

0: Como meditávamos no início da nossa celebração, a solenidade do Pentecostes encerra o tempo da Páscoa, o tempo onde nós somos chamados, de uma forma mais intensa, a mergulharmos, a meditarmos naquele que é o mistério central da nossa fé, a paixão, a morte e a ressurreição de Jesus. E o texto do Evangelho que hoje nos é apresentado é também o primeiro texto, depois da ressurreição, que nos é dado a meditar a seguir à Páscoa. Se estamos recordados, na Vigília Pascal e no Domingo de Páscoa, as leituras narram o aparecimento de Jesus ressuscitado às mulheres que iam ao sepulcro. Depois, durante toda essa semana, que liturgicamente é o mesmo dia, é o domingo de Páscoa, nós vemos sempre variações desse encontro. E no segundo domingo da Páscoa, nós temos então o primeiro texto do Evangelho que nos aparece a seguir a essas aparições. Portanto, este é o primeiro texto que nos é dado à meditação no dia de Páscoa. E é também o mesmo texto que encerra o tempo pascal. Portanto, começamos e terminamos a meditar exatamente no mesmo texto. E isto é assim todos os anos. Não depende do ciclo litúrgico do ano A, do ano B ou do ano C. Em todos os anos isto se repete. E isto acontece porquê e para quê? Não é nenhum alarme de incêndio, parecia. Isto acontece porquê? Porque a percepção da Páscoa de Jesus, da sua paixão, morte e ressurreição, não é completa, não é perceptível na sua totalidade, sem acontecer em nós aquilo que acontece com os discípulos, com os apóstolos hoje. A recepção do Espírito Santo. É o Espírito Santo que nos faz perceber a plenitude da ressurreição de Jesus. Sem Ele, sem o Espírito, isso não é possível. E o texto do Evangelho mostra-nos isso mesmo. Nós demos conta que os discípulos estavam em casa, no mesmo local da última ceia, portanto, no cenáculo, estavam com as portas e as janelas fechadas, com medo dos judeus. Isto depois de já alguns discípulos e as mulheres que tinham ido ao sepulcro terem dito aos outros que o Senhor tinha ressuscitado. Jesus já tinha aparecido a alguns apóstolos. Se nós lermos esse relato na versão do evangelista São João, nós damos conta que quem é que lá tinha ido a correr? Pedro e João. Portanto, estes dois apóstolos já tinham experimentado o sepulcro vazio. Já tinham testemunhado a ressurreição de Jesus e estavam aqui, agora, com os outros. Mas isso não foi suficiente para eles, porque o medo ainda era mais forte do que a esperança da ressurreição. Pedro e João, tendo já visto Jesus ressuscitado, não tinham ainda neles a convicção profunda de que aquilo era mesmo verdade. E isso só é possível neste momento, onde Jesus, dando-lhes o Espírito Santo, é o texto diz isso, recebei o Espírito Santo, faz com que eles fiquem capazes de perceber o que tinha acontecido. E nós, como os apóstolos, precisamos exatamente do Espírito Santo para percebermos aquilo em que acreditamos. Não é para explicarmos. Isso não conseguimos. É para perceber. percebermos o que aconteceu com Jesus. E é este Espírito, dado a todos da mesma maneira, que permite que nós sejamos capazes de, apesar das nossas muitas proveniências, nos unirmos numa só fé. E aqui há esta palavra fundamental, unirmo-nos. Não é simplesmente reunirmo-nos. Nós reunimo-nos por causa de muitas coisas e de muitas maneiras. Mas nós aqui não estamos só reunidos, estamos unidos na mesma fé, apesar das nossas diferenças. E também isso é assim desde o princípio. A primeira leitura, retirada do segundo capítulo do livro dos Atos dos Apóstolos, diz-nos uma coisa interessante, que a multidão de diversas proveniências, e escutamos até o nome de muitas terras, né? Se nós formos fazer uma espécie de análise geográfica às terras que foram enunciadas, elas estão localizadas em praticamente todos os pontos conhecidos do mundo de então. O mundo então era muito mais pequeno do que hoje. Para lá do Atlântico, para as Américas, não se conhecia nada. A África, achava-se que era só aquela parte do norte de África, para baixo não se conhecia nada. E a Ásia, não se sabia onde acabava. Porquê? Porque havia uns povos, ali na zona da Mongólia, que não deixavam ninguém passar para lá. Portanto, tudo, ou todos os que se aventuravam para lá, ficavam lá. E não era por terem gostado muito da zona. Ficavam lá porque morria toda a gente. Portanto, estes nomes destas terras que nós escutamos refletem praticamente todo o mundo conhecido. E isto tem um simbolismo. O simbolismo de, logo desde o princípio, todos os povos da terra foram chamados à mesma voz da fé. E o texto diz-nos isso como um dado importante. Apesar destas proveniências, o que é que acontecia? Todos ouviam falar na sua língua materna. Isto é, a voz, a língua de Deus une até aqueles que humanamente não se conseguem entender. Aqueles que humanamente não se conseguem unir. É isto que faz de nós a fé. Homens e mulheres capazes de estar juntos com outros que, apesar das suas diferenças, acreditam no mesmo Deus. Nós mantemos a nossa singularidade. Nós mantemos a nossa especificidade. Por causa da fé, nós não passamos todos numa forma que nos faz tornar todos iguais. Não é? Nós não somos como os bolos. Os bolos, nós fazemos os bolos todos na mesma forma, não é? Todos nós temos aquelas formas cónicas de onde sai um bolo que é sempre igual. Tem mais ou menos massa, fica maior ou mais pequeno. O bolo é sempre igual. A decoração depois pode ser diferente. O acabamento pode ser diferente. Mas a forma é sempre a mesma. Nós não somos formatados pela fé. Nós não nos tornamos todos iguais uns aos outros. Nós não temos que achar todos a mesma coisa. Não temos que pensar todos da mesma maneira. Mas temos esta certeza que, apesar disso, unimo-nos todos sob a mesma fé. E isso é possível graças ao Espírito Santo que Jesus nos concede. Peçamos ao Senhor que, acolhendo esse dom, tenhamos a capacidade de o multiplicar na nossa vida, tornando concretos também os dons que o Espírito Santo nos dá. Eles estão aqui pelo altar-mor abaixo, se porventura alguém não se lembra deles e também não consegue vê-los, porque a letra é pequena, no final vem aqui recordar os dons do Espírito Santo. É estes dons que nós queremos pôr em prática no nosso dia-a-dia. Peçamos ao Senhor a capacidade de o acolher e, sobretudo, a ousadia de o anunciar. Creio em um só Deus, Pai Todo-Poderoso, Criador do céu e da terra, de todas as coisas visíveis e invisíveis. Creio num só Senhor Jesus Cristo, Filho unigénito de Deus, nascido Pai antes de todos os séculos, Deus de Deus, luz da luz, Deus verdadeiro de Deus verdadeiro, gerado e não criado, consubstancial ao Pai. Por Ele todas as coisas foram feitas, e por nós, homens, para a nossa salvação, desceu dos céus, encarnou pelo Espírito Santo, no seio da Virgem Maria se fez homem. Também por nós foi crucificado, sob Pôncio Pilatos, padeceu e foi sepultado. Ressuscitou ao terceiro dia, conforme as Escrituras, e subiu aos céus, onde está assentado à direita do Pai. De novo há de vir em sua glória, para julgar os vivos e os mortos, e o seu reino não terá fim. Creio no Espírito Santo, Senhor que dá a vida, e procede do Pai e do Filho, e com o Pai e o Filho é adorado e glorificado. Ele falou pelos profetas. Creio na Igreja, una, santa, católica e apostólica. Professo um só batismo para a remissão dos pecados. Espero a ressurreição dos mortos e a vida do mundo que há de vir. Amém. Irmãs e irmãos, neste dia santíssimo em que termina a festa da Páscoa, oremos a Deus Todo-Poderoso para que o dom do Espírito Santo renove toda a Igreja, dizendo: ouvi, Senhor, o vosso povo.
1: Pela Igreja presente em toda a terra, para que proclame as maravilhas do amor de Deus em todas as línguas e culturas do universo, oremos, irmãos.
2: Ouvi, Senhor, o vosso povo.
1: Pelo Papa, sucessor de Pedro, pelos bispos e por todos os párocos e as suas comunidades, para que o Espírito Santo lhes dê ardor e sabedoria, oremos, irmãos.
2: Ouvi, Senhor, o vosso povo.
1: Por todos aqueles que invocam a Deus como Pai, e receberam os seus corações o dom do Espírito Santo, para que sejam testemunhas vivas do Evangelho, oremos, irmãos.
2: Ouvi, Senhor, o vosso.
1: Por cada homem que faz o bem e ama a justiça, que luta e sofre pela liberdade e pela paz, para que o Espírito Santo torne mais firme a sua esperança, oremos, irmãos.
2: Ouvi, Senhor, o vosso.
1: Pelos fiéis que receberam dons do Espírito e exercem ministérios na nossa comunidade paroquial, para que em todo o agrado ao Senhor, oremos, irmãos.
0: Deus eterno e omnipotente, que enviastes aos corações dos vossos fiéis o Espírito Santo na manhã do Pentecostes, tornai-nos testemunhas do Evangelho e das maravilhas que realizastes pelos homens. Por Cristo nosso Senhor. Amém.

Oremos. Concedei-nos, Senhor, que o Espírito Santo, segundo a promessa do vosso Filho, nos revele plenamente o mistério deste sacrifício e nos faça conhecer toda a verdade. Por Cristo nosso Senhor. O Senhor esteja convosco. Corações ao alto. Demos graças ao Senhor nosso Deus. Senhor Pai Santo, Deus eterno e omnipotente, é verdadeiramente nosso dever, é a nossa salvação, dar-vos graças sempre e em toda a parte. Hoje manifestastes a plenitude do mistério pascal e sobre os filhos de adoção, unidos em comunhão admirável ao vosso Filho unigénito, derramastes o Espírito Santo, que no princípio da Igreja nascente revelou o conhecimento de Deus a todos os povos da terra. Por isso, com os anjos e os santos, proclamamos a vossa glória, cantando numa só voz.

Vós, Senhor, sois verdadeiramente santo, sois a fonte de toda a santidade. Reunidos na vossa presença, em comunhão com toda a Igreja, ao celebrarmos o dia santíssimo de Pentecostes, em que o Espírito Santo se manifestou aos apóstolos, humildemente vos suplicamos. Santificai pelo Espírito Santo estes dons que vos apresentamos, de modo que se convertam para nós no corpo e sangue de nosso Senhor Jesus Cristo. Na hora em que Ele se entregou para voluntariamente sofrer a morte, tomou o pão, dando graças para ti e deu aos seus discípulos, dizendo: Tomai todos e comei. Isto é o meu corpo, que será entregue por vós. De igual modo, no fim da ceia, tomou o cálice, de novo vos deu graças e deu aos seus discípulos, dizendo: Tomai todos e bebei. Este é o cálice do meu sangue, o sangue da nova e eterna aliança, que será derramado por vós e por todos para a remissão dos pecados. Fazei isto em memória de mim. Mistério da fé. Celebrando agora, Senhor, o memorial da morte e ressurreição do vosso Filho, nós vos oferecemos o pão da vida e o cálice da salvação e vos damos graças porque nos admitistes à vossa presença para vos servir nestes santos mistérios. Humildemente vos suplicamos que, participando no corpo e sangue de Cristo, sejamos reunidos pelo Espírito Santo num só corpo. Lembrai-vos, Senhor, da vossa Igreja dispersa por toda a terra e tornai-a perfeita na caridade, em comunhão com o nosso Papa Leão XIV, o nosso Bispo José Miguel e todos os ministros sagrados. Lembrai-vos também dos nossos irmãos defuntos que adormeceram na esperança da ressurreição e de todos aqueles que na vossa misericórdia partiram deste mundo, admiti-os na luz da vossa presença. Tende misericórdia de nós, Senhor, e dai-nos a graça de participar na vida eterna, com a Virgem Santa Maria, Mãe de Deus, São José, seu Esposo, os bem-aventurados apóstolos e todos os santos, que desde o princípio do mundo viveram na vossa amizade, para cantarmos os vossos louvores por Jesus Cristo, vosso Filho. Por Cristo, com Cristo, em Cristo, a vós, Deus Pai Todo-Poderoso, na unidade do Espírito Santo, toda a honra e toda a glória, por todos os séculos dos séculos. Fiéis aos ensinamentos do Senhor, ousamos dizer: Pai nosso, que estais nos céus, santificado seja o vosso nome. Venha a nós o vosso reino. Seja feita a vossa vontade, assim na terra como no céu. O pão nosso de cada dia nos dai hoje. Perdoai-nos as nossas ofensas, assim como nós perdoamos a quem nos tem ofendido. E não nos deixeis cair em tentação, mas livrai-nos do mal. Livrai-nos de todo o mal, Senhor, e dai ao mundo a paz em nossos dias, para que, ajudados pela vossa misericórdia, sejamos sempre livres do pecado e de toda a perturbação, enquanto esperamos a vinda gloriosa de Jesus Cristo, nosso Salvador. Senhor Jesus Cristo, que dissestes aos vossos apóstolos: Deixo-vos a paz, dou-vos a minha paz. Não olheis aos nossos pecados, mas à fé da vossa Igreja, e dai-lhe a união e a paz, segundo a vossa vontade. Vós que viveis e reinais pelos séculos dos séculos. A paz do Senhor esteja sempre convosco. Saudai-vos na paz de Cristo.

Felizes os convidados para a ceia do Senhor. Eis o Cordeiro de Deus que tira o pecado do mundo. Senhor, eu não sou digno que entreis a minha morada, mas dize uma palavra e eu serei salvo. Corpo e sangue.

0: Oremos. Senhor nosso Deus, que concedeis com abundância à vossa Igreja os dons sagrados, conservai nela a graça que lhe destes, para que floresça sempre em nós o dom do Espírito Santo e o alimento espiritual que recebemos nos faça progredir no caminho da salvação. Por Cristo nosso Senhor.
1: Amém.
0: O Senhor esteja convosco. Abençoe-vos Deus Todo-Poderoso, Pai, Filho e Espírito Santo.
1: Amém.
0: Com alegria e em paz, e o Senhor vos acompanhe. Aleluia, aleluia.

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0: Boa tarde, são 13 horas.
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Ora então, muito boa tarde, meus amigos. Cá estamos nós para mais uma emissão dos Sons do Mundo. Sejam bem-vindos. Como sabem, os Sons do Mundo, pelo menos aqueles que são ouvintes assíduos, já sabem, um programa diferente, mas sempre pelos Sons do Mundo. Muito obrigado por estarem desse lado e embarcarem comigo nesta viagem. Todos os domingos, aqui, nesta Rádio da Beira para o Mundo, a Rádio Cova da Beira, nas frequências 92.5 e 100.0 FM. Quero dizer que é, de facto, muito bom saber que têm estado comigo desse lado. Bem-ajam. Quanto à emissão de hoje, vamos, como sempre, recordar grandes sucessos da produção musical nacional e internacional, sobretudo recordações. E por falar nisso, hoje vamos abrir com um enorme sucesso de Louis Armstrong. Ora, ouça o grande sucesso que aí vem. Venham daí comigo, até às 14.

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Maravilhoso, não acham? Este Wonderful World de Louis Armstrong a abrir esta emissão. E assim, abrimos esta emissão dos Sons do Mundo. Já de seguida, vamos imaginar um mundo como nós todos desejávamos, um mundo de paz, sobretudo de amor, com John Lennon. Ora, ouçam, um enorme sucesso que aí vem.

Fantástico. Este Sound of Silence, na companhia de Paul Simon e Hard Garfunkel. Não acham? Maravilha. Já de seguida, vem aí outro grande sucesso, mas esta feita do italiano Toto Cutugno.

E assim acabamos de ouvir este grande sucesso de Júlio Iglesias com Baila Morena. Meus amigos, se só agora entraram em sintonia connosco, sejam-nos mais bem-vindos e saibam que estão com a Rádio Cova da Beira e estes são os Sons do Mundo comigo, este vosso amigo Nuno Bichinho, todos os domingos entre as 13 e as 14. Continuemos então com esta emissão. Já a seguida vamos recordar o brasileiro Adorian Barbosa com o tema Trem das Onze.

E assim acabamos de recordar um grande sucesso com USA for Africa. Maravilha. Espero que estejam a gostar, meus amigos, sinceramente. Agora é a vez de recordarmos o rei da pop, Michael Jackson, com Will the Wall.

palavras para quê? Bohemian Rhapsody, dos Queen, da banda de Freddie Mercury. Estamos muito perto do final desta emissão, meus amigos. Desta emissão dos Sons do Mundo, à boa maneira, Berã. Bem-ajam por me terem feito companhia mais uma vez. Marcamos encontro, como sempre, para o próximo domingo, às 13. Por hoje vamos deixar cair o pano com o enorme e inconfundível Leonard Cohen, com Dance Me to the Hand of Love. Maravilha. Até ao próximo domingo, amigos. Tenham uma excelente semana, plena de serenidade. Até domingo.

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0: Boa tarde, são 14 horas.
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2: 24 de maio de 2020. E 26, Dia Europeu dos Parques Naturais e Dia Nacional da Luta contra a Obesidade. 24 de maio, mas em 1898, nasceu em Oceia, Conselho de Oliveira de Azemães, o escritor português Ferreira de Castro. Em 2002, o Sindicato Nacional dos Professores Licenciados pelos Politécnicos e Universidades inaugurou uma delegação na cidade de Castelo Branco. Em 2006, foi criada a Estudantina Universitária de Castelo Branco. Em 2008, António Guterres foi eleito Alto Comissário para os Refugiados da ONU. Em 2010, a luz elétrica chegou ao recinto de festas de São Domingos em Valverde, numa cerimónia que contou com a presença do Presidente da Câmara Municipal do Fundão. Em 2023, morreu a cantora Tina Turner. Estes são factos que fazem história neste dia 24 de maio.
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0: Boa tarde, são 15 horas.
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0: São 16 horas. Boa tarde.
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0: Boa tarde, são 17 horas.
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0: Muito boa tarde, o último sinal eram 18 horas.
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0: Muito boa tarde, esta é a edição do Jornal da Rádio Cova da Beira, as notícias da região em destaque num domingo quente, com temperaturas muito elevadas, dia em que os bombeiros voluntários do Fundão assinalaram também, já desde ontem, os 99 anos, ontem com a benção de uma viatura, uma ambulância, hoje com a homenagem ao antigo comandante dos bombeiros voluntários do Fundão e também com a tomada de posse do novo comandante Pedro Galdinho, com obviamente os olhos postos já no centenário que se assinala no próximo ano, em 2027. Também hoje o Motoclube da Covilhã organizou o segundo passeio mototurístico solidário a favor dos bombeiros voluntários da Covilhã, este ano com uma novidade, a integração das escolinhas dos soldados da paz. Também destaque para a caminhada da luta contra o cancro, mais de uma centena de pessoas que participaram nesta iniciativa que se realizou esta manhã no Fundão. Já vamos saber como tudo decorreu neste Jornal da Tarde da Rádio Cova da Beira. Também lhe vamos dar nota no Grande Prémio Internacional de Ciclismo Beiras e Serra da Estrela. Rarruz, David Penha, da EFAPEL, foi o mais rápido na chegada à guarda e foi ele que venceu precisamente esta oitava edição do Grande Prémio Internacional de Ciclismo das Beiras e Serra da Estrela. São apenas alguns dos temas que vamos poder aqui ouvir em desenvolvimento já a seguir na edição da tarde do Jornal da Rádio Cova da Beira.
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3: Mais uma vez, muito boa tarde. Um domingo marcado pelas comemorações dos 99 anos dos Bombeiros Voluntários do Fundão. O programa iniciou-se ontem com a missa na Igreja Matriz, seguido da bênção de uma ambulância que contou com o apoio do empresário José Primo, que apadrinhou-se esta nova viatura. É a 8ª ambulância que os bombeiros têm, precisamente operacionais, a efetivar-se trabalho. Esta manhã, junto ao quartel dos Bombeiros Voluntários do Fundão, as promoções e também as distinções em dia de aniversário, um dos momentos também que marcou-se este aniversário, a tomada de posse do comandante dos Bombeiros Voluntários do Fundão. Pedro Caldinho tomou posse como esse novo timoneiro no comando dos Bombeiros Voluntários do Fundão, funções que de resto já se exercia depois também da aprovação por parte da Autoridade Nacional de Emergência e Proteção Civil. Pedro Caldinho disse ter sido com enorme orgulho e com respeito elevado que assume estas funções no marco histórico, que uma data que quase celebra os 100 anos. É mais do que uma data que se comemora, é um legado construído ao longo de quase um século com coragem e espírito de missão. Pedro Caldinho disse que ser bombeiro é muito mais que usar uma farda, é responder com coragem e entrega ao próximo. Por isso, agradeceu a todos os bombeiros voluntários todo o trabalho que tem sido feito, porque um comandante sozinho não leva por diante essa tarefa.
4: Nenhum comandante vence batalhas sozinhos. Foi de vós a força e o coração e o motor que mantém esta corporação viva, operacional e respeitada. Estamos agora a um ano de celebrar o nosso centenário. Este marco deve representar não apenas uma comemoração, mas, sobretudo, um compromisso renovado com o futuro. Honrar a nossa história implica continuar a evoluir, modernizar e investir na nossa formação, na capacitação e no bem-estar do nosso corpo ativo. Neste contexto, quero destacar com especial orgulho uma importante conquista que hoje celebramos, que foi ontem a benzida na missa, o reforço e a renovação da nossa frota operacional, através da aquisição de um novo socorro e de um mini autocarro para que os nossos bombeiros possam deslocar para os teatros de operações, formações e demais eventos. Sabemos bem que estas conquistas não acontecem por acaso, tal como tantos outros investimentos diariamente são realizados, muitas vezes na sombra, sem que sejam notados. Estas aquisições representam meses, por vezes anos, de trabalho árduo, negociações difíceis, gestão rigorosa e uma enorme dedicação.
3: Pedro Caldinho, o comandante dos Bombeiros Voluntários do Fundão, no discurso de tomada de posse, pediu união a toda a corporação.
4: Que nunca lhes falte união, espírito de entreajuda e orgulho da missão que abraçamos, porque só assim continuaremos a dignificar o nome da Associação. Garantido que os Bombeiros Voluntários do Fundão continuam a ser um verdadeiro pilar de confiança, segurança e serviço público. Muito obrigado pelos vossos esforços, pelo vosso sacrifício e pela vossa permanente prontidão. Parabéns à nossa Associação Humanitária pelo seu 99º aniversário. São 99 anos de história e glória.
3: Pedro Caldinho, que recebeu também, obviamente, palavras de incentivo, desde logo, do presidente da direção, Carlos Jerónimo, sublinhou que esta não é uma tarefa fácil.
5: Ao assumir a liderança operacional de homens e mulheres tão extraordinários, Pedro Caldinho assume uma missão difícil, mas quer garantir-lhe que nunca estará sozinho, pois esta direção e toda a comunidade fundanense confiam plenamente na sua competência, na sua dedicação e na capacidade da valorosa equipa de comando que lidera para conduzir os nossos bombeiros com firmeza e visão rumo aos desafios e conquistas do amanhã.
3: De resto, parabéns e também votos de um excelente trabalho para o novo comandante deixado pelo Presidente da Câmara Municipal do Fundão, Miguel Gavinhos.
5: É também neste espírito que homenageio
6: este crachador.
5: Quero desejar ao Pedro Caldinho as maiores felicidades na missão difícil, corajosa, ambiciosa e combativa que tem pela frente. Não era um desconhecido da casa. Sei que será um grande comandante dos bombeiros. Da parte da Câmara, contará com toda a colaboração e compromisso.
3: O Presidente da Câmara Municipal do Fundão, mas a cerimónia dos 99 anos dos bombeiros fica também marcada por essa homenagem da direção ao antigo comandante dos voluntários fundanenses, José Sousa, que recebeu hoje o crachá de ouro da Liga dos Bombeiros Portugueses. Uma honra, disse à RCB, José Sousa.
6: Este crachá de ouro é um misto de emoções. Não estava à espera, nem sequer tinha sido avisado. Naturalmente que isto é um crachá que pode ser atribuído a cada bombeiro com 35 anos de serviço. Eu já faço 40 anos no próximo dia 20 de junho. Como não estava à espera, é de facto um misto de emoções, é uma emoção forte, porque é uma das mais altas distinção da Liga dos Bombeiros Portugueses, que, por sinal, tem como objetivo engalardoar o percurso e a distinção dos bombeiros, enfim, estou um pouco...
7: Não há muitas palavras,
6: é? Exato.
3: Quer dizer, que como é que ouviu estes elogios todos? A missão cumprida, não é?
6: Bom, eu ouvi este discurso, naturalmente, como um elogio pelo meu percurso. Eu nunca me evidenciei muito sobre as minhas funções, sempre foi muito natural, exerci sempre as minhas funções de forma espontânea, natural e totalmente voluntária. Portanto, ver este percurso reconhecido honra-me naturalmente, mas não foi algo para que eu trabalhasse para a exposição. O que fiz foi sempre de consciência tranquila e de coração aberto e com o coração acima de tudo em tudo aquilo que fiz ao longo destes 40 anos de bombeiro.
3: José Sousa, aí a homenagem que a direção lhe prestou e por proposta desta foi atribuído a José Sousa o crachá de ouro da Liga dos Bombeiros Portugueses. O Presidente da Câmara Municipal do Fundão, Miguel Gavinhos, deixou também palavras elogiosas a José Sousa.
5: Quero aqui destacar a atribuição do crachá de ouro ao antigo comandante dos bombeiros, com quem tive o privilégio de tantos anos poder colaborar e associar-me a esta homenagem que considero que é justíssima.
3: Uma homenagem justa, assim também pensa o Presidente da Direção dos Bombeiros Voluntários do Fundão, Carlos Jerónimo.
5: É também neste espírito que homenageamos o nosso antigo comandante José Sousa, agora oficial superior, distinguido com o crachá de ouro da Liga dos Bombeiros Portugueses. Esta distinção simboliza uma vida inteira dedicada ao serviço dos bombeiros e da comunidade. Em nome desta associação, deixo-lhe um sincero agradecimento pelo exemplo de liderança e dedicação ao longo de 35 anos de bom e efetivo serviço.
3: No discurso, Carlos Jerónimo, o Presidente da Direção dos Bombeiros Voluntários do Fundão, não esqueceu precisamente o tormento que a corporação passou, ainda há relativamente pouco tempo, uma ferida que está a ser sarada.
5: Não seria honesto convosco se vos trouxesse hoje um discurso feito apenas de palavras fáceis ou de um otimismo artificial, pois todos sabemos que o ano de 25 foi um período profundamente doloroso e complexo para a nossa instituição. Enfrentámos severas tempestades e problemas internos que testaram os nossos limites operacionais e institucionais, gerando momentos de grande inquietação que abalaram as fundações da nossa casa. No entanto, a verdadeira fibra e o caráter de uma grande associação humanitária revelam-se precisamente na capacidade de resistir e superar as maiores contrariedades. É por isso que hoje vos afirmo, com orgulho imenso, que estamos a vencer essas dificuldades de forma lenta, mas progressiva, sólida e segura, permitindo que esta casa se reerguesse muito mais forte, coesa e unida.
3: Mas falar do futuro é falar também das condições de trabalho para os bombeiros voluntários. O atual quartel já não dá resposta a essas necessidades.
5: O atual quartel serviu esta instituição durante décadas, mas chegou ao limite da sua capacidade. A construção do novo quartel deixou de ser apenas um desejo. É hoje uma necessidade urgente para garantir melhores condições operacionais, humanas e de segurança. É com satisfação que informo que o concurso público já decorreu e que o empreiteiro se encontra selecionado, que a candidatura a fundos comunitários foi efetuada, embora haja apenas financiamento comunitário que cobre menos de 20% do valor da obra. Para garantir a sustentabilidade financeira desta obra e assegurar que a atividade diária da associação não seja comprometida, é fundamental poder contar com o apoio municipal mensal, estável, ao longo dos próximos anos, que permita suportar parte significativa da amortização do empréstimo associado à construção do novo quartel. Sem esse compromisso de apoio regular, torna-se impossível avançar com esta obra como obra desta dimensão e responsabilidade. Estamos confiantes de que o município do Fundão, na pessoa do Sr. Presidente e dos senhores vereadores, que ao longo destes anos sempre têm apoiado de forma inequívoca o Corpo de Bombeiros e a Associação Humanitária, continuará a assumir um papel decisivo neste investimento estruturante para a segurança, proteção e capacidade de resposta às populações.
3: Carlos Jerónimo, o presidente da Direção dos Bombeiros Voluntários do Fundão, e a situação relativamente ao processo para a construção do novo quartel. São necessários cerca de 4 milhões de euros, estão assegurados sensualmente cerca de 2 milhões. Fica esse pedido a que o presidente da Câmara Municipal do Fundão respondeu com várias iniciativas que o município está a levar a efeito no âmbito da proteção civil, e o município assume-se precisamente que vai continuar, como sempre fez, a apoiar os bombeiros voluntários do Fundão. Ouviremos essas declarações em próximos informativos da Rádio Cova da Beira, um aniversário dos bombeiros voluntários do Fundão.

0: Turístico Solidário, inserido na quarta edição da Covilhã Desportiva no município. Os Lobos da Neve realizaram este evento a favor dos bombeiros voluntários da Covilhã, uma passeata descontraída e apta a todas as motos de estrada. Dezenas de motares associaram-se precisamente a esta iniciativa, a que passou pelo Jardim das Artes na Covilhã, foi até Penamacor, num total de cerca de 120 km, com inscrição de 15 euros. A novidade deste ano, de acordo com Rui Santos, precisamente em declarações esta manhã à Rádio Cova de Ouro, o presidente da direção do Motoclube Lobos da Neve, foi a integração das escolinhas, precisamente dos bombeiros voluntários da Covilhã.
1: Escolinhas de bombeiros, cerca de 30 miúdos que vão connosco a acompanhar o passeio, embora de carro, mas vão andar de moto, é essa a novidade. Também o dinheiro que vamos angariar, porque toda a inscrição vai 100% para os bombeiros, vai ser mesmo para eles, para o equipamento da escolinha. Foi negociado com a direção dos bombeiros e bem, por isso estamos aí todos e vamos passear um bocadinho e ajudar. Vamos até aos bombeiros de Penamacor também, para também eles conhecerem outra realidade, e vimos até cá.
2: Ou seja, é a solidariedade no seu todo, é isso?
1: Sim, sim, é mesmo isso, é mesmo isso. É mesmo isso que se pretende, e o Motoclube desde sempre solidário e continua a ser solidário.
2: E próximas iniciativas?
1: Já para a semana, o Harley Mountain, vamos ter aí novamente cerca de 100 Harleys aí a abanar a cidade. E sempre muita coisa, o dia da criança, agora estava aqui o dia todo, porque é todos os fins de semana praticamente. E bem, é uma associação bastante ativa.
2: É isso que eu ia dizer, portanto é uma associação que está viva.
1: Está, muito viva, felizmente. Desde que os sócios queiram, é o que eu costumo dizer sempre.
2: Sócios?
1: 650 e qualquer coisa.
0: Foi assim esta manhã, esta iniciativa de solidário. Passeio mototurístico solidário a que os Lobos da Neve, o Motoclube, realizou relativamente aos bombeiros voluntários da Covilhã. Falámos aqui neste jornal já dos 99 anos dos bombeiros voluntários do Fundão, com essa homenagem ao antigo comandante dos bombeiros e também a tomada de posse do novo comandante no horizonte e com a ansiedade de virar essa página que é um marco na vida da Associação, os 100 anos que para o ano vão ser assinalados, mas também hoje no Fundão, de resto, como é habitual anualmente, mais uma caminhada, vamos caminhar contra o cancro. Precisamente essa era a pergunta, a resposta foi dada por mais de uma centena de pessoas que se associaram precisamente a esta iniciativa do grupo de voluntariado comunitário do Fundão da Liga Portuguesa contra o Cancro. Foi a partir da praça do município e, ao que tudo indica, e já vamos precisamente saber, em termos de adesão, superou as expectativas. Vou ao encontro da responsável do grupo de voluntariado comunitário aqui na cidade, fundando a Liga Portuguesa contra o Cancro, Cultil de Jorge, a quem obviamente agradeço a gentileza em estar em direto neste jornal. Foi assim, ou seja, superou a expectativa em termos de participação. Muito boa tarde.
3: Boa tarde. Sim, superou, para mim superou, porque como havia muitas festas, havia os bombeiros, a festa na Soalheira, que é todos os anos há a festa do queijo, e na verdade superou, porque no ano passado tivemos muito menos gente do que este ano. Mas o nosso lema este ano também era muito forte: contra o cancro contamos consigo. E nós a toda hora dizíamos isto às pessoas, e as pessoas de boa vontade são muito generosas e aderiram em grande quantidade. Uhum. Nós tivemos muito mais inscrições, em que ou pessoas que disseram logo não estou, mas eu inscrevo-me porque quer ajudar a Liga Portuguesa contra o Cancro. Como o Sr. Paulo Pinheiro sabe, a Liga Portuguesa contra o Cancro é uma organização não governamental, de utilidade pública, sem fins lucrativos, com vários objetivos direcionados para a problemática oncológica. Infelizmente, nós cada vez temos mais doentes oncológicos, e a começar até pelos mais pequenos. Antigamente parece que a gente só ouvia falar nesta doença já de uma certa idade, Agora não, vemos crianças praticamente recém-nascidas já.

0: com este flagelo desta grande doença.
1: Deixa-me perguntar-lhe, Dona Clotilde, essa é também uma realidade em termos daquilo que é o vosso conhecimento aqui na cidade do Fundão, ou seja, há cada vez mais jovens a ter essa doença?
0: Sim. Ainda no ano passado morreu um jovem de 19 anos.
1: E portanto é preciso, de facto, uma sensibilização muito grande para esta matéria e para esta doença, não é?
0: Sim, e na verdade a Liga sensibiliza muito as pessoas, por isso é que nós fazemos as caminhadas, porque sensibiliza muito as pessoas para uma boa alimentação e sempre exercício físico. O exercício físico é essencial para todos, tanto os novos como os mais velhos. Porque hoje até se vê nos jovens que estão muito, muito sedentários. Os nossos jovens hoje são muito sedentários e não têm uma alimentação boa para a saúde, como o Sr. Paulo deve saber.
1: E, portanto, são estas e outras iniciativas que, naturalmente, me chamam a atenção para esta doença que é o cancro, que, infelizmente, está-se a aumentar-se em todo o mundo, não é só no
0: não
1: país,
0: é só
1: em todo o mundo.
0: Claro. Em todo o mundo.
1: Dona Clotilde, pergunto-lhe eu, portanto, mais de 100 pessoas estiveram hoje nesta
0: Sim,
1: caminhada, não é?
0: Eu quanto às minhas contas pelas águas, eu contei 138.
1: O que é um número muito interessante e muito animador, não é?
0: Para mim foi muito animador, visto que havia tanta festa, tanta coisa, eu estava à espera de muito menos.
1: E pergunto-lhe, até final do ano há outras iniciativas da Liga Portuguesa contra o Câncer aqui no Fundão, não?
0: Sim, agora no dia 1, o Dia Mundial da Criança, já vamos ter uma iniciativa com jogos para as crianças.
1: Onde é que é? Onde?
0: Infelizmente este ano é aqui na Praça do Município, que eu acho muito pequeno, porque no ano passado foi lá embaixo no Parque Verde, e o Parque Verde não se compara com ali o município, não é? Apesar de ser um sítio aprazível, mas que não comporta assim muita, muita criança. Vamos lá ver no que é que se vai dar.
1: Portanto, dia 1 de junho fica essa informação,
0: sim,
1: não é?
0: Dia 1 de junho.
1: Muito bem. Portanto, basta aparecer na Praça do Município, é isso? Ou é preciso inscrição?
0: Sim, basta aparecerem na Praça do Município.
1: A partir de que horas, Dona Clotilde, já agora?
0: Das 9 horas da manhã.
1: Muito bem. Portanto, a partir das 9 horas da manhã, do dia 1 de junho, o Dia Mundial da Criança, as crianças podem e devem, digo eu, ir à Praça do Município, porque há muitas atividades para elas, não é?
0: Sim.
1: Muito bem, Dona Clotilde. Jorge, agradeço-lhe a sua gentileza em ter estado em direto neste jornal. Continuação de um bom domingo e bom trabalho. Muito obrigado.
0: Obrigado igualmente, Sr. Paulo.
1: Obrigado.
0: Boa,
1: boa tarde.
0: Tarde.
1: Obrigado. Fica o registo relativamente a esta caminhada que superou as expectativas em termos de adesão, como acabámos de ouvir aqui na cidade do Fundão, mais de 130 pessoas caminharam-se hoje precisamente contra o cancro. São 18 horas 25 minutos, também nas linhas da Atualidade Informativa Regional. Hoje o final desse 8º Grande Prémio Internacional que as Beiras e Serra da Estrela organizou, a Associação de Municípios da Cova da Beira com a Enerária, a Agência Enerária, realizaram-se e com o apoio dos municípios. Terminou na cidade da Guarda, nesta terceira e última etapa icónica com a subida à Torre. Foi da equipa EFAP que saiu o grande vencedor e também, obviamente, quer da etapa de hoje, quer também do grande prémio. Jesus David Penha foi o mais rápido na chegada à Guarda e conseguiu, no final, precisamente, conquistar a camisola amarela e vencer este grande prémio. 3 segundos ficou Alexis Guérin e Domenico Pozzivivo foi o terceiro classificado. Em declarações ao canal V+, que transmitiu precisamente nestes 3 dias este evento, o vencedor deste grande prémio sublinhou, por um lado, a dureza desta etapa e o bom comportamento que a sua equipa teve.
2: Como no sé, el año pasado hacía segundo detrás de Guérin después de un ataque de 40 kilómetros girando solo porque no me quería dar un relevo, así que hoy quise hacer un poco igual. El equipo estuvo impresionante siempre cerca de mí. Diogo lo hizo muy muy bien en la escapada, tuvo una lectura muy buena de la carrera, se lanzó en el momento justo para tener a alguien adelante. Los chicos todos pasamos torre, así que sabía que teníamos mayoría de número y de corredores y tendría que tener mucha mucha calma. Sabía que también se iba a definir al sprint, por eso no intenté bonificar en la última meta volante y jugarlo todo a la llegada. La verdad que se siente mucha mucha alegría. El equipo lo necesitaba, yo lo necesitaba. Mi familia también siempre los llevo aquí conmigo. Y bueno, un saludo muy fuerte, un abrazo muy fuerte a ellos.
3: ¿Cuándo es que se siente, cuál es el timing ideal para atacar no final?
2: En los últimos metros, sabía que ayer vi todos los últimos 3 kilómetros desde Veloviewer, lo tenía muy aprendido. Sabía que de Feira do Sofás, la promesa de Pero Silva, y era el más rápido de ahí, pero él ganó la meta volante. Sabía que Guérin era a vencer directamente. Esperé que él saliera y en los últimos 100 metros pasar. En el lado King me cuesta más, pero mantuve mucha, mucha calma.
3: Este abraço que vimos ainda aqui do seu colega é também o agradecimento de todo trabalho de equipe?
2: Claro, claro. Mira, hemos trabajado muy fuerte. El equipo lo necesita mucho. Y haber ganado, ya ganamos Alentejo y ahora Beiras, es muy importante para nosotros.
1: As declarações do vencedor ao canal V+, na cidade da Guarda. David Penha foi então o grande vencedor da terceira etapa e também desta 8ª edição do Grande Prémio Internacional Beiras e Serra da Estrela de Ciclismo. Num fim de semana em que termina a Feira do Queijo, com sucesso, diz a organização. Milhares de pessoas ao longo destes 3 dias estiveram precisamente na Vila da Soalheira, também em Paraboa, que os 15 anos, os 13 anos do Museu do Queijo foram assinalados este fim de semana. Há mais reportagem para ouvir em próximos informativos da RCB. É tudo por hora quanto a notícias, a esta hora no Jornal da Tarde, em nome de toda a equipa que realizou e levou até si a edição deste informativo. Votos da continuação de um domingo. Goze bem o que resta deste fim de semana. Boa tarde.
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0: Boa tarde, são 19 horas.
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0: São 8 horas. Muito boa noite.
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0: A todos, votos de um grande fim de semana. Está de regresso o programa Flagrante, direto à antena da RCB, num fim de semana com várias frentes informativas a que vamos naturalmente aqui acompanhar. Desde logo neste sábado, segundo dia do Festival e da Feira do Queijo, a que decorre na Vila da Soalheira, abriu portas no dia de ontem. Também o Festivales em Vales do Rio, a Covilhã Desportiva, que continua no dia de hoje, essa iniciativa da Associação Move Beiras, que se associa às comemorações do nascimento de Sacadura Cabral, numa iniciativa de valorização do território e da linha da Beira Alta. Nas instalações do Giro de Rodrigo, na Covilhã, hoje, dança Cigarroda, a iniciativa que decorre a partir das 5 da tarde e se estende pela tarde e noite dentro. Está inserida na Folclorada as Jornadas de Etnografia Rural, organizadas pela Casa do Povo do Paúl. O programa tem início com a ação O Aduf, parte 3, a dança, por Leonor Narciso e JP Narciso, no momento de exploração artística e identidade cultural em torno do Aduf. Às 18h30 seguem-se as danças europeias e 21h30 com um baile-concerto tradicional protagonizado por Foque à Solta. Vai ser assim no Giro do Rodrigo no dia de hoje. Também no dia de hoje, mas no Centro Cultural Reano, em Idanha Nova, o grupo La Família Gitana dá concerto. Trata-se de um coletivo de músicos do bairro do Fim do Mundo, no concelho de Cascais, que hoje está em Idanha Nova. Hoje também começa o 90º aniversário da Associação dos Bombeiros Voluntários do Fundão. É precisamente hoje e amanhã, hoje com a benção das novas viaturas, depois da missa na Igreja Matriz do Fundão. Hoje também a 20ª edição do Festival das Sopas e o encontro de acordeonistas que voltam a animar Proença Velha. E na Covilhã, a prova solidária para celebrar os 40 anos da Universidade da Beira Interior. É no âmbito da 4ª edição da Covilhã Desportiva no Jardim das Artes. Há uma corrida principal e com chegada precisamente ao Jardim das Artes. Hoje é o Dia Nacional da Segurança Infantil, efeméride dedicada à promoção da segurança, saúde e autonomia das crianças. Em Assembleia Geral vai estar a Santa Casa da Misericórdia de Penamacor e também hoje e amanhã o Museu do Queijo em Piraboa vai assinalar mais um ano de existência, o 15º. Recordo, e já falei aqui, da Feira do Queijo da Soalheira. Hoje, em termos musicais, Descendentes é o projeto musical que vai animar-se a noite na Vila da Soalheira. Outra sugestão passa aqui pelo Fundão. Andresa Soares protagoniza performance Fulano na Moagem, aqui no Fundão, às 21h30. Estes são alguns dos assuntos que naturalmente vamos aqui a desenvolver-se. Também a Casa do Povo de Casegas, que hoje e amanhã vai ter o seu aniversário, vai assinalar mais um ano de existência. Recordo-lhe também que já este domingo, a partir das 9 da manhã, vamos caminhar contra o cancro. É o desafio da Liga Portuguesa contra o Cancro. O grupo de voluntariado comunitário aqui no Fundão também vai dinamizar esta caminhada que acontece a partir das 9 da manhã. A não se perder. Também, obviamente, vamos dar conta do 8º Grande Prémio das Beiras e Serra da Estrela de ciclismo. Hoje cumpre-se a segunda etapa, aqui com términos no Fundão. Amanhã é o final deste grande prémio na cidade da Guarda, depois da subida da icónica Serra da Estrela, da icónica etapa para a Serra da Estrela e, obviamente, na Guarda, a cidade mais alta, a terminar esta iniciativa da Associação de Municípios da Cova da Beira e também da Agência Enerária, para além dos municípios que compõem a Associação de Municípios da Cova da Beira. Também lhe dou nota de que este domingo, inserido na 4ª edição do Covilhã Desportivo, os Lobos da Neve realizam o evento a favor dos bombeiros voluntários da Covilhã e também em Belmonte o Trail dos Descobrimentos 2026. A aventura vai marcar o ano de regresso à Belmonte neste dia 24 de maio. Como vê, há muitas iniciativas que acontecem precisamente este fim de semana. A marcar a atualidade dessa presença ontem na reunião da Câmara Municipal de Covilhã de elementos dos bombeiros voluntários covilhanenses, os Soldados da Paz, consideram que a corporação está a viver um dos momentos mais delicados dos seus 150 anos de história e apontam o dedo à direção da Associação Jornalista RCB, Nuno Miguel.
1: Hélio Pinto, oficial bombeiro e antigo adjunto do comando, foi o porta-voz deste grupo. Deixou palavras à ação do comandante em regime de suplência pela capacidade em assegurar o normal funcionamento operacional e recordou que os Soldados da Paz estiveram reunidos em audiência com o presidente da Câmara da Covilhã, que se comprometeu a acompanhar a situação.
2: Os bombeiros desta corporação solicitaram a Vossa Excelência uma audiência para expor a situação em que vive a Associação Humanitária dos Bombeiros Voluntários da Covilhã. Vossa Excelência acolheu esse pedido, recebeu representantes desta corporação e comprometeu-se a acompanhar a evolução da situação. Atitude que os bombeiros desta corporação reconhecem e agradecem publicamente e que demonstra o compromisso de Vossa Excelência com uma instituição que serve o Conselho há mais de 150 anos. Importa também de reconhecer neste momento e neste fórum a atuação do Comandante em Suplência, Oscar Pinto, que não obstante as dificuldades que o quartel atravessa, tem pautado o exercício das suas funções pelo mais elevado profissionalismo, pela resiliência e pela capacidade de gestão necessária para assegurar a continuidade operacional da corporação e a proteção de todos que nela servem.
1: O oficial bombeiro refere que este manifesto é um primeiro momento de outros que se vão seguir, onde os Soldados da Paz manifestam o seu descontentamento face à situação que está a ser vivida.
2: O manifesto que se segue constitui um primeiro momento formal de expressão de descontentamento dos bombeiros desta corporação. Os signatários encontram-se já a trabalhar num documento mais completo e detalhado que descreverá com rigor a situação que vive a Associação e que será apresentado na próxima Assembleia Municipal. Adicionalmente, será entregue a Vossas Excelências pelo representante sindical a resolução de um plenário realizado na presente semana, documento que reforça e complementa a posição aqui expressa e que hoje aqui se declara o início de um processo que não será interrompido até que seja feita justiça a esta instituição.
1: O antigo adjunto de comando recorda que os capacetes foram colocados no chão não como um ato de insubordinação, foi sim premeditado por tudo aquilo que conseguiram silenciar.
2: Os capacetes foram pousados no chão do mesmo quartel que nos viu partir para milhares de missões ao longo de 150 anos. Não foi um gesto impulsivo, foi um ato deliberado, sentido, carregado de peso de tudo o que já conseguimos silenciar. O capacete protege quem serve, protege quem vai para a missão. Pousá-lo é a forma mais séria que conhecemos de dizer que algo está profundamente errado. É o limite de quem sabe o valor da sua vida e não aceita que nela seja gerida por mãos que não honram a nossa farda. É o grito mudo de quem já deu tudo e recebeu em troca o descaso. O símbolo de descontentamento de homens e mulheres que, habituados a enfrentar o fogo, se veem queimados por decisões de gabinete, por condutas que ferem a ética e por uma gestão que esqueceu que por trás da farda bate um coração que exige respeito. Não foi um ato de insubordinação, foi um ato de dever e de honra à farda que vestimos.
1: Hélio Pinto considera que os bombeiros da Covilhã estão a viver um dos momentos mais delicados da sua história e aponta o dedo à direção, a quem acusa de gerir a associação de costas voltadas para o corpo ativo.
2: A Associação Humanitária dos Bombeiros Voluntários da Covilhã atravessa uma das mais graves crises da sua história. Uma crise que não vem de fora, nem falta de dedicação de quem serve no terreno. Vem de dentro, vem da sua própria direção. Vivemos num quartel dividido, uma divisão fomentada, alimentada e instrumentalizada por uma direção que governa de costas voltadas para o corpo de bombeiros. Comunicação inexistente entre quem gera e quem serve e arrisca a vida. Pressão sobre quem ousa questionar, um clima de intimidação que sufoca o diálogo e penaliza a consciência. Dois mundos dentro do mesmo quartel e da gestão do terreno separados por uma muralha de interesses, opacidade e má fé.
1: O porta-voz dos Soldados da Paz garante que os bombeiros estão unidos e exigem uma gestão digna e à altura do serviço que diariamente é prestado às populações de todo o Conselho da Covilhã.
2: Somos bombeiros voluntários e profissionais e estamos unidos. Escolhemos este serviço por vocação, não por conveniência. Sabemos que esta comunidade, a todas as horas, das alvoradas às madrugadas, nas inundações, nos incêndios, nas estradas e nas casas onde a morte bate à porta. Unidos, exigimos uma gestão digna e à altura desse serviço. A comunidade do Conselho da Covilhã merece uma instituição gerida com credibilidade, honestidade, integridade e transparência. À Liga dos Bombeiros Portugueses, à Autoridade Nacional de Emergência e Proteção Civil, à Câmara Municipal da Covilhã e demais entidades com responsabilidade da tutela, saibam o estado em que se encontra a corporação. Os capacetes foram pousados. Dificilmente os voltaremos a levantar da mesma forma.
1: Na resposta ao presidente da Câmara da Covilhã, deixou uma palavra de agradecimento ao trabalho realizado pelos bombeiros em todo o Conselho ao longo da sua história. Hélio Fazendeiro refere que acompanha o tempo

0: outra interferir diretamente, porque o Presidente da Câmara não manda na instituição, não manda na Associação Humanitária, não manda no Corpo de Bombeiros. Aquilo que eu posso, como já fiz, é colocar-me à disposição de todos para ajudar a encontrar soluções e construir pontes que permitam, de alguma forma, estabilizar e ultrapassar estas situações que se vivem hoje na Associação Humanitária.
1: O autarca covilhanense mostra-se confiante de que vai ser possível encontrar um ponto de equilíbrio a bem do concelho e das suas populações.
0: E aquilo que eu espero é que todos tenhamos condições de encontrar um ponto de encontro, de equilíbrio, de consenso, para podermos ultrapassar aquilo que são as divergências, sempre com o superior interesse dos nossos concidadãos, sempre perspectivando e tendo noção de que o mais importante é continuarmos a ser uma comunidade segura, é continuarmos a garantir aos nossos concidadãos, às nossas empresas, que na Covilhã há capacidade de resposta e socorro, não só para aqueles que aqui vivem, não só para aqueles que aqui investem, mas também para aqueles que aqui nos visitam em turismo. E eu estou muito consciente que estou confiante, que vai ser possível encontrar esse ponto de equilíbrio.
1: A RCB tentou contactar o presidente da Direção dos Bombeiros da Covilhã e também o comandante em regime de suplência, mas sem sucesso.
2: Jornalista da RCB, Nuno Miguel, que acompanhou-se esta reunião da Câmara Municipal da Covilhã, onde estiveram estes elementos dos bombeiros voluntários da Covilhã. É, por isso, um assunto para continuar-se a acompanhar nas linhas da atualidade informativa regional. Também a Câmara de Penamacor, que aprovou por unanimidade a distinção a Armando Martins, ou seja, um louvor a Armando Martins, natural de Penamacor, foi também distinguido pelo Governo com a medalha de mérito cultural em março deste ano. De resto, também se marcar a atualidade a presença da Fundação Champalimaud em Penamacor até à próxima segunda-feira, 25, é o retiro anual de investigação da Fundação Champalimaud, um sublinhado relativamente à importância que tem receber estes 280 investigadores que estão presentes neste evento. Em Belmonte, a Câmara equaciona reformular os centros escolares do concelho. São então assuntos para podermos aqui continuar a acompanhar na antena da Rádio Cova da Beira. Agora avançamos para o primeiro tema da edição de hoje de Flagrante Direto, o primeiro tema de fundo. É um projeto de investigação, Exercise for Brain, desenvolvido por uma equipa de investigadores do Departamento de Ciências do Desporto da Universidade da Beira Interior. Teve a aprovação de financiamento no valor de 240 mil euros no âmbito do concurso de projetos de investigação científica e desenvolvimento tecnológico da Fundação para a Ciência e a Tecnologia. A equipa de investigação é liderada por Mário Marques, professor catedrático, conta com a colaboração de vários docentes e investigadores do Departamento de Desporto da Universidade da Beira Interior. Integram este projeto outros docentes, por exemplo, Assunção Vaz Pato, Dulce Esteves, Diogo Marques, entre outros, também Jorge Costa, Miguel Izquierdo, docente da Universidade Pública de Navarra, e também Ana Torres, docente do Departamento de Psicologia e Educação da Universidade da Beira Interior. É um projeto que visa desenvolver um estudo longitudinal, pioneiro no mundo, é inédito, para perceber os efeitos de diferentes volumes de treino na fundação cognitiva. A RCB falou com o professor Mário Marques acerca deste projeto. Vamos escutar.
3: Antes de mais, quero agradecer ao Sr. Professor a gentileza de ter aceitado o nosso convite para, nos próximos minutos, falarmos de um projeto que ainda há pouco aqui em off confidenciava, se não é, digamos, inédito mundialmente, digamos, não haverá muitos sobre esta matéria. E para os ouvintes que nos estão agora a escutar, começava justamente por perguntar qual foi o clique, no fundo, desta equipa, que me disse 10 pessoas, sensivelmente, para avançar com este projeto.
4: Bom, antes de mais, eu queria agradecer a amabilidade de virem ao Departamento de Ciências do Desporto. Não é todos os dias que recebemos alguém da comunicação social, e nós precisamos um bocado disso para divulgar os nossos projetos, portanto estou-lhe agradecido por ter deslocado. Agradeço. E isto é um projeto que está baseado noutros projetos. É um projeto que não nasceu ontem, digamos assim. Nós inicialmente houve um projeto que se chama-se

0: se calhar já foi noticiado várias vezes na comunidade, que chama Stop Aging, que era um projeto que foi inicialmente implementado no Fundão, na Santa Casa da Misericórdia do Fundão, que visava sobretudo digamos, o combate à fragilidade física em idosos que estavam institucionalizados ou em lares. E a partir daí houve digamos, um bichinho que começou a despertar. Começamos a perceber que na comunidade havia pessoas muito idosas, pessoas muito frágeis e que havia uma carência deste tipo de intervenção. Não é só aqui na Cova da Beira, é a nível país e a nível internacional. Mas aqui não havia mesmo nada. E a partir daí, aliás, foi um aluno de doutoramento, o doutor Diogo Marques, que foi um aluno de doutoramento e agora nosso colega, nosso professor, que há bocado passou por ele. E entretanto, começou a desenvolver e começamos a aplicar algumas metodologias que eu apliquei, porque eu venho de uma área completamente diferente da saúde, não é? A minha área é de desporto de alto rendimento. Mas os mesmos problemas científicos que eu encontrei há 20 anos ou há 25 anos, eu trabalhei com atletas olímpicos, campeões do mundo, etc. E eram os mesmos, em termos da prescrição, podemos falar um bocadinho mais à frente, da carga de treino, eram exatamente os mesmos. Há uma lacuna muito grande em saber qual é a dose, como um médico prescreve um determinado medicamento, que foi uma coisa. E a partir daí nós começamos a fazer outros projetos. A seguir a esse, o Stop Aging, vem um maior MM, que é um programa também da Fundação do PPI, que foi também um programa também que visava o combate à fragilidade. Depois veio mais recentemente um programa que chama, já ganhamos aliás um prémio de melhor projeto de investigação, que chama-se o Track Frailty, que é de um aluno de doutoramento, o Nuno Fonseca, que é aqui da região, e que houve na zona centro, foi considerado o melhor projeto de investigação naquela área, que tem a ver com digamos, com fomos para além da fragilidade, fomos ver também o impacto que tinha ao nível cognitivo. Pronto, e foi aí que digamos, esse projeto, o Track Frailty, que foi um projeto também inovador aqui na região, que nos permitiu depois dar o salto para este projeto. Porquê? Porque agora nós, para além da parte, digamos, da parte mecânica, do movimento em si, da parte muscular, acrescentamos também a parte mental e cognitiva, e com este projeto Access Our Brain fomos ainda mais longe, fomos estudar um bocadinho o cérebro com mais detalhe, quer através de marcadores fisiológicos, quer através de ressonâncias magnéticas, ok? E depois acrescentamos ainda, quisemos um bocadinho mais, digamos,
1: Ou seja,
0: mais
1: quiseram complicar mesmo.
0: complicar, como quisemos complicar mesmo, porque não há nada, e é difícil, fomos também ver a reação do sistema imunitário e os marcadores de stress oxidativo, ou seja, marcadores inflamatórios. Portanto, isto porquê? Porque começou isto obviamente que isto começou como um projeto, como lhe disse inicialmente, Stop Aging, era uma equipa muito pequenina e não podíamos, apesar de eu ter estas ideias já bastante avançadas. Mas não sendo papel, porque para ter isto, para fazer um projeto desta dimensão, é preciso ter uma equipa, é preciso ter neurologistas, é preciso ter bioquímicos, é pessoal da química, é preciso ter psicólogos. Portanto, isto demorou, digamos, assim, em termos redondos, quase 8 anos a montar a equipa. E só agora é que estamos em condições, porque este projeto não foi, não, já foi pensado há muito tempo, só que não havia condições no terreno para executar. E agora que temos uma equipa já montada, já perfeitamente, como se costuma dizer na gíria, bem oleada, as pessoas sabem cada uma das tarefas, com bolseiros com algum nível, porque tivemos que, pois, na parte de terreno, precisamos de alunos de bolseiros, de alunos de mestrado, alunos de doutoramento, pós-doutoramento, porque os séniores estão no gabinete e, portanto, dão as diretrizes, coordenam, mas depois é preciso pessoas no terreno para aplicar os programas de treino, e nós temos muitos idosos. Nós, entre todos os programas que temos aqui na Cova da Beira, para além de outro programa que chama-se La Caixa, que é um programa que também ganhamos este ano foi um este ano, quando digo este ano foi o ano que passou 2025, ganhamos também outro projeto grande financiado pela Fundação La Caixa, de La Fundação La Caixa, do BPI, que é um programa que é o Train for Brain, que é o Train for Brain, que estamos a aplicar um programa de treino, já faz mais ou menos um ano, aqui na Santa Casa da Misericórdia da Covilhã, que tem a ver com pessoas mais muito frágeis, pessoas institucionalizadas. É um programa com uma população com umas características muito específicas. Aliás, nós estamos a estudar o grau de envelhecimento. Foi um estudo que nunca foi feito. Já temos alguns dados, não conseguimos ainda, não tivemos tempo ainda para os digamos, estudar e analisar com mais detalhe, mas já os temos, sobre o grau de envelhecimento aqui na região da Cova da Beira. Então, nós temos cerca de 500 idosos, não chega a 500, 400 e muitos, idosos institucionalizados, com, digamos, com fragilidade, com pré-demência, não digamos, mas digamos, com um comprimento cognitivo suave, ligeiro, algumas pessoas já com demência, em que temos uma caracterização para ver quais são as características aqui das pessoas deste, digamos, deste território. Vem Fundão, vai até mais ou menos ali, vai até perto da Guarda, Covilhã, obviamente, e Tortosendo. Portanto, todos esses lares são cerca de 15 lares ou 20 lares, portanto, é muita gente. E, portanto, temos uma caracterização do rendimento delas em termos de motor, através de testes físicos, validados pela literatura. Temos testes de avaliação psicológica, com psicólogos. E agora vamos fazer, temos um outro projeto que está no terreno também, que temos, este não é nosso, mas é em colaboração com a medicina, que chama-se Action. Action, que é um programa também, também com idosos esterilizados, mas tem uma componente química, que o La Caixa, o Canhamos, não tem. O La Caixa é só componentes psicológicas e de condição física, ou seja, de habilidade física. Este aqui tem uma componente também fisiológica. Pronto, vamos fazer alguns marcadores, estresse oxidativo, há umas coisas mais ligadas à parte sanguínea. Pronto. Uhum.
1: Deixa-me voltar então a este projeto, especificamente. Já percebemos que o caminho fez-se caminhando, portanto, ao longo de vários anos, e chegámos aqui. Qual é, digamos, o grande objetivo e as características deste projeto?
0: Este projeto, em termos, para ser simples, para as pessoas perceberem, isto é um projeto que nós vamos tentar perceber de que forma é que o volume de treino, que eu falo de um treino, que falo da dose de treino, número de repetições, etc, etc, tem impacto em pessoas com mais, à volta dos 60 anos ou mais, com comprimento cognitivo leve a moderado. O que é que isto quer dizer, o volume de treino? Isto é como eu falava anteriormente, como o médico, quando a pessoa vai ao médico, prescreve uma determinada dose de medicamento. Pronto. Uhum. Nós vamos efetuar três grupos experimentais. É um estudo longitudinal. O que é um estudo longitudinal? É um estudo, mais ou menos, por mínimo um ano. A maior parte dos estudos são 3 meses, 4 meses, 5 meses, 6 meses, e já são estudos muito bons. Um estudo de um ano é um estudo muito robusto, e por isso que eu lhe disse há pouco em off, que eu não conheço nenhum na literatura com esta profundidade, com este grau de exigência. Então vamos aplicar três diferentes volumes de treino, um volume de treino baixo num grupo, um volume de treino médio, digamos médio, num outro, e um volume de treino mais elevado no outro, e depois temos um grupo, obviamente, de controle. E queremos perceber qual o efeito cada um destes volumes tem ao nível cognitivo. O que é que marcadores é que temos? Para além dos testes físicos, temos testes psicológicos através de questionários, simples. Depois temos as tais ressonâncias magnéticas, para estudar com mais detalhe o cérebro, se há impacto ou não na alteração da massa branca do cérebro. E depois temos também testes, há um marcador que agora está na moda, as pessoas já ouviram, que é o BDNF, que é um marcador de uma proteína, que é muito importante para perceber se há alterações também ao nível da memória, que é um marcador por excelência, se as pessoas têm condições ou não para melhorar a plasticidade do cérebro. E depois, além disso, ainda temos marcadores, digamos, de stress oxidativo, marcadores de proteínas também inflamatórias, uma que chama-se, muito conhecida, chama-se IL-6, e outra é o TNI-alfa. Portanto, são marcadores que no fundo, dão-nos o grau de inflamação do cérebro. Pronto. E depois esse programa é aplicado durante um período, que estamos a acabar agora em junho, que é o chamado a primeira fase de um ciclo, para perceber qual destes três programas é o melhor. Eu acho que vão ser os três bons, mas quero perceber, no fundo, nós será que uma dose mínima é eficiente para a maioria das pessoas? Uhum. Ou seja, uma pessoa que tenha pouco tempo, ou uma pessoa que vai prescrever o treino, em vez de ter um volume alto ou um volume médio, se mesmo com uma dose, digamos, mais baixa, há efeitos ou não no cérebro dele? É a pergunta, uma das perguntas que quero responder. E depois, para perceber qual dos três é mais efetivo. Depois existe uma fase de destreino. O que é que nós chamamos de treino? A seguir coincide com o período das férias, em que as pessoas voltam para casa, para as suas famílias, e depois, durante mais ou menos 2 meses, não treinam absolutamente nada. É o que faz o treino. Faz a sua vida normal, faz o treino. O que é que perdi? Voltamos a chamá-la do laboratório, reavaliamos para ver o quanto é que elas perderam ou não. E qual dos três grupos é que perderam muito? Se o de baixo perdeu muito, se o médio perdeu muito, se o alto perdeu muito, e qual desses três é que perdeu mais ou menos? Ou não perdeu? E depois, a partir daí, o que é que fazemos? Fazemos o treino final, chama-se o retreino, ou seja, voltar a treinar. Aplicamos um programa novo de treino para ver se eles conseguem recuperar os níveis iniciais ou parecidos. Okay? Uhum. Para ver qual é o impacto que tem no idoso uma paragem. Porque às vezes nós falamos muito no idoso, está em casa doente.
1: Esse ou é o grande objetivo, Sr. Professor.
0: É esse o grande objetivo. É ver o impacto do sedentarismo. E, portanto, ou fazerem algo e melhorarem e depois pararem, nós vamos ver esse impacto, mas eles também perceberem que parar é a pior coisa do mundo. Uhum. E, portanto, nós vamos perceber qual o grau de afetação dessa paragem, que são dois meses e meio, mais ou menos. Uhum. E depois, face a essa perda, que vai existir, não sabemos qual o grau de perda, é aplicar um novo programa de treino, chamado retreino, para ver se conseguimos que eles recuperem num período de treino mais curto, com o anterior, com o primeiro, que seria uma outra pergunta a responder, num período mais intenso e mais curto, se eles conseguiram recuperar os ganhos previamente adquiridos. Porque eu sei que eles vão ganhar. Agora, não sabemos é quanto é que eles vão ganhar. Só agora em junho, quando fomos a avaliar o momento de hoje, nós tivemos um pré-teste, depois agora o pós-teste que é em junho, em que avaliamos, aí é que vamos ver qual foi o ganho, os ganhos deles e as alterações, digamos, morfológicas do cérebro e fisiológicas. e depois ver quanto é que as vão perder e depois quanto é que as vão reganhar outra vez.
1: Quer dizer que este projeto, em termos de conclusão, que é 2027...
0: Este programa está aí, nós tínhamos apontado ou a final de perto de Natal, ou seja, final perto dos finais de dezembro, ou até janeiro. Mas vamos ver se conseguimos, porque aqui este é um projeto que engloba muita logística, não é? A disponibilidade das pessoas, se as pessoas querem continuar, porque é um projeto muito exigente.
1: Era por aí também que gostava de que o seu professor nos dissesse que as pessoas têm que estar muito motivadas.
0: Exatamente.
1: E, portanto, há ou não dificuldade nesta área?
0: Esse é o ponto, digamos, que eu tenho mais medo, ou não diria mais receio, porque assim, não é fácil, porque a maior parte das pessoas nunca fizeram nada. As pessoas neste programa, aliás, 90% delas nunca fizeram nada ou fizeram muito pouco. São pessoas sedentárias ou quase sedentárias. E, portanto, obrigá-las a vir ao departamento de uma forma rotina, de semana a semana, durante um ano, virem ao departamento, àquelas horas, fazer o programa, não é fácil. Portanto, eu até digo aos nossos alunos, neste caso aos nossos alunos bolseiros de mestrado, que o vosso papel mais importante, para além de prescrever a carga de treino com exatidão, que é importantíssima, é motivá-los a vir. Eu, por exemplo, na fase inicial, e notei eles, aliás, eles fazem um relatório semanal, acerca do decorrer dos programas, e eles notavam que as pessoas às vezes tinham alguma, pronto, digamos, aquela preguiça, não é normal, não estão habituados, um pouco desconfiados das coisas, de confiar no bom sentido as máquinas, aquelas coisas, as pessoas diferentes, pronto. E agora já começam eles próprios, já não é preciso motivá-los tanto, ou abrir, não esqueça, vem amanhã, assim, porque eles próprios já se sentem que isto lhes faz bem. E isto não é fácil, e portanto, mas estamos numa fase inicial, começamos isto no início, final de janeiro, para o início de fevereiro. Uhum. Portanto, ainda falta um longo, até ao Natal, é um longo caminho. Portanto, eu disse aos alunos, mais difícil para preparar a carga de treino é motivá-los e de forma assídua, porque isto sim, eles não podem vir uma semana ou duas, depois desaparecer todas as outras semanas, porque ficam automaticamente excluídos do programa.
1: Tem que ser regular.
0: Tem que ser regular. Uhum. Portanto, aliás, eles podem faltar até máximo, sei lá, 10% das sessões de treino. 10%, 15%. Uhum. Senão saem do programa.
1: E quantas pessoas estão envolvidas
0: a treinar? Neste momento estão, nos três grupos mentais, cerca de 60 pessoas.
1: 60
0: pessoas. São três grupos, o que não é fácil. Portanto, a minha ideia é levá-las 60 pessoas até ao fim, ou pelo menos o máximo de pessoas, eu diria, se terminássemos o programa com 50 pessoas, já era excelente, que é muito difícil.
1: Sr. Professor, é isso que eu ia dizer, ou seja, dada a quantidade de pessoas, ou a falta delas, que existe na região, 50 pessoas, 60, é bom.
0: É muito bom. Aliás, nós, eu se pudesse pedir mais, o problema é que não é fácil, porque vamos a ver, as pessoas têm que ter critérios de elegibilidade. O que é que isto é? Primeiro tem que ser pessoas na falta dos 50, 60 anos, no mínimo. Depois tem que ser pessoas da comunidade. Portanto, as pessoas da comunidade, muitas delas, apesar de já evidenciar algum comportamento cognitivo, algum déficit ligeiro, coisa normalíssima, que é normal com a idade, mas são pessoas que ainda têm, digamos, uma atividade na vida cotidiana muito grande. Vão buscar os netos, vão aos filhos, acho que, portanto, não é fácil gerir estas coisas todas. E, portanto, mantê-los durante este tempo todo não é fácil. Nós tínhamos, até inicialmente, tínhamos previsto um grupo maior. Só que estas pessoas têm que ser avaliadas 4 vezes em muitos testes físicos, em muitos testes de recolhas sanguíneas e em ressonâncias magnéticas. Pronto. Portanto, essas pessoas todas, para além daqueles critérios que eu lhe disse, têm que querer.
1: Uhum.
0: Segundo, têm que se comprometer, porque, ou seja, por exemplo, tive pessoas que fizeram ressonâncias magnéticas, mas pareceram que já não queriam trabalhar, já não queriam vir. E disse, olha, quando as pessoas se comprometem com as coisas, nós gastamos dinheiro, porque cada ressonância magnética custa a volta de 400 euros, 500 euros. Portanto, este trabalho, precisa das pessoas que desistiram, houve 3 ou 4 pessoas que desistiram, e esse trabalho foi para o lixo, este dinheiro, não é? Que fazia falta a outros, pronto. Porque nós temos algumas pessoas em lista de espera. Só que para este programa não dá. Eu disse, podem ficar por aqui, quando este programa acabar, nós vamos iniciar outro. Portanto, em lista de espera. Porque nós temos mais gente, só não temos as condições para ter cá toda a gente, não é? Porque, aliás, nós temos outros programas em andamento. E, portanto, elas têm que ter esse comprometimento cognitivo, têm que ser pessoas da comunidade, pessoas mais ou menos de 50, 60 anos. Até aos 70, 80 anos, e que ainda sejam bastante ativas, e depois têm que ter disponibilidade para fazer os testes sanguíneos e ressonâncias magnéticas. Por exemplo, nas ressonâncias magnéticas, as pessoas, por exemplo, tínhamos uma pessoa que queria ficar no programa, mas não pôde fazer ressonâncias magnéticas, essa pessoa faz o restante das análises, mas não faz as ressonâncias magnéticas. Porquê? uma pessoa tem a tatuagem, ou um pacemaker, ou outra, uma prótese manca, não interessa, mas faz o restante. Portanto, há certas coisas que temos um critério, digamos, de inclusão e de exclusão. Uhum. Mas, pronto, se não tivermos 20 pessoas com as ressonâncias magnéticas de carupo, podemos ter 18 ou 17, não há problema nenhum.
1: Eu não quero que seja futurólogo, muito longe disso, nem fazer futurologia, não faço. Mas a minha questão é, qual é a sua expectativa, mesmo a sua expectativa, no final deste...
0: Olha, eu posso lhe dizer a expectativa com base naquilo que eu estudo há muitos anos e já temos o nosso departamento ao nível de investigação nos idosos, é uma referência já nacional e internacional. Como lhe dizia há pouco, temos alguma colaboração com algumas pessoas de elevada craveira. Uhum. E, portanto, já temos muitas publicações nesta área dos idosos, não nada parecido com isto, obviamente, mas que acaba por focar a influência do treino de força neste tipo de populações. Uhum. E os dados que temos, já temos robustos, temos milhares de dados, e digo que vai haver melhorias, sei que vai haver melhorias ao nível da mobilidade, por exemplo, ao nível da condição física, ao nível da força, que é importantíssimo, da coordenação, da destreza, da velocidade, etc, etc. Depois, há outros impactos que são mais exigentes, por exemplo, ao nível das ressonâncias magnéticas. Segundo os meus colegas, são mais precisas que eu, que nós temos neurologistas, a coisa não vai ser tão fácil. Vermos alterações, porque as alterações, para serem visíveis, ou serem mais detalhes significativas, têm que decorrer num espaço temporal maior. Pronto. Todavia, eu vou tentar perceber, ou tenho uma intuição que vamos encontrar algo. Em tantos testes vamos encontrar algo. Porque nós vamos fazer um teste de uma ressonância magnética, mas com bastante detalhe, digamos, de análise. Tem essa expectativa. E ao nível dos marcadores sanguíneos, sobretudo os marcadores inflamatórios, isso aí acho que vamos ter bons resultados, acho que vamos conseguir, porque o treino em si... Qualquer treino, uma das coisas que faz, se for bem prescrito, é diminuir os processos inflamatórios do organismo. Pronto. Essas duas tenho. Ao nível das ressonâncias magnéticas, também espero encontrar, só que, ou seja, as alterações esperadas não são assim tão fáceis como ao nível muscular, etc. Pelas próprias características da análise. Pronto. Mas, de qualquer maneira, há estudos que dizem, isto é como a ciência, assim, há estudos que dizem A, há estudos que dizem B, há estudos que encontraram grandes alterações, outros não encontraram alterações tão grandes, etc, etc. A grande novidade aqui é que nenhum estudo prescreveu a carga de treino como nós estamos a prescrever. Ou seja, nós estamos a prescrever, que isto é que é a essência do nosso programa, nós sabemos qual a carga de treino estamos a prescrever. Muitos estudos não sabem, aplicam um programa de treino, mas não sabem exatamente qual é a dose.
1: E aqui não.
0: Nós sabemos, através de um método que nós vemos aqui, que é o controle através da velocidade de execução. Pronto, foi um método que desenvolvido já há alguns anos na parte do rendimento desportivo, da performance. E eu fui a primeira pessoa no mundo a aplicar isto nos idosos. Okay? E já tivemos resultados anteriores em que havia uma relação entre, digamos, o rendimento da pessoa e a prescrição, o controle da dose, digamos, a prescrição da dose de treino. Agora, só não vimos ainda o que acontece neste tipo de populações. Já vimos noutras, em frágeis, etc, etc. Agora, com ressonâncias magnéticas, com marcadores fisiológicos bastante, por exemplo, um marcador, uma proteína, ainda pouco estudada. O BDNF é mais estudado, mas, por exemplo, que é o TNI-alfa, TN-alfa, que é um marcador inflamatório também por excelência, não sabemos o impacto ao certo. A literatura nem é... Porque muitas das investigações ainda estão a começar, principalmente ao nível dos idosos, ainda estamos a arrancar. Portanto, muitos anos havia muitos estudos com idosos e não há. Ligados mais à parte do treino aeróbio, às corridas, à parte da condição física, etc. Uhum. Mas o treino de força é uma coisa muito mais recente.
1: Isto vem acrescentar isso.
0: Isso vem acrescentar isso. E a forma como prescrevemos o treino e o conjunto de variáveis que vamos analisar, que eu saiba, até à data, a nível mundial, não existe. Em Portugal não existe mesmo e na Península Ibérica também não existe.
1: Sr. Professor, isto não se faz sozinho, tem que haver, obviamente, parceiros efetivos, não é? E eu gostava de saber que tipo de parceiros é que o projeto tem, as suas funções, aquilo que dão como aporte para o projeto.
0: Bom, claro, obviamente que aqui o Departamento de Ciências do Desporto tem apoiado, na sua presença, o professor Ricardo Ferraz, enquanto presidente do Departamento, tem apoiado bastante este projeto. E depois temos um apoio muito grande também do CIDESD, que é o Centro de Investigação em que nós pertencemos, é o Centro de Investigação em Desporto, Saúde e Desenvolvimento Humano, que nós pertencemos, que é também coordenado por Daniel Marinho, que é do Centro de Departamento, que é professor catedrático como eu do Departamento, e que temos um grande apoio, obviamente, da parte dele. Depois temos também o apoio, neste caso, do Rise Health, que é um laboratório de investigação dali da medicina, lá em baixo, nossos colegas da medicina. Depois temos também o apoio do know-how, digamos, a parte mais científica da Universidade Pública de Navarra, na pessoa do professor professor Miquel Esquerdo. E depois, obviamente, que eu tenho o apoio de vários colegas do departamento, neste caso a professora Lúcia Esteves, que tem, digamos, digamos, é o meu braço direito no departamento, o professor Diogo Marques também que foi, aliás, muitas das ideias iniciais ao nível da metodologia de treino foram desenvolvidas na tese de doutoramento dele. E, portanto, são as minhas referências máximas. E tenho aqui um aluno de doutoramento, que é o Nuno Fonseca, que também está a terminar o doutoramento dele, que tem sido o apoio, digamos, do terreno. Ele que é o nosso braço direito do terreno, não é? Pronto, estas são as pessoas, para além das pessoas da medicina, há uma pessoa muito importante da medicina, duas pessoas muito importantes, que é a professora Carla Fonseca, da Biomedicina, que é uma pessoa que tem colaborado imenso connosco ultimamente e tem feito um trabalho exigente. A professora também Vaz Pato, que da parte da neurologia, da radiologia. Uhum. Depois temos lá em cima colegas da parte da psicologia, a professora Ana Torres, que tem feito também, colaborado bastante connosco na parte da avaliação psicológica. Portanto, isto há vários parceiros, quer de institucionais, quer aí também tem o professor Jorge Costa, também da psicologia, também esquecemos do professor Jorge Costa, que tem feito, digamos, esta equipa, digamos assim, como bem chamou, nesta equipa. E eu como o CEO, às vezes eles são mais CEOs que eu, mas pronto, cada um, não é fácil, o problema aqui não é fácil gerir estas áreas todas do saber. Para além dos alunos bolseiros, que temos aqui a trabalhar, alunos que às vezes não são visíveis, mas temos alunos bolseiros quer do desporto, quer da medicina.
1: Portanto, se quisermos fazer uma síntese deste projeto, cerca de 50 a 60 pessoas estão da comunidade, que é uma questão importante. Sim. Vem regularmente ao Departamento de Desporto da Universidade de Abra Interior, ao laboratório aqui, e submetem-se a este treino. O que é que fazem exatamente, para as pessoas perceberem?
0: Ok, pronto. Este é um treino baseado sobretudo na força. Eles têm alguns exercícios, o programa é relativamente curto, têm exercícios com máquinas, sobretudo para o trem inferior e para o trem superior, e que são exercícios que já estão validados na literatura. São exercícios que já estão bastante conhecidos. Quem conhecer um pouco o que é que se faz a nível de treino de força com idosos, sabemos que os exercícios que aplicamos aqui são exercícios seguros, amplamente validados. Portanto, o que nós fazemos aqui é o que diferenciamos é, digamos, a prescrição do treino. Portanto, eles fazem um conjunto de exercícios, fazem, por exemplo, a marcha, fazem uma marcha acelerada, fazem lançamentos de bolas, elementos mais explosivos, com bolas medicinais com diferentes quilos, andam de um lado para o outro de uma forma acelerada, com pesos nos coletes que adicionam ao corpo, fazem uma máquina que nós chamamos a chest press para o peito, uma máquina que parece de curtida, e depois uma leg press, que é a máquina mais importante para o nível de envelhecimento, que tem a ver com a força das pernas, que tem uma grande correlação com o declínio cognitivo. E, portanto, estes são esses principais. Além disso, eles, antes de chegar, fazem um aquecimento específico, são articulares, as coisas todas, mas o treino baseia-se muito ao nível de treino da força e é um treino baseado também muito na velocidade de execução. Uhum. Uma parte dos treinos em idosos não são assim, são baseados numa execução sem controle da velocidade. Nós aqui controlamos a velocidade, temos uns aparelhos que foram desenvolvidos por uns colegas meus em Espanha, que chama-se T-Force, em que nós controlamos exatamente a carga de treino, porque nós controlamos a velocidade, nós através de estudos anteriores, que agora não vou entrar em detalhes, porque acho que não é preciso, mas conseguimos saber exatamente o que o Manelo, a Mariana, a Manuela, o António está a fazer naquele momento, porque eu sei exatamente a velocidade que eles estão a fazer e, portanto, sei a dose que eu estou a prescrever. Isso é único, e eu posso ajustar essa dose em tempo útil.
1: Portanto, ou seja, o projeto vem colmatar uma lacuna científica que existia.
0: Existia, exatamente, porque nunca houve esta preocupação de controlar a dose de treino, da carga de treino. Uhum. Depois não há programas que tenham, digamos, uma duração longitudinal tão grande, um programa de um ano. Depois programas com treino, um programa que inclua treino, parte de um destreino, ou seja, a paragem, e depois um retreino, neste tipo de populações, com tantos testes, ressonâncias magnéticas, marcadores fisiológicos tão profundos, com análises psicológicas também, com vários questionários. Portanto, há uma panóplia muito abrangente, de indicadores, que bastante, bastante profunda, e que vamos saber exatamente o que é que está a passar com aquela pessoa, quer em termos do cérebro, ou nível muscular, ou nível sanguíneo, ou nível do stress oxidativo, etc, etc, etc.
1: Portanto, Sr. Professor, estamos perante uma ação inédita no mundo, não é? E percebo, há pouco dizia-me que a sua expectativa é alta, alta no sentido de que acha que vai, digamos, contribuir. A minha questão é, e não lhe posso deixar de formular, afinal, no interior também se faz coisas boas, não é?
0: Sim, eu tenho... Sim.
1: Aquela ideia de que só nos grandes centros é que é possível fazer.
0: Não, eu tenho pena porque acho que uma das minhas, não digo mágoas ou lamúrias, não é bem assim, mas é que às vezes as pessoas mesmo da nossa casa, no estado, não sabem o que é que nós fazemos. há pessoas aqui que começam a falar, ah, vocês têm um projeto assim, e as pessoas não sabem o que é que nós fazemos. Portanto, é natural que as pessoas da comunidade, muitas pessoas não sabem, agora há pessoas que começaram a saber e estão interessadas em fazer e vir para cá. Nós temos uma lista de espera, já lhe tinha dito há pouco, de pessoas que querem estar também envolvidas noutros programas. A nível nacional...
1: Isso é muito significativo, senhor professor, porque isso não existia, essa lista de espera, nem...
0: Não. Aliás, isto no início, não, eu quando comecei este, tipo de programas aqui na Cova da Beira, comecei exatamente no Fundão, porque aqui na Covilhã havia uma certa dificuldade, relutância, não era fácil. Pronto. E no Fundão foi onde me abriram as portas, abriram entre aspas. E a Santa Casa Misericórdia acolheu um projeto de doutoramento, que agora é o meu colega, o professor Diogo Marques, que é o chamado projeto Stop Aging. Pronto. E foi por ali que começamos. E aí começou a haver aderência, começou a haver resultados, começou a haver know-how. Começou a haver divulgação na comunidade científica e as pessoas começaram a ver. Depois ganhámos um prémio na zona centro com o programa Train for Brain, em que, digamos, deu-nos uma certa notoriedade. E portanto, mas agora as pessoas, ainda assim, acho que as coisas estão melhores, mas acho que ainda, se calhar também é culpa nossa, existe pouca divulgação destas coisas. E as próprias pessoas da região, as entidades, as instituições, não estão habituadas. Eu notava nos lares, precisamente os feedbacks, os alunos que estão mais no terreno, os bolseiros me dizem, as pessoas também não estão habituadas a este tipo de... Não é fácil chegar às pessoas, não é? Uma coisa é chegar lá, então vamos fazer um programa, mas que programa que é, como é que vai ser, quanto tempo? Ou seja, ainda questionam muito porque não há esta vivência, não é? Porque é um meio que não tem uma vivência desportiva, sobretudo ao nível da classe mais envelhecida, das pessoas, por exemplo, ou pessoas que estão perto da reforma, ou pessoas que estão em lares, não, nunca tiveram, há pessoas aqui, a maior parte das pessoas nunca tiveram vivência desportiva, nunca foram ao ginásio, nunca fizeram exercício físico, o máximo que fazem é umas marchas, umas caminhadas, que isso não é mau, mas não chega. E, portanto, há este, temos que dar este gap cultural. E eu acho que quando dermos isto, estes programas vão explodir. Tenho muita dúvida, porque nós temos know-how aqui na Cova da Beira, na Universidade do Interior temos know-how, e não temos instalações para... Infelizmente, pronto, é uma das minhas...
1: É preciso novas instalações.
0: Novo que o nosso departamento. O nosso departamento foi feito há 30 anos, mas o departamento há 30 anos é um departamento que...
1: Era uma
0: realidade completamente diferente. É comprar uma bicicleta com um Ferrari. Portanto, e as pessoas... E, portanto, nós agora temos projetos que não tínhamos, temos muitos alunos, temos muitas pessoas a virem aqui ao departamento, e, portanto, era preciso termos espaço. Seja no departamento ou noutro sítio qualquer, nós precisamos ter um laboratório, digamos, geriátrico. Uhum. Por exemplo, em Espanha, esse é o meu colega, foi o professor Miquel Esquerdo, ele tem mesmo um laboratório montado lá perto do Hospital de Medicina, em que tem uma sala grande, uma sala enorme, onde tem tudo montado o ano todo. Por exemplo, aqui nós às vezes mandamos por causa de outros projetos, em que está só dedicado àquilo. Portanto, ele tem uma equipa a investigar, 24 horas, 305 dias por ano, porque tem umas instalações de altíssima qualidade, equipamentos de altíssima qualidade, com pessoas altamente especializadas, só que já faz isto há 20 anos e tem financiamento maior que os nossos. Porque nós até agora não tivemos financiamento. Nós tivemos, no ano passado, tivemos...
1: Para este projeto já há financiamento?
0: Não, financiamento, são 240 mil euros. Mais 100 mil de lá à Caixa. Nós, pela primeira vez na história deste departamento, este departamento, em 30 anos de história, nunca teve um projeto financiado pela FCT, pela Fundação de Ciência de Leis. Nunca teve, foi primeiro. Aliás, já tinha corrido a vários, já estive perto de financiamento, finalmente, ao fim de 20 anos, consegui, depois de perder muitos cabelos, muitas noites, conseguimos ter financiamento. E tivemos o La Caixa, portanto, não é normal. Aliás, as pessoas de outras universidades, Lisboa, do Porto, sabem a nossa realidade. E dizem, pá, Mário, como é que tu obtiveste dois projetos? Não é fácil. La Caixa, que é um programa, que é o programa do BPI La Caixa, que é difícil também de obter, uhum. Tem, digamos, alguns procedimentos difíceis, digamos, na fase de candidatura. E eu acho que as pessoas ainda não sabem, isto foi muito duro, pronto. E foi à custa do meu trabalho, não só meu, dos meus colegas, mas isso era impossível fazer. Portanto, é um trabalho de equipa durante muitos anos. E termos ganho dois projetos científicos, claro que tem uma vertente ligada à comunidade, mas dois projetos de cariz científica, que são projetos submetidos à avaliação de pares. Eu fui a várias entrevistas, não é? Submeti a várias entrevistas, a várias etapas de financiamento, por exemplo, na Caixa. O programa de La Caixa tinha 400 e tal candidatos a nível mundial e só ficaram 16. Só 16 de financiamento. E um deles foi o nosso. Nunca tinha. Aliás, em Lisboa, há pessoas lá de colegas meus que nunca ganham La Caixa e têm condições que nós não temos. E no mesmo ano, eu pensei assim: este ano vai ser o nosso ano da glória. Ganhamos este projeto FCT que nunca tínhamos ganho. E, aliás, na universidade existem meio dúzia de projetos FCT que são muito difíceis de obter. Portanto, nós obtivemos dois projetos.
1: Isto demonstra bem a qualidade, como é?
0: Não, obviamente. Não. Lá está, mas isto foi um trabalho feito.
1: Sim,
0: lá,
1: um caminho.
0: Para chegar a pessoas, ganhamos. Mas isto houve aqui um caminho quase de uma década, uh-huh, a trabalhar nisto. E agora tivemos os frutos, mas também podíamos não ter, não é? Sabe que isto às vezes também é uma questão de estar no sítio na altura certa. Mas houve uma grande aposta nossa, do departamento. Aliás, Eu que sou de uma área completamente diferente do rendimento, mas a minha área de investigação é o treino de força. Por isso aqui está tudo ligado ao treino de força. Uhum. E eu percebi que os mesmos problemas que eu tentei responder enquanto aluno de doutoramento, enquanto tese de doutoramento, trabalhei nos estrangeiros muitos anos em Espanha, os mesmos problemas que eu deparava, as mesmas perguntas científicas que eu me deparava ao nível do rendimento com atletas de alto nível, são os mesmos, a mesma base. Portanto, o mesmo procedimento que eu faço, adaptado a idosos, mas os mesmos conceitos, a minha metodologia é a mesma. Então, eu fui a primeira pessoa, e agora, só agora há pouco tempo começam a sair alguns estudos a tentar nos imitar. Mas durante muito tempo, durante 5 ou 6 anos, eu fui a primeira pessoa que não havia mais ninguém a fazer no mundo. E temos muitos estudos, aliás, somos treinadores com esta metodologia, com este tipo de características, acho que se não fossemos o departamento tem mais publicação em mundial, estamos lá no ranking. Aliás, nós temos, eu por exemplo, eu e o professor da Marinha, a título de curiosidade, saímos este ano, há um ranking da Universidade de Stanford que todos os anos publica um ranking dos investigadores que mais destacam, e este ano nós pela primeira vez, e o CIDES é um centro de investigação que tem muita gente, mas pela primeira vez somos 4 pessoas, mas 2 da UBI, ou seja, metade das pessoas que ficaram, eu e ele, ficamos entre os 2% dos investigadores mais citados no mundo. Portanto, isto para o nosso departamento, à nossa microescala, está a ver, uma coisa é um tipo trabalhar no Estado do Porto, ou em Lisboa, ou em Madrid, à escala do nosso departamento, mínimo, da Covilhã, uma cidade pequenina no interior de Portugal, com apoio, já sabemos, com subfinanciamento eterno, e ter 2 pessoas na área do esporte, não estou a falar das outras, nas outras também existe, estou a falar do esporte, também colegas meus da economia também têm, estou neste ranking, mas nós do esporte tivemos 2, isto digamos, é como se fosse campeão olímpico, digamos assim. Digo isto porque isto é um cartão de visita para os mais novos, não é para mim? Para os mais novos.
1: É um excelente cartão de visita.
0: Cartão de visita, precisamente para pessoas que queiram vir apostar neste trabalho.
1: Vão ver, atenção aqui.
0: Porque isto depois é preciso alimentar, porque estes projetos são muito bonitos. Eu digo aos meus alunos: pá, isto é bonito, mas eu não vou ficar aqui eternamente. E, portanto, estes alunos, vocês estão aqui a começar a fazer, por exemplo, um está a fazer doutor, começar a doutoramento, o outro está a fazer mestrado. E isto tem que alimentar a máquina, porque senão isto morre. Sim. Precisamente estes programas muito ligados à comunidade, com grande interação com as pessoas, proximidade, se não forem alimentados, morrem.
1: O nosso tempo está a esgotar, também não quero, digamos, demorá-lo mais, mas não resisto a perguntar-lhe, pessoalmente, qual era o projeto que gostaria ainda de realizar, 100%?
0: Que há uns tempos fiz um podcast sobre isto lá no Porto, com umas doutoras médicas, os colegas de neurologia, em que fizeram exatamente essa mesma pergunta.
1: Não foi combinado,
0: mas engraçado, foi a última pergunta que eles fizeram. E eu vou-lhe dizer uma coisa, eu sou um bocado obcecado com esta coisa da dose da prescrição de treino. Eu ainda não, porque tive um orientador em Espanha, que é o melhor do mundo na área de treino de força, mas com atletas, e eu tive, pronto, convivi com muitos anos com ele, e fiquei um bocadinho, pronto, com as minhas, todos nós temos, cada um investigador tem os seus vícios. E eu ainda não estou satisfeito, e eu quero saber exatamente qual a dose, a prescrição exata que eu tenho que dar, porque eu quero que uma pessoa, um indivíduo, chegue a um ginásio ou chegue a uma entidade qualquer onde possa fazer treino e que seja corretamente supervisado, e o que é que ele chegue lá e que saiba exatamente o que é que vai, o que é que ele vai prescrever, a quantidade de treino, de dose, como médico. As pessoas olham, quando uma pessoa vai ao médico, o médico não vai prescrever, à partida, se for um médico consciencioso e um médico competente, não vai prescrever uma dose de um medicamento à sorte, não é? Pode ter efeitos colaterais. E aqui no treino as pessoas, se fizeres 10 ou 20, não, eu quero saber exatamente, nunca se vai saber, porque é um bocado utópico, mas pronto, sim, o mais aproximado possível, qual a dose de treino para este indivíduo que tem pré-demência, aquele indivíduo que tem comprometimento cognitivo leve, para o indivíduo que tem 50 anos, para uma mulher que tem 50 anos, para uma mulher que está na menopausa.
1: Isso é
0: um sonho. E saber qual a dose exata. Pronto, e é isto que eu faço há 30 anos. Fiz isto nos atletas de alto rendimento e tive resultados. E agora estou a começar a ter os resultados. Portanto, isto, a minha vida foi dedicada, no fundo, à prescrição da carga de treino / dose de treino.
1: Por si já passaram, digamos, grandes atletas, certamente. Qual foi aquele que, a si, digamos, lhe ficou no retiro?
0: Eu trabalhei com... O problema é que se posso fazer aqui uma pequena nota de rodapé. Eu fui competidor de karaté durante muitos anos, que é a minha base de formação enquanto atleta, quando era mais novo, obviamente. Sim. E depois, quando fiz o doutoramento, como eu fiz o doutoramento em Espanha, vim para Portugal. E trouxe metodologias novas do treino de força. E as pessoas começaram a ver em congresso a falar sobre aquilo. Então fui requisitado, toda a gente me queria contratar. E trabalhei em dois clubes. Eu trabalhei no Boa Vista, que foi responsável pelo clube de condição, uma parte do ténis, mas o meu experiencial aqui em Portugal foi, eu trabalhei no Castelo da Maia, que foi na altura, ainda é uma referência no voleibol, mas na altura éramos uma referência, e trabalhei, e eu era a pessoa responsável pela condição física, neste caso de força, quer do voleibol, depois de uma equipa em Guimarães, o Francisco da Holanda, que foi uma equipa de handball, Francisco da Holanda, em Guimarães, portanto, e ultimamente fui responsável pelo centro de rendimento, de alto rendimento da Federação Nacional de Natação, em Rio Maior. Rio Maior, portanto, eu não tenho assim, digamos, um atleta assim que me ficasse, porque eu trabalhei com muita gente, numa equipa, com muitas gente, sobretudo ao nível dos esportes coletivos, portanto, também não tenho assim, agora, posso lhe dizer uma coisa, é muito difícil trabalhar atletas de alto rendimento, porque os egos são muito grandes e eu nunca quis ser treinador, eu sempre preferi ficar a ser mais responsável pela parte de condição física, porque não é fácil, digamos, foi isso que mais, por exemplo, eu lembro perfeitamente quando cheguei com programas revolucionários, que era muito difícil a adesão, porquê? Porque cada atleta acha que sabe mais que o treinador. Como eu trabalhei com atletas de alto nível, né, atletas de seleção, por exemplo, eu trabalhei com dois atletas, posso lhe dizer o nome, que foram campeões olímpicos em Jogos Olímpicos de Beijing e Pequim, que é o David Lee e o Kevin Anson, que é a seleção norte-americana, que foram meus atletas, e portanto eram atletas espetaculares, mas trabalhei com outros atletas que era muito difícil, porque já tinham estado em outros clubes de destaque e cada um tinha a sua religião. Portanto, ter que desmontar aquilo tudo era muito mais duro do que dar o treino. Era desmontar as teorias deles para eu dizer assim, o melhor para ti é isto que estou-te a dar. Mas até lá, e para mim foi, digamos, a parte mais difícil, que mais me custou, que mais me marcou ao nível do treinamento, nem foi o treino em si, eu trabalhar com aquele AIB, porque sempre, acho que sempre gostei de trabalhar com toda a gente, foi tentar desmontar muitos mitos, conceitos. Eu lembro perfeitamente, por exemplo, no voleibol, uma vez uns colegas meus vieram com os italianos são muito bons de voleibol, e são, a nível de, sobretudo, do treino, e foram a um congresso e vieram com os italianos. E pagaram uma fortuna e disseram, Mário, pá, tivemos a ver ali dois selecionadores da seleção italiana, os melhores do mundo, pá. Eles fazem o que tu fazes, pá. E disse, pois é, mas eu não ganho o que mas eu, se vocês me convidassem para ir lá, era o português, mas vieram com italianos, campeões do mundo, então, pá, o pessoal disse, pá, isto é que o Mário faz lá no coisa, com os meus. Portanto, foi preciso virem, esta mentalidade.
1: Português. A mentalidade dos santos da casa não fazem
0: milagres. É isso mesmo. E aqui ao nível local. E não um bocadinho isso, pronto. E este tipo de coisas, as entrevistas, estas ajuda. Porque as pessoas também, não, é normal, as pessoas não conhecem, sim, desconfiam, sim. É normal, eu percebo isso, eu também me ponho no lado das pessoas, não é? E como existem muitos contadores de histórias, muitos adamastores, digamos, Portugal é fértil em adamastores, portanto, às vezes, as barreiras principais que eu fui encontrando foram estas, nem foram porque a gente aplicar o treino consegue, com mais ou menor dificuldade, é depois implementar, e a questão cultural. Pronto.
1: Para mesmo fechar, Sr. Professor, está no Departamento de Desporto há muito tempo, aqui na Universidade.
0: Desde 2007.
1: Portanto, há muito tempo. Está num local privilegiado para me responder a isto. Como é que se olha para o retrovisor, relativamente ao trabalho feito pelo Departamento e até hoje?
0: Olha, eu sou testemunha, quando cheguei ao Departamento não havia uma única publicação científica neste Departamento. Nem um único estudo científico, apesar de alguns podem dizer, mas não havia. Posso provar isso facilmente. Quando digo científico, isso com credibilidade científica, obviamente havia estudos. Não havia projetos de investigação, estamos a falar em 2007, quando eu cheguei. Eu cheguei aqui em setembro de 2007, acho que foi em setembro de 2007. E, portanto, eu fui a primeira pessoa, depois vieram outras pessoas que me ajudaram, mas eu fui a primeira pessoa a implementar programas de treino, estudos, os primeiros estudos científicos publicados em revistas de grande relevo na nossa área foram feitos aqui no departamento, os primeiros artigos estudos, portanto, o envolvimento de pessoas de fora, a vinda de pessoas, a colaboração interinstitucional, trouxemos muitos investigadores de referência ao departamento, portanto, o departamento teve um crescimento, aliás, nós em 2016, poucas pessoas sabem, isso foi pouco noticiado, nós chegámos a ser, quando aqui chegou ao departamento, nós éramos, não estávamos nos mil, no ranking, não éramos, não fazíamos parte dos mil melhor do mundo. Há um ranking de universidades, e neste caso de departamentos, departamento de desporto da América, do Canadá, e há um ranking disso tudo. Nós não estávamos nos mil primeiros. Há um ranking que está aberto, podem consultar. E nós chegámos em 2016,
1: há
0: 10 anos, chegámos a estar em 86º do mundo. Isto equivale a ser número do mundo, para um departamento com as mesmas condições. Pronto. Neste momento estamos nos, acho que baixamos, porque é difícil manter esta qualidade, mas estamos nos 150, 180 melhores do mundo, o que é excelente. Porque não temos condições. Porque no dia que descobrirem que nós podemos fazer muito mais, nós vamos, não digo para o primeiro, porque é difícil, porque temos grandes concorrentes na nível nacional, mas podemos ir para os 20 primeiros do mundo. O que para a nossa realidade é excelente. E eu tenho, aliás, eu digo sempre isto, há um bocado perguntam qual é o meu sonho. E olha, o meu sonho é o antes e para a reforma, o departamento está entre os 50 melhores do mundo. Estive perto, só que depois é preciso alimentar isto. E eu vi o departamento começar. Há uma história perante o departamento, mas quando eu cheguei à história, portanto, a história para trás, eu conheço-a, mas pronto, o que interessa é aquilo que eu vi. O departamento cresceu de uma forma quase exponencial porque não havia nem investigação credível, ou não havia investigação nenhuma, não havia projeto de investigação, não havia interação com a comunidade, não havia visibilidade. Aliás, nós, eu noto, as pessoas no departamento não contavam. Eu noto, por exemplo, nas reuniões sinais que tínhamos, aquela coisa é uma pessoa do desporto. Neste momento nós contamos bastante. Nós, aliás, neste momento temos dois pró-reitores no desporto. No desporto. Isto era impensável. Sim, mas é significativo do trabalho que foi feito. Não é lógico.
1: Mas... Sr. Professor, foi um gosto enorme. Muito obrigado. E continuação de bom trabalho.
0: Muito obrigado. Gostei mesmo. Muito obrigado.
2: Como acabamos de ouvir, um projeto inédito, um projeto de investigação que ficámos hoje a conhecer-se melhor. Viramos página, atualidade política, entrevista com Nuno Fazenda, no âmbito precisamente das entrevistas que a RCV está a efetuar também com deputados eleitos pelo Distrito de Castelo Branco na Assembleia da República. É uma entrevista conduzida pelo jornalista RCV Nuno Miguel.
3: É nosso convidado nesta edição do programa Flagrante Direto da Rádio Cova da Beira, o deputado do Partido Socialista eleito pelo Círculo Eleitoral de Castelo Branco na Assembleia da República. Nuno Fazenda está a exercer funções pela quarta legislatura consecutiva, desde 2015 que desempenha funções no Parlamento. Já esteve também no exercício de funções governativas. Foi secretário de Estado do Turismo, então indicado pelo Primeiro-Ministro António Costa no governo do Partido Socialista, trabalhando na dependência direta do então Ministro da Economia António Costa e Silva. Em 2023 e 2024, os dois últimos atos eleitorais legislativos, encabeçou a lista do PS pelo distrito. Na primeira eleição, em 2023, foi o vencedor em termos distritais e conquistou a eleição de dois deputados. Na segunda eleição, em 2024, o Partido Socialista passou a ser a segunda força política mais votada no distrito de Castelo Branco e conseguiu apenas a eleição de um deputado. Doutor Nuno Fazenda, mais uma vez, bom dia. Muito obrigado, naturalmente, pela sua disponibilidade em ter aceito o convite da Rádio Cova da Beira para estar nesta edição do Flagrante Direto. E queria começar por questioná-lo exatamente sobre os resultados eleitorais. Se em 2023 o PS registou, em termos absolutos no distrito, 37.052 votos e em 2024 alcançou 29.751, estamos aqui a falar de um decréscimo na ordem dos 8 mil votos, significa que as propostas do Partido Socialista não foram aceitas pelo eleitorado ou existiu uma menor confiança no PS? Bom dia, mais uma vez, muito obrigado.
4: Bom dia, muito obrigado. Quero começar, naturalmente, por agradecer o amável convite. É sempre um gosto estar na Rádio Cova da Beira e quero também saudar aquilo que é o trabalho feito aqui pela Rádio e pelos seus profissionais, que é um trabalho muito importante também para a informação da região e, por isso, queria também cumprimentá-los pelo vosso trabalho. Bom, relativamente aos resultados, aquilo que posso dizer é que isso foi um resultado de natureza transversal, de âmbito nacional. E em que, naturalmente, o distrito de Castelo Branco também foi, diria, um dos distritos que esse resultado negativo que tivemos do ponto de vista eleitoral, mas que temos que aceitar, foi a vontade do povo. Cabe-nos agora demonstrar aquilo que é uma alternativa credível que nós temos para, no fundo, avançar com propostas concretas para melhorar a vida das pessoas. É isso que temos vindo a fazer, denunciando aquilo que é a governação que tem sido feita nos últimos 2 anos pelo governo da AD, que nas mais diversas áreas tem falhado na economia, na habitação, na saúde, nas mais diferentes áreas. Nós temos, no fundo, chamado a atenção para esses problemas, para essas falhas e também apresentando propostas daquilo que nós consideramos que são propostas alternativas para melhorar a vida das pessoas no país e também na Beira Baixa, também no distrito de Castelo Branco.
3: Não considera, por isso, que houve falta de confiança do eleitorado nas propostas do PS?
4: O que houve foi, o povo é soberano e, portanto, foi aquilo que o povo decidiu, considerou que a outra proposta política era melhor, nós temos que respeitar, seguir em frente, e a oposição é também um trabalho muito nobre para chamar a atenção, para fazer o governo governar melhor, para fiscalizar a ação governativa e apresentar propostas. E apresentar propostas também para melhorar a vida dos portugueses. Nós temos que ter sempre um sentido positivo na política e é esse o nosso propósito. Estamos neste momento na oposição, fiscalizamos a ação governativa que é feita, a nossa avaliação é negativa, como aliás é evidente nos mais diversos indicadores, em que se calhar o expoente máximo do desempenho do governo mais negativo é precisamente num tema crucial, que é a saúde. Mas também podemos apontar os custos máximos na habitação, o custo de vida e também o desempenho económico. E depois apresentar propostas alternativas. É o que temos feito e é o que vamos continuar a fazer para merecer novamente a confiança dos portugueses no Partido Socialista.
3: Eu recordo que numa deslocação que fez ao distrito de Castelo Branco, ao seu distrito, no passado mês de dezembro, onde participou no encerramento do Congresso da Federação Distrital da Juventude Socialista, que decorreu precisamente aqui na cidade do Fundão, o senhor dizia de que este é um governo que tem esquecido o interior. Esquecido, sobretudo, em que áreas? Ou com que medidas?
4: Bom, disse-o porque corresponde exatamente à verdade. O interior não é uma prioridade deste governo. O interior está esquecido por este governo. E temos vários exemplos. Desde logo, quando tivemos a governação do Partido Socialista, nós desenvolvemos uma agenda, um plano para o desenvolvimento do interior. E não foi só uma estratégia. Mobilizaram-se mais de 6,6 mil milhões de euros nas mais diferentes áreas para o desenvolvimento do interior. O governo da AD tomou posse e disse que ia reanalisar e analisar esse plano. Passaram 2 anos e o governo não tem qualquer estratégia, qualquer plano, qualquer visão para o interior do país. Verdadeiramente, a única medida que foi feita para o interior, a própria AD votou contra, que foi precisamente a eliminação total das portagens. Como deve estar recordado, com o Partido Socialista eliminaram-se progressivamente 65% das portagens quando o PS era governo. E depois assumiu que, fosse qual fosse a condição, que iria propor a sua eliminação total. E foi isso que nós propusemos na Assembleia da República e que todo o Parlamento, com exceção da AD, do PSD e do CDS, que votaram contra a eliminação das portagens no interior, nomeadamente nas ex-SCUT. E, portanto, não há uma agenda para o interior, não há prioridades para o interior e não há projetos para o interior. E aquilo que é mais... Posso-lhe dar aqui alguns exemplos da região. Um dos exemplos de que emerge da região, para além de não termos uma estratégia para o interior, é o plano de revitalização da Serra da Estrela, que está há 2 anos numa gaveta. O governo do Partido Socialista deixou esse plano feito, um plano com projetos, com identificação clara das fontes de financiamento. Foi um plano feito na região, debatido, que identifica o que é que tem que se fazer para a revitalização da Serra da Estrela. O governo chegou, quando tomou posse no início, a inscrever um valor irrisório para todo o interior e para o plano da Serra da Estrela de 1 milhão de euros. Só o plano da Serra da Estrela eram 155 milhões de euros. No ano seguinte já não pôs rigorosamente nada. O Partido Socialista propôs, inclusivamente, que no Orçamento de Estado 2026 se colocasse algo para o plano de revitalização da Serra da Estrela. E a direita chumbou. A direita disse... Não, nós não queremos que o Orçamento de Estado esteja lá qualquer verba para o plano de revitalização da Serra da Estrela. Isto é factual. Mas, simultaneamente, o Partido Socialista apresentou um projeto de resolução recomendando ao Governo que implementasse o plano de revitalização da Serra da Estrela. E essa resolução teve, no fundo, só apenas os votos contra, mais uma vez, da AD, isto é, do PSD e do CDS. E, por isso, o Parlamento acabou por aprovar essa recomendação para que o Governo implementasse o plano de revitalização da Serra da Estrela. Mas entendeu o CDS e o PSD votar contra. E por isso estes são apenas 2 exemplos de não existir uma agenda para o interior, não existir uma estratégia para o interior. E do plano de revitalização da Serra da Estrela que está há 2 anos numa gaveta e que não, os projetos não avançam, são exemplos de como o interior de facto não é uma prioridade. Depois, quero lhe dizer outra coisa, que é, ainda sobre o plano de revitalização da Serra da Estrela, não só o trabalho de casa foi feito na altura, como houve projetos que ainda chegaram a avançar. Eu próprio, como há pouco dizia, quando tive funções governativas na Secretaria de Estado do Turismo, aprovei projetos para o interior e para esta região, para a região da Beira Baixa e para a Serra da Estrela. Foram, aliás, assinados contratos de financiamento aqui no distrito. Um deles foi precisamente uma campanha para a promoção turística da Serra da Estrela. Foram também aprovados o projeto da Universidade da Beira Interior para a Rota da Lã. Foi também aprovado, por exemplo, em Gouveia também, a Casa do Museu Virgílio Ferreira, que foi, entretanto, inaugurada pelo anterior Presidente da República. Ou seja, alguns projetos chegaram mesmo a avançar. De lá para cá, este governo colocou este plano de revitalização da Serra da Estrela numa gaveta, está lá há 2 anos, e o que nós temos vindo a defender, incluindo o Parlamento, é que ele se implemente, e nós vamos continuar a defender a implementação desse plano, porque é muito importante.
3: No âmbito desse plano, duas das infraestruturas, e fazendo também aqui a ponte para a questão das acessibilidades, duas das infraestruturas que constavam desse plano era, por um lado, a construção da nova barragem para as Penhas da Saúde e outro, o início dos trabalhos para a concretização de uma obra que há muito é reivindicada pela região em termos de acessibilidades rodoviárias que diz respeito ao IC6. Pergunto-lhe se essas vão ser duas batalhas que o Partido Socialista quer continuar a travar.
4: Sim, claramente. Nós assumimos isso no plano de revitalização da Serra da Estrela e são 2 projetos muito importantes que continuaremos a defender. E deixe-me dizer-lhe que esses projetos são fundamentais. No domínio das acessibilidades também é importante o IC31, que também nós deixámos o trabalho de casa feito. Os projetos em curso...
3: A AD diz que não, mas já lá vamos.
4: Sim, se quiser podemos falar a seguir, ou se quiser podemos falar já.
3: Sim, sim, sim.
4: Mas a verdade é que o trabalho foi feito. Deixámos um enquadramento financeiro, os projetos em curso, e aquilo que nós esperávamos é que 2 anos depois isto tivesse algo mais mensurável, algo mais concreto. E a verdade é que ainda não conseguimos encontrar, algo concreto por parte do Governo relativamente ao IC31. Mas bom, vamos esperar que o Governo consiga avançar com aquilo que nós deixámos feito.
3: Aliás, este foi um tema que marcou esta semana com declarações públicas.
4: Deixa-me só dizer-lhe um tema muito importante, antes que me esqueça. Dar também uma novidade, que é, foi a dado momento criada também a expectativa que o PTRR iria incluir o plano de revitalização da Serra da Estrela. Pois nem aí está. O plano de revitalização da Serra da Estrela também está fora do PTRR. E por isso, isso é mais um sinal de como este governo não olha para o interior e não olha para esta região.
3: Voltando ao IC31, como lhe disse, foi um tema que tem marcado estes últimos dias com Ricardo Aires, deputado da AD eleito na Assembleia da República, a afirmar publicamente que o IC31 é uma prioridade do Governo, estou a citá-lo, vai ser construído em perfil de autoestrada e estão abertos 2 concursos públicos internacionais para esse efeito, garantindo que a obra vai começar durante esta legislatura. Por outro lado, a distrital do PSD emitiu um comunicado onde afirma que em 8 anos de governação socialista, incluindo uma maioria absoluta, pouco ou nada saiu do papel, considerando que, mais do que teatros políticos ou tentativas de reescrever a história, o que Castelo Branco precisa é de união, seriedade e trabalho em defesa do território. Sublinhando ainda que enquanto o PS intensifica reuniões e manifestações sobre o IC31, importa lembrar que foi o atual governo com que este processo voltou verdadeiramente a avançar. Como é que o senhor responde a isto?
4: Bom, há um tema que é muito importante. Eu tenho todo o gosto em marcar um debate com hora marcada sobre os 8 anos da governação da AD. Do Partido Socialista, perdão. Aquilo que eu acho que é importante é que já é tempo, 2 anos depois, que o governo da AD deixe de olhar para trás, de estar sempre a desculpar-se com os 8 anos. Tem já 2 anos de governação, tem que assumir as suas responsabilidades. E a verdade é a seguinte, durante o governo do Partido Socialista foi definido isso como uma prioridade, foi aprovada uma resolução do Conselho de Ministros para se avançar com o IC31, avançaram-se com os procedimentos e com os projetos para a concretização do IC31 e foi inclusivamente deixado o enquadramento financeiro para esse projeto. Isso foi claro. Agora, o que eu lhe posso dizer é que se olhar para o Orçamento de Estado e se for lá ver se lá há alguma verba para o IC31, não há lá nenhuma. Ora, eu não sei, basta olharmos para o Orçamento de Estado e não há uma única euro para o IC31. Eu quero acreditar que essa obra vai ser feita e que este governo prossiga e que não coloque também esse projeto na gaveta, como tem colocado vários projetos para o interior. Espero que o faça, acho que deve de facto existir união em torno desse projeto, que todas as forças políticas defendam a concretização desse projeto. Agora, o que eu lhe pergunto é, 2 anos depois, o que é que foi feito por isso? O que é que foi feito? Há algo tangível, a não ser dizerem é prioritário o IC31? Bom, nós queríamos mesmo era que eles avançassem com os projetos e que traduzam, aliás, em termos orçamentais, a prioridade para o IC31. E por isso estão bem os autarcas, a sociedade civil, que se mobiliza e que chama a atenção para a concretização do IC31. É a sociedade civil, é a região, a dizer este é um eixo.

0: parte da sociedade civil no que diz respeito ao IC6?
1: Tem sido feito algum trabalho, diria que as forças políticas, nomeadamente a autarquia da Covilhã, fez esse trabalho também de o incluir no plano de revitalização da Serra da Estrela, e portanto eu acho que desse ponto de vista também tem havido, diria, alguma mobilização e na sede própria incluir-se esse eixo. Agora, quem tem que governar é que tem que avançar com os projetos.
0: Para encerrar o dossiê acessibilidades, e sabemos que a questão das acessibilidades é sempre apontada como um dos fatores que mais pode contribuir para o desenvolvimento do Distrito de Castelo Branco, falamos da linha da Beira Baixa. Atualmente ela está encerrada devido aos efeitos das intempéries que se fizeram sentir no último inverno e a estimativa é de que só venha a reabrir na totalidade no final deste ano. Para além disso, tem-se verificado, e inclusivamente vários agentes, cito um que é a Associação Move Beiras, que tem vindo sistematicamente a denunciar os efeitos de uma menor circulação ao nível do serviço regional. Começo por lhe perguntar, espera que o prazo do final do ano seja mesmo cumprido para que a linha possa reabrir na totalidade?
1: Bruno, esse é mais um bom exemplo de como este governo... O interior é uma segunda, ou terceira ou quarta prioridade. E vou-lhe dar o exemplo do seguinte. Bom, em primeiro lugar, vale a pena ter presente que a linha da Beira Baixa teve mais de 10 anos encerrada e que foi com o governo do Partido Socialista que ela foi recuperada e reaberta. Dirão alguns, devia ser mais célere. Bom, há sempre espaço para melhorar, mas há uma coisa que é certa. Ela estava encerrada e que foi com o governo do Partido Socialista que ela foi reaberta. E foi com o governo do PS que fez a maior revolução da revitalização da ferrovia em Portugal e que muita dela ainda está em curso. E isso é muito positivo e acho que deve ser também assinalado. Quanto à linha da Beira Baixa, tivemos as intempéries. Mas a verdade é que o governo, relativamente à linha da Beira Baixa, não só agiu tarde e mal. E vamos ver porquê. Tarde porque só passado um mês... Mais de um mês é que o governo criou um serviço de transbordo para poder servir as populações. Repare que esse é algo que seria, é uma obrigação que decorre até do serviço público, do contrato de serviço público. Isso devia ser logo tratado no imediato. Foi mais de um mês que demorou o governo a avançar com o serviço de transbordo para as populações. E depois mal, porque esse serviço tem várias fragilidades. Como disse bem, a Move Beira já vai alertar para isso, há menor circularidade, e deixa de fora populações de 5 concelhos. Isto é, há estações em que não são abrangidas as pessoas por esse serviço de transporte rodoviário alternativo.
0: Belmonte, por exemplo.
1: Belmonte, por exemplo, que está completamente fora desse serviço alternativo de transbordo. Ora, para além disso, também não prevê qualquer facilidade para pessoas com mobilidade reduzida. Portanto, para a linha da Beira Baixa, o governo reagiu tarde, mais de um mês depois com o serviço de transbordo, e o serviço de transbordo rodoviário que arranjou é insuficiente porque deixa pessoas de fora e até um concelho de fora, como é o caso de Belmonte. E, portanto, agora, o que o governo dizia no momento inicial é que no final do verão estaria pronta. Foi a primeira versão. Agora já se vai no final do ano. E, portanto, mais uma vez, neste caso, a linha da Beira Baixa fica para um segundo plano. Mas o que nós temos de ter presente é que há mais país para além da A1. E nada contra a que se resolva e que se tivesse resolvido rapidamente a recuperação da A1, mas não foi mesmo o mesmo sentido de prioridade para as populações que vivem no interior e na Beira Baixa e na linha da Beira Baixa. Quando é o eixo Porto Lisboa, tudo é mais rápido. Quando é a linha da Beira Baixa, tudo é mais lento. E nós temos que ter um país de igual tratamento. Não há pessoas de primeira nem de segunda. Todos têm que ter as mesmas condições na resolução dos problemas. Eu compreendo que não se consegue resolver de imediato a recuperação de uma linha, porque dizem-nos que a recuperação tem uma obra, de facto, complexa do ponto de vista infraestrutural, mas há uma coisa que se pode fazer. Era ter sido rápido a criar um serviço alternativo, proporcionar mais regularidade no transporte e abranger as pessoas todas que estão fora agora do serviço da linha da Beira Baixa. E isso o Governo podia fazer e pode fazê-lo.
0: O Partido Socialista pediu justificações às infraestruturas de Portugal, aliás, numa audição parlamentar ao Presidente.

0: da DIP, relativamente ao facto da diminuição do número de comboios regionais num troço que aparentemente não foi afetado, o troço Castelo Branco-Guarda. Que resposta é que obtiveram?
1: Pois, a resposta é... Há sempre respostas administrativas para tudo. Aqui a questão é esta, é que essa matéria é de tal forma relevante que tem que ser também o Governo a dar uma orientação política, a dizer isto tem que ser feito, tem que se assegurar que não pode haver a redução de serviço para as pessoas do interior. Não pode ser. E, portanto... Repare que no decorrer desta entrevista nós vamos falando de projetos da linha da Beira Baixa, do plano da Serra da Estrela, do IC31, são tudo projetos que há dois anos não, nada avança. Pelo contrário, sempre que são confrontados com um problema, demoram as coisas a acontecer. Podemos falar também da tempestade Christian, se quiser, em que ainda hoje temos pessoas que ainda aguardam dos apoios para recuperar os seus telhados. Repare, as pessoas que nos estão a ouvir lá em casa só foram confrontadas e com uma tragédia e que foram afetadas as suas casas. Ainda aguardam, muitas delas, o apoio de 5 mil euros para arranjar o seu telhado. Porque os apoios, objetivamente, estão a demorar a chegar às pessoas. E depois o Governo aparece-nos com um plano com mais de 20 mil milhões de euros com projetos para 2034. Ora, isto é fazer pouco das pessoas. Então não se resolve o problema imediato de quem precisa de 5 mil euros para recuperar o telhado. E depois apresenta-se na Expo um plano com pouca circunstância, com mais de 20 mil milhões de euros, com projetos para 2034, com ideias genéricas. Isto revela bem que o Governo, em vez de concentrar as suas energias em resolver os problemas concretos das pessoas, no curto e médio prazo, anda de plano em plano, na razão direta da incapacidade de realizar. Porque o Governo já falhou em vários planos. Fez um plano para a saúde, que disse que em 60 dias esse plano estaria pronto e que depois os resultados iam aparecer rapidamente até ao final de 2025. Estamos em 2026 e o que nós sabemos é que os resultados na saúde são piores. Ainda esta semana saíram os resultados da entidade reguladora da saúde, em que veio dizer que temos mais listas de esperas na oncologia, mais utentes sem médico de família, temos menos consultas hospitalares. Grande parte dos indicadores na área da saúde pioraram ao fim de dois anos. Mas se quiser na habitação, o plano também falhou, porque nós neste momento, dois anos depois, somos o recordista na subida de preços na habitação, de rendas e de aquisição. Na economia, em 2025, o país cresceu economicamente 1,9%. Sabe o que é que significa este crescimento? Foi o pior crescimento da última década, se retirarmos o ano Covid. Este é o desempenho dos planos do Governo, que falhou em vários itens. E quando falamos ao interior, aqui não falhou porque não existe mesmo nenhum plano para o interior. Não há uma estratégia sequer para o interior, não há uma visão para o interior.
0: O senhor já foi mais longe e numa visita que fez ao distrito já durante este ano, onde acompanhou algumas das obras que estão a ser realizadas no âmbito do PRR, o Plano de Recuperação e Resiliência, quer na UBI, na Universidade da Beira Interior, quer no IPCB, no Politécnico de Castelo Branco, o doutor Nuno Fazenda afirmou mesmo que no que diz respeito ao ensino superior, existe uma agenda anti-interior. O que é que quis dizer com isto?
1: Quero dizer, porque esse é o eco que, baseado também em factos e evidências. Porque quem fala com as pessoas responsáveis pelas instituições de ensino superior do interior, é isso que nos dizem também. E dou-lhe dois exemplos, porque, primeiro, ao nível das vagas, isto é, antes existia uma diferenciação positiva, permitia-se que, de algum modo, as instituições de ensino superior do interior, como a UBI, pudessem abrir mais vagas quando comparado com o litoral. E, por outro lado, também as bolsas, havia uma diferenciação positiva para quem vinha estudar para o interior. Ora, se nós temos, se não privilegiamos instituições do ensino superior, como a UBI ou o Instituto Politécnico Castelo Branco, ou da Guarda, permitindo-lhes que tenham maior preponderância na abertura de vagas face às instituições do litoral e até que os alunos que vêm para o interior possam ter bolsas, digamos, diferenciadas positivamente, o Governo faz exatamente o contrário. Ora, isso é profundamente negativo, porque a UBI, já que falou na Universidade da Beira Interior, mas outras instituições de ensino superior, não são apenas polos de conhecimento, são polos de retenção de jovens, são polos de coesão territorial. E por essa função até deveriam ser mais apoiadas. E o que nós verificamos é que também a esse nível houve, as medidas tomadas não favorecem as instituições de ensino superior do interior, e essa diferenciação positiva deixou de existir, e por isso eu disse que, de facto, há uma agenda anti-interior no ensino superior.
0: O Ministro da Educação esteve recentemente em visita à região, participou na sessão solene comemorativa do 40º aniversário da UBI, e então Fernando Alexandre afirmou que o acordo para o critério de convergência que tinha sido feito com as instituições de ensino superior, designadamente do interior, que tinha sido celebrado ainda pelo governo do Partido Socialista, previa essa convergência até 2027, mas que a fórmula utilizada não iria permitir que dentro de um ano e meio, essa convergência estivesse alcançada e, portanto, que teria eventualmente de existir ainda um reforço de verbas para as instituições. Que leitura o senhor faz das palavras do senhor Ministro da Educação?
1: Considero que tudo o que possa favorecer, neste caso, a Universidade da Beira Interior, porque foi o aniversário em que esteve presente o Sr. Ministro da Educação, é positivo. Tudo o que possa favorecer e corrigir, aliás, uma injustiça que era uma menor reforço orçamental da UBI, que foi corrigida pelo governo do Partido Socialista e que agora há essa trajetória de reforço, isso é, no fundo, são passos positivos para reforçar aquilo que é a importância da UBI, que é uma instituição de referência da nossa região. Mas há um ponto que eu lhe quero também chamar a atenção, porque falou aqui há pouco do PRR. Sim, nós visitámos as obras no PRR, obras lançadas e concretizadas no tempo do governo do PS, como, aliás, as residências de estudantes na UBI, várias delas foram ainda inauguradas na altura pelo ministro, primeiro-ministro António Costa.
0: Uma delas, sim.
1: E, portanto, aí é uma prova de como traduzimos esse apoio para residências de estudantes para a Universidade da Beira Interior. E o que nós verificamos agora, com base num relatório da Comissão Nacional de Acompanhamento do PRR e com base naquilo que são os testemunhos dos promotores, é que nós temos neste momento um PRR com atrasos muito significativos. Há um agravamento nos atrasos. Há um agravamento nos atrasos na análise de projetos. Deixe-me dar-lhe um exemplo. Um concurso lançado por este governo, da sua inteira responsabilidade no PRR, na área das energias renováveis, é apenas um exemplo, há promotores que aguardam há um ano e meio por uma resposta. Repito, um ano e meio, promotores do PRR à espera de uma resposta de um concurso da inteira responsabilidade deste governo. Nos pagamentos, há hoje instituições, IPSS e outras, que estão sufocadas pela falta de resposta do Estado em termos de pagamentos. Há instituições que aguardam há 6 meses por pagamentos do PRR. Há instituições que aguardam há um ano pela devolução do IVA. Ora, e também há ainda casos de projetos que estão concluídos e que o governo nem sequer consegue abrir. Eu vou-lhe dar dois exemplos. Um exemplo são as casas que, de outro distrito, neste caso no Conselho de Grândola, que estão prontas há mais de um ano. O governo não as consegue abrir. E pergunta-me porquê. Eu também não sei explicar. Nós já questionámos várias vezes. As casas estão prontas, porque é que não vão pô-las ao serviço das populações? Mas dou-lhe outro exemplo. Porque falamos de residência de estudantes. No caso da residência de estudantes do Politécnico de Beja, foi inaugurada pelo Primeiro-Ministro e pelo Ministro da Educação em setembro. Passaram 7 meses, não há lá um único estudante ainda. Acha isto normal? Uma residência de estudantes que está pronta ao tempo e que não está a acolher estudantes. Isto só para lhe dizer que há também aí uma incapacidade do Governo em concretizar o PRR. E a Comissão Nacional de Acompanhamento veio chamar a atenção, que é uma entidade independente, onde estão várias instituições, daquilo que tem sido, digamos, as fragilidades e o incumprimento e os atrasos do governo em matéria de PRR.
0: Doutor Nuno Fazenda, uma das questões que o Partido Socialista também se mostrou preocupado nos últimos tempos diz respeito à questão da reorganização dos centros de emprego e da possibilidade de existir uma agregação do centro de emprego da Covilhã ao da Guarda. Ora, como se sabe, o distrito tem 3 estruturas de emprego, Castelo Branco, Covilhã e Fundão, e foi levantada a possibilidade de essa reorganização passar a ser feita não através dos distritos, como atualmente acontece, mas através do território das NUTs 2, as comunidades intermunicipais. Como é que este processo está neste momento? Houve algum avanço em relação a essa intenção que foi tornada pública pelo Grupo Parlamentar do Partido Socialista?
1: Nós esperemos que não haja qualquer desvalorização dos centros de emprego, nomeadamente da Covilhã e da Guarda, porque é o que está em causa que se falou mais, de uma eventual fusão. Portanto, questionámos o governo respondeu não respondendo, portanto deu uma resposta administrativa, mas não foi conclusivo quanto àquilo que é o desfecho desse dossiê. Estaremos atentos e seremos contra aquilo que seja uma desvalorização de qualquer um dos centros de emprego. Nós precisamos no interior também de serviços públicos, porque se começamos, como já foi feito no passado, com uma agenda em que se fechava o tribunal, que se fechava, agora, por exemplo, de fusão ou de serviços do caso do centro de emprego, nós temos é que fazer ao contrário, temos que ter cá serviços para que as pessoas possam viver no interior. Deixe-me dar-lhe aqui outro exemplo a propósito da agenda do interior e de como este governo não tem dado resposta aos temas do interior. Porque lembrei-me agora de um equipamento de algo que não existe. O Tribunal Central Administrativo de Castelo Branco foi aprovado pelo governo do Partido Socialista, mas não foi só o governo do PS, foi mesmo aprovado na Assembleia da República a legislação para que ele se instalasse em Castelo Branco. Há dois tribunais centrais administrativos no país. Um está em Lisboa, outro está no Porto. Foi tomada a decisão histórica no governo do PS de ser instalado na região centro e em Castelo Branco, um novo Tribunal Central Administrativo. Há 2 anos que nada acontece sobre este tribunal. Tenho eu próprio questionado a senhora Ministra da Justiça. O município de Castelo Branco tudo tem feito para que ele se concretize, mas o governo não dá resposta. Este é mais um exemplo de um projeto que está na gaveta há 2 anos. Se isto não é ignorar o interior, quando planta a Serra da Estrela, 2 anos na gaveta, não há uma estratégia para o interior, a linha da Beira Baixa já conversámos, o IC31 nada aconteceu de concreto, e temos agora também este Tribunal Central Administrativo, que também há 2 anos que aguarda uma resposta por parte do Governo.
0: Mas, concretamente, sobre esta reorganização dos serviços não do houve Instituto qualquer de avanço. Emprego, o PS vai estar vigilante,
1: vamos
0: é isso que
1: está
0: a dizer?
1: Vamos estar vigilantes e muito atentos a esse tema. E até o momento não tivemos nenhum sinal, ou pelo menos não tivemos mais nenhuma novidade, e estaremos muito vigilantes e muito atentos a esse tema.
0: Entramos agora num outro capítulo, até porque estão sensivelmente passados 9 meses desde a tragédia dos incêndios que assolou boa parte do distrito de Castelo Branco no último verão. Foram vistas imagens verdadeiramente quase dantescas, vai desculpar-me este à vontade, em que a capacidade de resposta não chegou às populações em termos do combate às chamas. A questão é o que fazer ou o que ainda há tempo para fazer para evitar que esta situação se repita, até porque ainda há dias, numa rádio nacional, ouvia um responsável dizer que com toda a queda de árvores, de material lenhoso e combustíveis finos que existiu na sequência das condições climatéricas adversas, designadamente da Depressão Christine, que este pode ser um verão muito complicado novamente para o país. Como é que o Partido Socialista está a acompanhar esta situação? E já agora pergunto-lhe se sabe se todos os apoios que foram definidos na altura pelo Governo em 2025 já estão liquidados?
1: É uma boa pergunta. Eu dei-lhe há pouco o exemplo de que o Governo, e essa é uma evidência com base nos indicadores que são públicos, os resultados nos planos da economia, da saúde e da habitação não são negativos e, portanto, esses planos falharam. Mas a verdade é que o Governo também não tem conseguido ter a capacidade de gerir crises. Não, nos incêndios de 2025, aquilo que o Governo não esteve à altura daquilo que era o planeamento que se exigia e também não está à altura naquilo que foi os apoios dos incêndios de 2025. Aqui mesmo na nossa região, a região foi muito afetada, nomeadamente aqui o Conselho da Covilhã e do Fundão, para dar aqui 2 exemplos. A verdade é a seguinte, é que nós estamos em maio de 2026 e há municípios que ainda aguardam os apoios dos incêndios de 2025, de agosto de 2025.
0: A Covilhã é um deles.
1: E a Covilhã é um deles. Isso até já foi demonstrado de forma inequívoca
0: Na
1: Assembleia Municipal pelo Sr. Presidente da Câmara Municipal. E, portanto, isto diz bem daquilo que foi e é a incapacidade de dar a resposta. Eu não estou a falar da crise, estou a falar dos incêndios de 2025. Hoje, à data de hoje, os apoios ainda não chegaram totalmente às instituições e às entidades e também às empresas. No domínio daquilo que foram os impactos da tempestade Kristin, ninguém pode pedir a qualquer governo, seja qual ele for, que pare o vento com as mãos. Mas pode-se é pedir que consiga antecipar e planear e prevenir. E a verdade é que o IPMA alertou, mas o governo ignorou. E a consequência foi essa, foi não estar preparado para aquilo que era uma tempestade desta natureza. E depois podíamos dizer, bom, mas então agora, ainda que não tenha antecipado, preparado ou prevenido, apesar dos alertas, na fase depois está a cumprir. Mas não, a verdade é que quem liga os noticiários e ouve os testemunhos das pessoas reais, isto é, o que eu quero dizer com isto é, o testemunho na primeira pessoa que foi atingida, é que o apoio não chega, os apoios não chegam. E, por isso eu há pouco dizia, da insensibilidade do governo, de uma pessoa que não tem ainda hoje internet, ou televisão, ou telefone, ainda tem o telhado por arranjar, aparece um governo a apresentar um plano com projetos para 2034 de 20 mil milhões de euros. Ora, isto é uma falta de noção da realidade. Acho que não tenho outra maneira de dizer. Porque hoje há pessoas ainda, e quem nos ouve, pode testemunhá-lo quando liga à televisão e vê as pessoas, os testemunhos, de que ainda não têm televisão, telefone, internet, e que os apoios ainda estão à espera. Ora, isto é incompreensível, e há aqui um tema muito importante que levantou. Evidentemente estamos preocupados porque, com aquilo que é também a limpeza que tem que ser feita em tempo oportuno, sob pena de nós termos ali muito material combustível. Estamos atentos, temos chamado a atenção para essa situação. E esperamos que o governo possa ajudar e agir rapidamente e de forma muito significativa no terreno, na limpeza disso, porque não se pode exigir que são as câmaras que têm a responsabilidade de resolver esse assunto. As câmaras têm feito muito, as câmaras têm feito um trabalho absolutamente excepcional naquilo que é, aliás, no apoio às populações no contexto destas tempestades.
0: Dentro daquilo que diz respeito à área especificamente da proteção civil, depois da tragédia de agosto do ano passado, foi colocada em cima da mesa a possibilidade de terminar com a atual orientação dos comandos sub-regionais das comunidades intermunicipais e voltar a existir uma organização por distritos, como havia anteriormente com os CDOS, os Centros Distritais de Operações de Socorro. Foi transmitido algo mais no Parlamento relativamente a esta possibilidade ou não, doutor?
1: Essa é uma reflexão que o Governo está a fazer e que eu só aí tenho apenas uma recomendação a fazer, que é a seguinte.
0: Mas não há decisões tomadas, é isso que me está a dizer. Até este momento.
1: Tanto quanto sei, não há decisões tomadas daquilo que é o conhecimento que tenho. Mas há uma coisa que eu acho que é prudente, é que não é em períodos pré-críticos que nós devemos estar a fazer alterações profundas. Porque repare.
0: Ou seja, haver alterações já tinham que ter acontecido.
1: Ou têm que ser feitas, devidamente planeadas, porque não é caricaturando com o caso a arder que nós vamos fazer agora alterações profundas. Elas devem ser planeadas por forma a criar o mínimo de perturbação na forma de trabalho da Proteção Civil. Portanto, se o Governo entender, mas eu creio que da parte do Sr. Ministro da Administração Interna, terá seguramente essa sensibilidade. É uma pessoa que, aliás, enquanto Diretor Nacional da Polícia Judiciária, fez um belíssimo trabalho, reconhecido por toda a gente. É, aliás, também alguém aqui da Beira Baixa, aqui precisamente com as raízes aqui no Conselho do Fundão. E tem, aliás, devo dizer, saudar aquilo que tem sido também a sua posição pública na pasta que recentemente assumiu e que quero, aliás, desejar as maiores felicidades para o Sr. Ministro da Administração Interna, por quem tenho uma estima pessoal e que quero acreditar que está empenhadíssimo em resolver, ou pelo menos tentar preparar o país para aquilo que são os riscos que nós vamos ter agora neste verão. Mas este é um trabalho que não mobiliza só um ministério. Isto mobiliza vários ministérios e aqui, claramente, o Sr. Primeiro-Ministro tem que olhar para este desafio como um problema grave, que é preparar a limpeza dos terrenos, por forma a evitar que tenhamos tragédias no próximo verão. Portanto, esta deve ser uma prioridade número um por parte do Governo, aquilo que é a prevenção dos incêndios.
0: Soutor, na área do turismo, não posso naturalmente deixar de o questionar sobre as afirmações que foram feitas também em entrevista ao programa Flagrante Direto da Rádio Cova da Beira pelo Dr. Luís Veiga, administrador do Grupo IMB. E em causa está o processo da concessão do turismo na Serra da Estrela. Referiu então o Dr. Luís Veiga de que em março de 2023, o senhor, enquanto secretário de Estado, emitiu um despacho que classificou como importante e que dava à empresa concessionária um prazo de 90 dias para apresentar um plano de investimentos e respectivas fontes de financiamento, criando uma comissão de acompanhamento. Prazos esses que, diz o empresário, foram sucessivamente renovados e aludiu a que, antes de deixar de exercer funções governativas, o senhor terá assinado um segundo despacho que ficou, e vou citá-lo, no segredo dos deuses e que prorrogou novamente esse prazo. Afinal, existiu ou não esse segundo despacho?
1: Bom, isso está aí uma grande confusão na forma como isso é exposto. Não por si, mas compreendo. Vou tentar até ter essa oportunidade para esclarecer, que é sempre útil para melhor informação. Em primeiro lugar, a Serra da Estrela é um ativo único do nosso país e deve ser valorizado.
0: E o Dr. Luís Veiga diz que não se pode falar de um gigante adormecido, mas sim de uma área que está em cuidados continuados.
1: Bom, eu o que considero é que é um ativo único do país, que deve ser valorizado. Foi feito um plano de revitalização da Serra da Estrela, que está há 2 anos na gaveta e que tem que ser implementado, porque tem uma abrangência e uma ação nas várias frentes. Eu próprio, enquanto membro do Governo na altura, como Secretário de Estado do Turismo, aprovei projetos para esta região, para esta nossa região, para a Serra da Estrela e, em concreto, uma campanha até de promoção turística da Serra da Estrela. Esse é o primeiro ponto. O segundo é que, precisamente para dar um novo impulso ao desenvolvimento da Serra da Estrela, efetuei logo no início, ou passado pouco tempo, um despacho precisamente para que fosse apresentado pela concessionária um plano de investimentos com um calendário, com projetos, para o desenvolvimento turístico da Serra da Estrela. E determinei ainda mais que esse plano fosse constituída uma comissão de acompanhamento para acompanhar esse mesmo plano e para dar até, aliás, depois o seu parecer final sobre se esse plano era ou não, respondia ou não às necessidades e aos propósitos da região. E, portanto, procurei ter aqui claramente uma posição de compromisso de todas as partes, do concessionário, mas também das entidades públicas, desde os municípios às entidades da administração central, por exemplo, ICNF ou APA, todos sentados à mesma mesa para puxar com um único propósito, puxar pelo desenvolvimento turístico da Serra da Estrela. E foi isso que foi feito. E então a concessionária depois faz o seu plano e a comissão de acompanhamento no final dá um parecer favorável, o Turismo de Portugal dá um parecer favorável ao plano de investimentos, dizendo, bom, este é o plano, está de acordo, nós estamos de acordo com esse plano. E sabe o que é que eu fiz a seguir? Muito bem, com base no parecer da Comissão de Acompanhamento e do Turismo de Portugal, determinei que, então, prossiga-se com a implementação desse plano de investimentos e que mais, que a Comissão de Acompanhamento continue em funções para assegurar o escrutínio e a fiscalização da implementação desse plano. E dizer-lhe o seguinte, os despachos não estão no segredo dos deuses, eles são mesmo públicos e, portanto, não percebo isso, mas porventura, talvez, às vezes, menor informação sobre os temas dizem essas afirmações.
0: Portanto, o que me está a dizer é que a Comissão de Acompanhamento continua a trabalhar.
1: Não, esse é que é o problema, é que ela ficou determinada para que fizesse o seu trabalho e, tanto quanto sei, dá 2 anos para cá, acho que ela nunca reuniu. Mas isso era algo que não me pode perguntar a mim, porque eu já não estou no governo. Mas aquilo que eu deixei feito foi precisamente um plano, ou melhor, aquilo que determinei foi o plano está feito, mereceu o acordo desta Comissão de Acompanhamento, prossiga-se à implementação desses investimentos, com acompanhamento, com escrutínio, por parte das entidades que fazem parte da Comissão de Acompanhamento. De lá para cá, tanto quanto sei, não terá havido qualquer reunião dessa comissão de acompanhamento, mas essa já não é a responsabilidade do governo do PS, é a responsabilidade do atual governo. E, portanto, o que eu espero, sim, enquanto cidadão e enquanto eleito pelo Distrito de Castelo Branco, é que a valorização turística da Serra da Estrela aconteça e que todos os investimentos aconteçam e que haja escrutínio e fiscalização de tudo o que possa ajudar a valorizar o turismo da Serra da Estrela.
0: Faz sentido ainda existir uma concessão para o turismo no Maciço Central?
1: O que faz sentido é que haja investimentos que sejam feitos de forma sustentável, que sejam feitos em articulação entre os vários atores e, portanto, aquilo que na altura o Estado tem uma coisa que nós temos que ter presente, né? Que é, deve-se honrar os seus compromissos. E no quadro dos compromissos que estão assumidos, o que nós podemos fazer e devemos fazer é ser exigentes para aquilo que seja o cumprimento de obrigações. E foi isso que foi feito, que foi exigir investimento para a Serra da Estrela e escrutínio na aplicação desse investimento. Isso ficou determinado. Agora, compete a quem governa assegurar que isso avança. Não a quem...
0: Tendo sido uma área tutelada por si, pergunto-lhe isto e de forma muito clara. Caso o Estado quisesse reverter para si esta concessão, em quanto é que teria que indenizar a concessionária?
1: Não, não, essas contas não estão feitas, mas não me cabe a mim sequer analisar jurídico ou formalmente esse processo. Quer dizer, isso é uma má análise que compete, diria, àquilo que são apreciações jurídico-formais. Aquilo que um governante tem que fazer é, há algo que está a decorrer. Nós queremos investimento naquela região. Então vamos exigir esse investimento e vamos exigir escrutínio na aplicação desse investimento. Foi isso que foi feito, de forma transparente e de forma muito exigente para todas as partes. Quer para aquilo que são os promotores privados, mas também para as entidades públicas, que também têm que ajudar nos processos de desenvolvimento, no sentido de dar respostas em tempo útil, em tempo oportuno. E, portanto, agora há uma coisa que eu lhe devo dizer, é que naquilo que foram os instrumentos que estiveram ao meu dispor, para o desenvolvimento turístico do interior, eu mobilizei isto todos. Nunca antes o país tinha tido uma agenda do turismo para o interior. Fizemos uma estratégia para o interior, ouvindo o interior inteiro. Mobilizei instrumentos com um orçamento na ordem dos 200 milhões de euros. Ela foi apresentada aqui precisamente no Distrito de Castelo Branco, na Covilhã. E não foi só uma estratégia. Lancei mesmo os concursos, os avisos e assinámos contratos. E é isso que um governante deve fazer. É fazer acontecer. E foi isso que com muito orgulho fiz para o desenvolvimento turístico do interior e particularmente aqui também para a Beira Baixa e para a Serra da Estrela.
0: Como é que ouviu a reivindicação que recentemente foi apresentada pelo Sr. Presidente da Câmara Municipal da Covilhã de que quereria ter no concelho instalada a grande zona industrial que está prevista no PDRR?
1: Acho que é uma reivindicação do Sr. Presidente de Câmara, que me parece legítima que o faça, desde logo, porque enquanto Presidente de Câmara de um município muito relevante, que tem, desde logo, não só um tecido empresarial, mas uma universidade, que possa, no fundo, reivindicar esse investimento. E eu apoio tudo o que é investimento para o interior e para a nossa região, para a Beira Baixa. Devo dizer o seguinte, surpreendeu-me pelo eco que me deram, que o Sr. Presidente da Câmara, no fundo, desafiou o Sr. Ministro da Economia para esse efeito, e a resposta foi que para o Sr. Presidente da Câmara que pudesse arranjar os empresários, que o Governo trataria do terreno. Ora, isto é tudo ao contrário do que são as competências de uns e de outros, porque compete ao Governo, através da AICEP, atrair investimento para o país e para as diferentes regiões. E quem gera o território e quem gera o ordenamento e também, se quisermos, os próprios terrenos, é mesmo o município, apesar de também poder ser um agente de desenvolvimento, e não tenho dúvidas que o é e será. Mas quem tem que, em primeira linha, atrair investimento para o país é mesmo o Governo através das suas entidades, designadamente neste caso a AICEP.
0: O senhor é que no último ano, para além de ter encabeçado a lista do Partido Socialista de candidatos a deputados pelo Distrito de Castelo Branco, foi confrontado com outros dois desafios do ponto de vista político. O primeiro integrou, era o número 2, fez parte da lista à Assembleia Municipal da Covilhã, é atualmente eleito naquele órgão. Como é que olha para estes primeiros 6 meses desta nova experiência?
1: Na Assembleia Municipal. É uma experiência muito enriquecedora. Eu tenho marcado presença em todas as Assembleias Municipais, do primeiro ao último minuto, porque é assim que deve ser feito. É respeitar o mandato que os nossos concidadãos tiveram o privilégio de nos conceder, que nos concederam o privilégio de os representar. E o mínimo que eu posso fazer é honrar esse mandato, essa confiança que me foi concedida, e enquanto deputado municipal estou com muito gosto a acompanhar as matérias de natureza local do Conselho da Covilhã, daquilo que são as dificuldades e as realizações que também estão a ser concretizadas pelo município, e é por isso uma experiência gratificante. São assembleias municipais, como sabe, longas e, desse ponto de vista, exigentes, mas é com muito gosto. E é assim que deve ser. Nós temos que ter, quando assumimos um compromisso, é para marcar presença e marcar presença com alma e coração.
0: O outro desafio foi a sua eleição para presidente da Assembleia da Comunidade Intermunicipal das Beiras e Serra da Estrela. Como é que aceitou este desafio?
1: Olha, aceitei porque, no fundo, senti-me muito lisonjeado de ter sido desafiado para que pudesse avançar para presidir a Comunidade Intermunicipal das Beiras e Serra da Estrela. Nesse domínio, como sabe, um presidente de uma Assembleia, neste caso intermunicipal, não toma uma posição política, é mais, no fundo, uma posição mais neutra.
0: Um moderador.
1: Mas, sendo moderador, há uma causa que nos une ali a todos, e é essa causa que eu procuro também abraçar, é defender os interesses da região das Beiras e Serra da Estrela, e nessa medida também estou grato a todos aqueles que confiaram para exercer esse mandato, e irei fazê-lo com todo o empenho, com todo o meu melhor, para dar um contributo também a esse nível para as Beiras e Serra da Estrela, que, aliás, noutras funções, como aqui disse há pouco, cheguei a dá-lo quando estava no governo. Cheguei precisamente, foi nessa vigência que chegaram a ser aprovado um projeto precisamente para a promoção turística da Serra da Estrela.
0: Sentiu de alguma maneira ou em algum momento que o seu lugar foi, e vou utilizar a palavra entre aspas, negociado, como o PSD afirmou na última Assembleia Municipal da Covilhã?
1: O que eu sinto é que da parte do PS e do PSD, diferentes forças políticas, esse apoio. Portanto, vamos lá ver, quando há, é assim na vida política, as pessoas conversam entre elas, e a vida política é feita também de entendimentos e de convergências, até nos processos legislativos, tudo isso as pessoas dialogam entre si, isso acontece, e por isso a eleição decorreu dentro da normalidade, do meu ponto de vista, e agora é realizar esse trabalho com todo o empenho, e é isso que me concentra.
0: Sr. Doutor, tenho uma última questão. O adágio popular diz que não há duas sem três. Falámos de dois novos desafios que assumiu, por um lado na Assembleia Municipal da Covilhã e por outro como Presidente da Assembleia da Comunidade Intermunicipal ou da Assembleia Intermunicipal da Comunidade das Beiras e Serra da Estrela. Ainda não se conhece a data, mas brevemente as federações distritais do Partido Socialista também vão ser chamadas a eleger os seus novos representantes. Admite a hipótese de ser candidato à Federação Distrital de Castelo Branco?
1: Eu creio que eu não sou candidato à Federação do Partido Socialista. Acho que, temos uma liderança na Federação, temos militantes muito capazes, e eu, enquanto militante base, darei todo o apoio e todo o meu contributo para a afirmação também do Partido Socialista no Distrito de Castelo Branco, mas não serei candidato à liderança da Federação do Partido Socialista em Castelo Branco. Apenas serei um militante, ou serei um militante empenhado a dar o melhor contributo.
0: Defende que o atual presidente devia recandidatar-se.
1: Essa é uma avaliação que o próprio deve fazer.
0: Estou a pedir-lhe a sua opinião.
1: Eu considero que o Dr. Vítor Pereira fez um trabalho positivo. Os resultados eleitorais, quer globalmente falando, nas legislativas e também autárquicas, teve sempre vitórias naquilo que foi a sua liderança, com exceção das últimas eleições, porque legislativas, mas isso foi uma razia no país inteiro. E por isso a minha avaliação é positiva e evidentemente terá, se ele for candidato, todo o meu apoio.
0: Doutor Nuno Fazenda, agradeço-lhe mais uma vez a sua disponibilidade em ter estado nesta edição do Flagrante Direto da Rádio Cova da Beira. Votos de um bom fim de semana e até uma próxima oportunidade. Bom
1: Muito
0: dia.
1: Muito obrigado. Bom trabalho. Obrigado.
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8: percebi. Boa noite. Emissão noturna na RCB de Giradisco. Hoje vamos andar às voltas com os Anathema e Weather System de 2012. Vamos viajar pelo rock progressivo no século XXI para escutar Untouchable 1 and 2, The Gathering of the Clouds, Lightning Song e Sunlight.

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Nesta edição de Gira Disco, estamos a ouvir os britânicos Anathema e o trabalho Weather Systems, de 2012. Agora ficamos com The Storm Before the Calm, The Beginning and the End, The Lost Child e Internal Landscapes.

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Nesta edição de Giradisco, estivemos à escuta do Weather Systems, um trabalho dos britânicos Anathema, de 2012. O rock progressivo do século XXI em destaque. Por hoje é tudo. Bem-haja mais uma vez pelo empréstimo dos vossos ouvidos e cá nos havemos de encontrar na próxima edição. Sempre na sua rádio de proximidade, RCB. Boa noite.

0: Boa noite, são 23 horas.
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0: Olá a todas as pessoas, bem-vindas a mais uma edição do programa Porque Hoje é Domingo, na Rádio Cova da Beira. Voltamos aos livros para descobrir amores, humores e pavores, da autoria de Eduarda Macedo. Eduarda Macedo é uma mulher do mundo, conhecida pelo seu ativismo. Ela foi conselheira comunal na autarquia da capital do Luxemburgo, eleita pelo Partido Os Verdes. Participa em movimentos cívicos, escreve crónicas e é uma mulher cuja injustiça a deixa verdadeiramente aborrecida. Este livro, Amores, Humores e Pavores, é o seu primeiro livro de poemas. É um trabalho em que fala das questões relacionadas com a própria utilidade e o sentido de perguntar, de escrever, de versejar. Isso mesmo diz no prefácio o autor do mesmo, a autora do mesmo, Paula Telo Alves, que nos convoca a viajarmos por este livro, que é também uma geografia, segundo a própria nos conta, testemunhando que nestes versos há humor e uma capacidade de autoderrição assinalável. Há também desdém pelo culto do escritor pretencioso a quem dirige imprecações. Este é o mote para a nossa conversa com alguém que também é conhecida pelo seu posicionamento relativamente às questões da inclusão e da cidadania ativa, do multiculturalismo e do espaço público. Isto porque eu tive o grato gosto de conhecer Maria Eduarda Macedo há cerca de 2 anos, num dos vários programas que o Fundão, município enquanto território de acolhimento de pessoas de muitas nacionalidades, numa iniciativa promovida pelo mesmo, e foi aí que tive o grato gosto de conhecer Eduarda Macedo. Eduarda, bem-haja por aceitar o convite da rádio para vir conversar aqui comigo sobre os seus amores, humores e pavores. É um título algo surpreendente. Porque este título? Foi aconselhamento da editora Oxalá? Foi a Eduarda que escolheu? Foi, enfim, este livro tem ilustrações do Gabriel AV. Como é que surgem os amores, humores, pavores?
1: Obrigada, Dulce. Obrigada, sou eu que agradeço estar aqui e faço com grande prazer. Amores, humores, pavores. Amores, porque é uma das temática forte do livro. A maioria destes poemas são poemas de amor e mesmo os que não são abertamente poemas de amor também têm muito amor escondido pelo meio. Humores porque alguns destes poemas partem de pequenas coisas do dia a dia, de pequenas coisas que eu observo, que vi, que ouvi e que me ficaram na cabeça. Os humores vêm e vão, passam, umas vezes mais risonhos, outras vezes mais tristonhos, pronto. Os
0: Os pavores.
1: os pavores. Os pavores estão aqui no título porque eu gosto destes títulos com três elementos. O título tem que ter uma certa música, e se fosse só amores, parecia-me curto. Se fosse só amores e humores, faltava qualquer coisa. E os pavores vieram completar a música que eu queria ouvir no título. E várias pessoas me perguntaram sobre estes pavores, porque não há uma parte do livro intitulada Pavores, há uma parte Amores, há outra parte Humores, mas os
0: Mas
1: pavores.
0: há a guerra e há a indignação que está
1: Exato,
0: nos seus poemas, e portanto,
1: exatamente.
0: deduzo que a Eduarda tenha pavor a essas circunstâncias mundiais que infelizmente continuam a marcar os nossos dias.
1: Sem dúvida, os pavores São de vários níveis, são os pavores relacionados com o estado do nosso mundo atual e são todos os outros, os que nós temos quando, enquanto pessoas, enquanto indivíduos, e que também se prendem também com as relações que tecemos à nossa volta. Mas esses pavores, como dizia a Dulce muito bem, estão aqui pelo meio e são para ser descobertos ou não por quem ler os versos.
0: Por exemplo, na página 62, no poema 13, a Eduarda Macedo escreve: o outono corre e novembro já cansa, o vento beija cidades vendradas, os drones espiam, os mísseis dançam, morrem meninos sem dizer nada. As ruínas do dia e a raiva dos mortos enfeitam breves rodapés de jornais. Leem-nos muitos europeus absortos, atarefados na invenção de natais. Morreu um filho nos braços, o corpo fugido de dores, fomes e cansaços. Trago a sede esquecida, a alma calada, a esperança moribunda, a fé desesperada. Malditos sejam os semeadores da guerra, malditos políticos, deuses e profetas. Acabem connosco, rebentem com Gaza. Hipócritas, deixem-se de tretas. Há uma certa hipocrisia na forma como o mundo e a geopolítica lidam com a guerra.
1: Absolutamente. Absolutamente, absolutamente. Sabe, a impressão que eu às vezes tenho perante o estado atual das coisas é que somos governados por meia dúzia de meninos a brincar aos
0: interesses,
1: aos cowboys e aos ladrões, meninos esses que têm por trás deles agendas e fortíssimos interesses económicos, não é? O que é facto é que a cada declaração de Trump sobre o Irão e a cada negação da declaração anterior, os mercados sobem e descem e há muita gente que enriquece à custa disso, não é? Enfim, eu devo confessar que por vezes tenho de fechar a televisão ou de fechar a rádio. Há momentos em que eu preciso de não ouvir para conseguir manter a sanidade mental. E o que me apavora, para utilizar essa palavra, é a impotência de todos nós, a impotência
0: do
1: cidadão comum, que por muitas petições que assine, por muitas manifestações que faça, não consegue inverter. Eu já não falo em inverter a ordem das coisas, mas em parar coisas como o genocídio que se passa em Gaza.
0: A Eduarda Macedo, há quantos anos é que tem esta veia de ativismo? Ela começou quando a Eduarda foi para o Luxemburgo e quando passou a fazer parte desse partido ecologista intitulado Die Grünen,
1: ou Die Grünen, os verdes.
0: Os verdes, Die Grünen, os verdes. Ou isso já vem do tempo da escola, faz parte do seu ADN enquanto cidadã?
1: Eu creio que faz parte do...
0: Faz parte de si.
1: Que faz parte do meu ADN. Porque ao longo dos anos eu fiz várias coisas, fiz muitas coisas, desde isto ainda antes de ir para o Luxemburgo, nos meus anos de adolescência e juventude, trabalhei muito em colónias de férias, trabalhei em animação, trabalhei no então Casal Ventoso, um dos mais, enfim, mais problemáticos bairros de Lata da altura. E portanto esta preocupação social sempre foi
0: sempre
1: minha,
0: a acompanhou
1: e continuou assumindo formas diferentes ao longo da minha vida. No Luxemburgo rapidamente me interessei pelos movimentos, pelas associações de defesa dos direitos dos imigrantes, e repare, estamos a falar os direitos dos imigrantes, a maioria dos imigrantes no Luxemburgo são portugueses. Pronto, sempre estive ligada a esses movimentos, também na minha própria organização, na Comissão Europeia, onde fiz praticamente toda a minha carreira, fui sindicalista e dediquei alguns anos, estive alguns anos dedicada a 100% aos assuntos relativos ao pessoal e à Comissão de Trabalhadores que existia nessa altura na
0: Portanto,
1: na Comissão.
0: É muito mais do que uma ativista no sentido simples da palavra. Dizer a quem nos escuta que a Eduarda nasceu e cresceu e estudou em Lisboa, cedo se deixou cativar pelas questões europeias, foi psicóloga e terá sido nessa condição que trabalhou no Casal Ventoso, digo eu, mas em meados dos anos 80 foi para a Comissão Europeia. Eu li, aliás, que Eduarda Macedo foi das primeiras mulheres a trabalhar na Comissão Europeia. E é aí que vem ao de cima a sua veia de ativista, de sindicalista, de dar a voz.
1: Um bocadinho depois, eu fui de facto para a Comissão muito nova, com 26 anos, e havia alguns portugueses em Bruxelas, mas para o Luxemburgo eu fui de facto das primeiras, tinha passado pelo Luxemburgo 2 ou 3 anos antes, numa daquelas viagens interrailistas. Nunca pela minha cabeça me passou que iria ali parar e queria ali viver décadas.
0: E porquê essa mudança? Foi pelo desinteresse do exercício da psicologia, que foi a sua área de estudo, ou foi por sentir necessidade aos 26, 27 anos, queremos voar, queremos mundo?
1: Acho que era tudo isso. Repare, eu sou de uma das primeiras fornadas de psicólogos. O curso de psicologia era recentíssimo nessa altura, foi criado em 76, não havia, na altura, não havia saídas profissionais para psicólogos. Não havia psicólogos em lado nenhum, nem nas escolas, nem nas prisões, nem nos hospitais, nem, e muito menos nas empresas. Portanto, mesmo para dar aulas era complicado, e eu devo confessar que não estava muito bem a ver como é que me havia de virar. Mas depois veio aqui a um outro elemento que teve um grande peso, é que me apaixonei por um rapaz alemão.
0: Ah, extraordinário!
1: Que é o pai do meu filho, que conheci em Lisboa, estava eu no último ano do meu curso. E andámos assim 2 anos, ele vem cá, ele escreve, ele telefona, eu telefono, eu escrevo, etc. E foi também tudo isso, por um lado, a vontade realmente de ir ver outras coisas. Uma grande vontade, um grande sonho com a Europa. Eu sabia por onde estava-se a preparar a adesão de Portugal. Eu tinha alguns amigos em Bruxelas. Esse sonho de fazer parte desse projeto e, obviamente, a força do amor, assim que se pode dizer, que me puxava para aquelas bandas, foi o que me fez candidatar-me, de facto, a um lugar,
0: a uma vaga que existia.
1: De tradutora. Nessa altura, portanto, preparava-se a adesão de Portugal e de Espanha à Comunidade Europeia, e eu sabia que ia haver recrutamentos, porque eram precisas pessoas, eram precisos tradutores, e preparei-me para isso, tentei preparar para isso, e tive sorte. Não há dúvida que tive sorte.
0: Recorda-se como é que foi explicar em casa: agora vou para o estrangeiro. E como é que naqueles anos a família reagiu a uma notícia dessa dimensão? Uma jovem de 26 anos larga tudo em Lisboa, vai atrás do amor e de uma vida nova. Como é que foi, nesses anos, comunicar uma coisa dessas no Portugal conservador? Embora no berço, dizer às pessoas, e não posso deixar de o dizer, foi uma alegre surpresa que eu tive a preparar esta conversa. Eduarda Macedo é filha, imagine-se, da enorme cantora e atriz Simone de Oliveira, que era uma mulher à frente do seu tempo, uma visionária, sem qualquer tipo de preconceitos, uma luz ainda hoje para muitas mulheres.
1: Sem dúvida, sem dúvida. A minha mãe é uma força da natureza. É uma força da natureza. Não foi fácil dizer à minha mãe.
0: Ter uma mãe de mente aberta não foi fácil.
1: Não foi fácil. Não foi fácil e foi algo que foi muito doloroso para ela. Sem dúvida nenhuma. Embora pudesse compreender os motivos, foi assim um grande choque para ela, e creio que ela, repare, eu fui para lá inicialmente com um contrato de 6 meses.
0: Ui, isso ainda é mais difícil.
1: Fui com
0: um
1: contrato de 6 meses. Depois, pronto, depois houve um concurso, depois eu passei no concurso, mas eu fui para lá com

0: sempre à espera de que eu voltasse a Portugal, do Natal, da Páscoa, enfim.
1: Como qualquer família com os seus imigrados no estrangeiro. E dos primeiros tempos, como tradutora, do que é que se lembra? Desses tempos em que, como eu dizia, era das poucas mulheres nesse ofício. Como é que foi essa experiência? Olhavam para si com desdém por ser mulher, por ser portuguesa, por...
0: Há aqui dois aspectos diferentes. Uma coisa é a forma como fomos acolhidos na instituição e a outra é a experiência do Luxemburgo propriamente dita. Repare, na instituição, que é um ambiente internacional, onde havia muitas mulheres, não havia, havia muitas tradutoras, a tradução é uma profissão que é ainda hoje grandemente feminina, embora houvesse também muitos homens, mas não havia, por exemplo, não havia mulheres nas chefias. A hierarquia era toda masculina.
1: Mas a Eduarda chegou a esse patamar.
0: Sim, mas uns anos largos depois. Quanto a sermos portugueses, nessa altura, portanto, portugueses e espanhóis, fomos recebidos com grande curiosidade pela parte de todos os outros colegas. Fomos bem recebidos, éramos todos muito novos, em comparação com outros serviços, com pessoas que estavam lá há muito mais tempo. E é engraçado que tanto na organização como depois, sobretudo no Luxemburgo, é engraçado às vezes, outras vezes não tem graça nenhuma, sermos confrontados com os estereótipos, não é? Sermos confrontados com os estereótipos. Posso lhe contar, enfim, duas ou três coisas. No Luxemburgo era como se em Portugal só houvesse pedreiros e mulheres a dias. Era como se não fizessem, o cidadão comum luxemburguês era como se não fizesse a mínima ideia que Portugal era um país com uma estrutura social, com uma riqueza social, com um país onde há mulheres a dias e pedreiros, mas há médicos e juízes e professores e políticos e ministros e
1: houve uma revolução que depois trouxe, mudou completamente a questão social do país.
0: Sim. Mas esse preconceito era muito, muito, muito, muito marcado. Eu lembro-me, por exemplo, que na altura eu não tive dificuldade em arranjar casa, mas muitas colegas tiveram. Nessa altura havia muitas vendas ainda de privado a privado, havia algumas agências imobiliárias, mas o mercado ainda não estava completamente dominado pelas agências, e então telefonava-se, um apartamento disponível, tal, telefonava-se. E a primeira pergunta que faziam era: qual é a sua nacionalidade?
1: Quando dizia que era portuguesa, não tem dinheiro para pagar.
0: Sim, podia ser essa pergunta, mas também podia ser: lamentamos, já está ocupada. Mas essa questão do
1: poder de compra
0: foi-me colocada quando eu depois, quando me tornei funcionária, e portanto sabia que tinha o meu lugar lá, mudei do apartamento mobilado onde estava para um apartamento não mobilado, num edifício onde não havia estrangeiros, só havia luxemburgueses. E uma das vizinhas fez-me essa pergunta: quem é que paga o seu apartamento? Como é que você, uma rapariga tão nova, tem dinheiro para pagar esta renda? Enfim.
1: Mas isso empoderou-a e tornou-a na mulher que é hoje, com a visibilidade que tem. Não tivesse Eduarda Macedo sido imigrante e as questões da integração de pessoas de muitas nacionalidades estariam na sua agenda diária, no seu ativismo, na sua preocupação?
0: Eu, a única resposta que lhe posso dar é que não sei. Penso que sim, mas é evidente que a minha experiência de viver fora do país, e repare que a minha experiência é também algo particular, porque eu não faço parte, digamos, da imigração tradicional. Eu fui para o Luxemburgo com um emprego, com um bom emprego, que depois se tornou

0: definitivo, portanto, eu não tive, não tive.
1: Não passou mal,
0: digamos
1: assim.
0: Não, eu não passei mal, eu não passei mal, não passei mal, nunca passei mal. Conheço muita gente que passou mal, porque tive muitos contactos com a comunidade, não só com a comunidade portuguesa, mas há outras comunidades muito, muito importantes. O Luxemburgo, que era um país muito fechado e muito conservador, abriu-se imenso e tornou-se um país muito, muito cosmopolita e onde é muito agradável viver. Mas, ao mesmo tempo que eu me preocupo e acompanho a integração e a inclusão dos estrangeiros no Luxemburgo, também acompanho e também me preocupo com a inclusão dos estrangeiros aqui. São, eu diria, duas faces
1: O
0: da
1: seu.
0: mesma moeda. E, obviamente, por eu ter esta experiência e por ver também quão bem acolhidos os portugueses foram no Luxemburgo, e o esforço que o Luxemburgo faz para incluir as pessoas,
1: Ainda hoje.
0: ainda hoje, o investimento que faz, não estou a dizer que corre tudo bem e que não há críticas a fazer, preocupa-me especialmente e choca-me especialmente. Que o mesmo
1: Portugal não lhe estiga aos
0: não,
1: passos.
0: exato, que o mesmo não se passa
1: O
0: aqui.
1: Luxemburgo ainda é hoje um país onde moram muitas pessoas da Beira, muitos portugueses, e eu conheço muitas pessoas do Fundão que estão no Luxemburgo e cuja vida delas prosperou a partir desse país, e daí ser-me importante e valioso ter diante de mim alguém que viveu essa experiência, alguém que todos os dias trabalha na integração de pessoas estrangeiras em Portugal. Aliás, eu li que no seu posicionamento em relação a essas questões, a Eduarda foi uma das vozes ativas para que fosse possível o recenseamento e a inscrição de imigrantes portugueses para as eleições nas comunidades luxemburguesas. Como é que foi esse trabalho e que dificuldades teve, ou o espírito de abertura democrática em Luxemburgo acabou por facilitar o propósito dos ativistas como a Eduarda Macedo?
0: Repare, a inclusão dos estrangeiros é uma questão, e a manutenção da paz social é uma coisa que é muito importante para o Luxemburgo e eu diria para todos os partidos políticos. E quando, talvez mais para uns do que para outros, de uma forma com mais coração, com mais honestidade, a parte de alguns partidos do que outros, mas isso é outra história. O que é facto é que todos os partidos políticos prestam muita atenção a essa questão e todos eles, nomeadamente quando se trata das eleições autárquicas, procuram incluir nas respectivas listas cidadãos das mais diferentes
1: Nacionalidades.
0: origens. E foi também assim que foi um pouco assim que eu acabei por me candidatar na lista dos Verdes, e é muito curioso porque isto surgiu no seguimento de uma atividade, de um evento que eu promovi no meu local de trabalho em torno do 8 de março.
1: Ah,
0: Em
1: ok.
0: torno do 8 de março, organizámos com o Comitê de com a Comissão de Trabalhadores, como se diria aqui, um evento relacionado
1: Com o Dia Internacional da
0: com
1: Mulher.
0: a mulher na tomada de decisão,
1: Muito bem.
0: para o qual convidámos, enfim, várias pessoas e queríamos convidar mulheres luxemburguesas, mulheres luxemburguesas que de alguma forma estivessem implicadas como decisoras na política ou nas empresas, etc. E dirigi um convite a várias senhoras que faziam parte do Conselho Municipal nessa altura, e E só uma é que me respondeu, que foi precisamente a vereadora dos Verdes, que participou, uma ex-sindicalista também, Viviane Locheta, participou no nosso evento e com uma ótima participação. Ficámos em contacto e depois, ao aproximarem-se as eleições autárquicas seguintes, ela perguntou-me se eu estaria disposta a concorrer, e eu aceitei esse convite por duas razões. Porque há sempre falta de mulheres nestas coisas, e os Verdes preocupam-se em apresentar listas paritárias. Depois, outra coisa, eu era mulher e era portuguesa. E sabe que infelizmente, a nossa comunidade é muito... A participação cívica e política da nossa comunidade fica muito aquém daquilo que seria desejável, não é? Embora haja já e há excelentes exemplos de portugueses de segunda geração que estão, e muitos deles já têm também nacionalidade luxemburguesa, que ocupam já lugares importantes. Temos... posso referir o antigo ministro da Justiça do Luxemburgo, Félix Brás, que infelizmente teve de renunciar ao cargo por um gravíssimo problema de saúde. E nas autarquias há vários nomes portugueses. Mas pronto, apesar de tudo, há uma grande percentagem de portugueses que não estão inscritos para votar nas eleições autárquicas, quando a autarquia é um nível mais próximo do cidadão e é aquele que está diretamente implicado.
1: Portanto, ainda é preciso continuar a trabalhar e a aprofundar, estimulando essas relações.
0: Absolutamente, absolutamente. Continua a ser, e eu digo, por exemplo, nas últimas eleições autárquicas, na comuna, que é no município do Luxemburgo, inscreveram-se cerca de, estavam inscritos para votar cerca de 15%
1: da população portuguesa.
0: Da comunidade portuguesa, que poderia
1: o que acaba por ser um número residual.
0: Exato.
1: No âmbito da sua ligação à diáspora, que mantém, e quando escreve artigos de opinião, designadamente para o jornal Bom Dia Luxemburgo, a sua tónica prende-se com isto, com a necessidade de despertar consciências portuguesas, eventualmente ibéricas, para a importância de se chegarem à frente nas questões de cidadania e representatividade cultural, o que seja, no Luxemburgo, ou nas suas abordagens, através desse jornal, avança com outras questões, reflete sobre outros assuntos igualmente de importância para a diáspora e para os portugueses ou para a Ibéria que está no Luxemburgo?
0: Repare, eu escrevo para o Bom Dia, aliás, de uma forma algo irregular. Escrevo, eu não tenho qualquer obrigatoriedade, não tenho que obedecer a nenhuma periodicidade, e isso é uma coisa que me convém imenso, porque eu sou um bocadinho indisciplinada. E aquilo que escrevo pode versar diferentes temas. Mas o que eu acho que todos eles incluem é, de alguma forma, um apelo à reflexão e um apelo à tomada de consciência, seja do que for que o artigo trata.
1: Falou da imigração em Portugal e nas beiras, em algum desses artigos para o Bom Dia no Luxemburgo, falando eventualmente dos bons e maus exemplos daquilo que são as questões de integração de migrantes em Portugal. Os bons exemplos do Fundão e os maus exemplos não sei de onde, ou das políticas públicas que tiveram mudanças significativas nos últimos tempos.
0: Eu estou aqui a cozinhar uma coisa, várias até. Um dos problemas é que eu penso demais antes de começar a escrever. Repara, há questões que me preocupam imenso. A questão da integração, da inclusão, a questão, enfim, desta nova lei da nacionalidade.
1: Da nacionalidade, sim.
0: E de alguns dos seus aspectos preocupam-me muito e eu irei. E estou a preparar algo sobre o assunto. Não me sinto, como é que eu ia dizer? Posso tratar essas questões em geral?
1: Não,
0: a especificidade do que se passa na região, aqui na Beira Baixa, ou o que se passa no Alentejo, ou o que se passa em Lisboa, eu...
1: Não se sente...
0: Penso que não tenho legitimidade. Mas para o fazer. É, isto, enfim, estão as minhas elucubrações mentais, não é? Porque pode perguntar-me com razão o que é isso de legitimidade, não é?
1: Eu acho que legitimidade temos todos. Pensamos, observamos,
0: exatamente,
1: vemos,
0: um
1: ouvimos
0: pouco,
1: e lemos.
0: Exatamente, tirou-me as palavras da boca. Essa magnífica canção, vemos, ouvimos e lemos, não podemos ignorar.
1: Exatamente. A Eduarda, como eu disse, há 2 anos, mais ou menos, participou no Fundão, num bootcamp dedicado às questões de integração e no âmbito daquilo que são as políticas públicas municipais de integração de migrantes num concelho que se diz terra de acolhimento. Se fosse hoje, voltaria a fazê-lo? O que é que acrescentaria na perspectiva de melhorar? Porque nós andamos cá, se possível, onde quer que nos envolvamos, para melhorar, não é? O que é que sugeriria, que abordagens diferenciadoras faria se tivesse que falar para a mesma plateia ou para outra plateia, como aconteceu há 2 anos? Sobre o caso específico do Fundão.
0: Repare uma coisa, há 2 anos eu integrei uma equipa de facilitadores que vinha...
1: Vinha inspirar-nos.
0: Vinha também para demonstrar, mostrar...
1: Boas práticas.
0: Uma série de metodologias que nós utilizamos também em muitos outros sítios. Eu trabalhei muito, muito com essas metodologias na comissão, metodologias que visam levar as pessoas, os participantes, a falar daquilo que verdadeiramente lhes interessa para poderem chegar, enfim, criar espaços seguros para que essas conversas possam ter lugar, para levar as pessoas a darem o seu melhor e para se chegarem a conclusões ou para se chegarem a acordo sobre passos a dar, passos em frente a dar, relativamente ao que quer que seja que leva aquelas pessoas a estarem ali. E isto tudo, enfim, com a maior eficácia possível. Portanto, são métodos que nós também chamamos de liderança participativa e que são, sobretudo, adequados quando se trata de lidar com realidades complexas e com problemas complexos, em que, de facto, é preciso ir buscar a energia e a criatividade de todos quando estão implicados e sair um pouco das estruturas pré-estabelecidas que muitas vezes não permitem que essas conversas tenham lugar numa estrutura que é muito hierarquizada, pronto, onde cada um tem o seu lugarzinho e tem onde há regras a cumprir. Portanto, essas metodologias visam quebrar
1: estes 2 anos. E porque a Eduarda Macedo continua a ter conexão com muitas dessas pessoas no Fundão, o que é que lhe parece essa formação, essas sessões de empoderamento de técnicos de várias equipas e pessoas da sociedade do Fundão, essa desconstrução de formas de atuação, gerou resultados? Quando hoje a Eduarda volta ao Fundão e fala com essas pessoas que estivemos nesse espaço de reflexão e construção comunitária para bem acolher, para saber escutar e encaminhar pessoas de outras nacionalidades, parece-lhe que gerou impacto? Parece que hoje o Fundão está a agir diferente ou era preciso haver outro tipo de abordagens idênticas às que fizemos em março de 2024, julgo que em Castelo Novo?
0: Foi a Castelo Novo, sim. Sim, eu penso que aquilo que me parece, e repara, a minha missão era
1: Aquilo.
0: limitava-se àqueles 3 dias. Portanto, não se tratava, como acontece noutros projetos, de acompanhar o
1: Permanentemente.
0: progresso, de acompanhar de alguma forma o progresso, não é? Penso que eu, pelo menos por aquilo que vejo, penso que os resultados ficam aquém daquilo que.
1: Que era a expectativa
0: Que
1: dos que estávamos ali.
0: sim, parece-me que sim. Parece-me que sim.
1: E com o país a retroceder, na minha humilde opinião, em termos de políticas públicas para a integração, isto só pode piorar, ou não? Ou estou a induzi-la numa resposta negativa e estou a fazê-lo involuntariamente?
0: Sim, isto é, poder piorar pode. Poder piorar pode. Agora, isso também depende de todos nós. Depende de todos nós.
1: Todos podemos fazer a nossa parte.
0: Claro, eu há bocado estava a ler umas coisas, e até precisamente sobre essas metodologias, e deparei-me com uma frase que agora não tenho. Cá está. Alguém disse que nunca se muda as coisas lutando contra a realidade existente. Para mudar algo, é necessário criar um novo modelo que torne o modelo existente obsoleto.
1: Portanto, o Fundão e todos os territórios de acolhimento em Portugal devem investir num novo modelo para sanar eventuais problemas que ao longo da caminhada têm ficado por solucionar. É disso que estamos a falar.
0: Acho que sim, acho que é preciso, acho que é preciso muita criatividade, coragem e muito desplante.
1: Desplante tem aí.
0: Desplante.
1: Ok, Eduarda. Isto, pronto, a Eduarda está no Porque Hoje é Domingo para falar do seu livro, mas eu achei mais importante que o livro, não desmerecendo a minha atenção, mas achei mais importante que tudo, falar um bocadinho sobre aquilo que tem sido a sua vida como conselheira municipal no Luxemburgo, como tem sido a sua vida como ativista e julgo até que dirigente do Partido Ecologista Luxemburguês.
0: Não, dirigente não, dirigente não.
1: Mas houve uma altura que assumiu
0: Não.
1: a liderança, desse espaço municipal, desse.
0: Não. Eu liderei de facto a Comissão de Trabalhadores da minha organização, mas isso já foi há uns anos largos. Isso, isso foi no âmbito da Comissão e de facto presidi a Comissão de Trabalhadores, já não, mas 3.200 pessoas,
1: Ui, isso era muita gente.
0: e no, numa fase bastante crítica da vida da instituição, mas foi uma experiência absolutamente extraordinária, não é? Que me deixou de rastros. Mas pronto,
1: Exigiu muito de si,
0: isto
1: não é?
0: foi entre 99 e 2004, portanto está a ver, isto já foi há mais de 20 anos. E no partido fui uma boa militante, penso eu, muito ligada também à questão dos estrangeiros, da integração e da integração dos estrangeiros no, no, nos partidos políticos luxemburgueses. E pronto, e acho que cumpri bem a missão a que me propus.
1: Agora que já está aposentada, certo? Estou a dizer bem,
0: Certíssimo.
1: a sua vida de ativista e política já não acontece no Luxemburgo. Agora é o tempo para a criatividade e para aquilo que nos trouxe aqui, que é o livro, certo?
0: Certo,
1: Olha,
0: certo.
1: Eu, enfim, li alguns poemas, sublinhei-os, sobretudo aqueles que têm a ver com o amor e com as questões de, com as questões da guerra, com o pavor da guerra. Neste livro, há algum poema seu, alguma reflexão sobre isto que estávamos a falar agora, da imigração, do acolhimento, e que queira aqui partilhar connosco, que esteja aqui neste livro e que eu não tenha percebido que esteja direcionado para, para essa área? Eu encontrei poemas de amor, de desamor e pronto, e a sua preocupação planetária por causa da guerra. Mas se quiser ajudar-nos aqui a identificar um poema que tenha algo a ver também com as questões do emprego ou com as questões da, da inclusão de pessoas, acho que era boa ideia a Eduarda poder partilhá-lo com os ouvintes do Porque Hoje é Domingo. Vamos a isso?
0: Vamos a isso. Olha, então, uma vez que falou da minha mãe, eu vou ler um poema que foi feito com base numa conversa que tive com ela, que é o poema da página 71.
1: Então vamos ouvir aqui o poema com base na conversa com a senhora sua mãe, Simone de Oliveira, a grande Simone de Oliveira. Já cá estou a ler também. Força, Eduarda.
0: Era uma mulher velha, a cara um pergaminho, a cabeça uma alvura, as mãos tensas, aflitas. Não quero, não queiras, filha, não deixes, não permitas tal desgraça, tal horror, tal desventura. Então, depois de tantos anos de fincapé contra a ditadura, a opressão do povo, a censura dos escritores, dos atores, dos artistas, dos jornalistas, das mulheres e dos amores, depois de tanto cravo vermelho, tanta luz e tanta esperança, temos de sofrer estes estupores? Se tal acontecer, muda de país, rasga a bandeira, desta avenida por ela mesmo, pela liberdade de reunião, de expressão, de informação, de criação, pela liberdade de se amar seja quem for. Vamos, filha, vamos acabar a noite naquela rua em que os esbirros encostam os estrangeiros à parede, para depois deterem, quem diria, os melíflos dos portugueses. Vamos, filha, comer chamuças, lamber gelados, ver gente e vida fervilhante a chamar-nos por todo o lado. Vamos ver se há mulheres na rua, falar com elas, saber quem são, conhecer-lhes a história, cantar-lhes uma canção. E se houver alguma rusga, se nos virarem para a parede, como antigamente nas escolas às crianças estouvadas, sempre quero ver o que farão com a minha cadeira de rodas. Dou um brado, ponho-me de pé, canto a aria desfolhada.
1: Um belíssimo poema que me remete para o Martim Muniz e para outros locais de Portugal onde, infelizmente, a situação para com os imigrantes é tudo menos de empatia. Certamente o mote para a vossa conversa de mãe e filha pode ter sido um Martim Muniz de Portugal.
0: Exatamente, foi exatamente o Martim Muniz. Foi exatamente o Martim Muniz.
1: Este é um poema poderosíssimo. É mesmo, os outros todos que eu li gostei bastante e sublinhei-os aqui com post-its. Este é mesmo extraordinário. E isso significa que este livro pode chegar a muitas mais pessoas. Eduarda Macedo, quem é que espera que sejam os leitores deste livro de poemas, o seu primeiro livro de poesia?
0: Olha, alguém disse, alguém disse que um livro é uma desculpa para reunir os amigos. E, de facto, eu apresentei o livro no Luxemburgo, vieram muitos amigos. Apresentei o livro em Lisboa, vieram muitos amigos, vieram pessoas que eu não via há décadas. Colegas da faculdade, por exemplo. Portanto, eu espero que as primeiras pessoas a lerem este livro sejam os meus amigos e que os meus amigos o ofereçam a outros amigos. E penso que é assim.
1: É o passa-palavra.
0: É o passa-palavra.
1: É o entusiasmo.
0: É o passa-palavra e é, enfim, o conhecimento da pessoa ou de quem conhece a pessoa ou de quem alguma vez se cruzou com a pessoa que pode fazer com que o livro se espalha, se espalha.
1: A apresentação de dia 29, é essa a expectativa que tem em relação ao acolhimento, à entrega das pessoas a essa apresentação, que curiosamente vai ter lugar na Covilhã e não no Fundão.
0: Eu estava à espera que fizesse essa pergunta. Repare, eu... Relativamente à Covilhã, surgiu esta oportunidade de fazer lá a apresentação. Foi, aliás, o Gabriel Ave, que é o autor dos desenhos do livro, que estabeleceu esse contacto com o Biart, onde eu também já tinha estado uma ou duas vezes com amigos, e a ideia foi bem acolhida e vamos fazer essa apresentação lá no dia 29, e estarão também expostos alguns dos desenhos, dos originais
1: do Gabriel Ave.
0: Gabriel Ave, que também lá estará, como também estará lá o Manuel da Silva Ramos, que me deu a honra de apresentar o meu livro em Lisboa, e que estará também na Covilhã, juntamente com a Elizabeth Mourão, e é aos dois que vai caber esta apresentação. Porque não no Fundão? Porque isso a ideia ainda... Porque ainda não surgiu...
1: essa oportunidade.
0: Essa oportunidade. Pois se surgir essa oportunidade...
1: É só noutra cidade qualquer... A Eduardo.
0: Lá estarei. Aqui, não sei se tem alguma sugestão a dar. A biblioteca, por exemplo, seria uma possibilidade, agora que os Livros Tintos, que era uma livraria que eu gostava muito.
1: Gostávamos, estava precisamente a lembrar-me, se tivéssemos a Livros Tintos, já tínhamos tido certamente uma conexão feliz com a Eduarda Macedo e as pessoas que vão juntar-se a si para este livro que, citando Jorge Luís Borges, Paula Telo Alves disse ser uma extensão da memória e da imaginação, sublinhando que não há assim tanta diferença entre a memória e a imaginação, porque o passado talvez não seja senão uma série de sonhos. A autora destes amores, humores, pavores, parece dar-lhe razão nos versos "Sonhei com um poema e caiu-me outro no papel". E quando é que os leitores que já tivemos o privilégio de ler este Amores, Humores e Pavores podem contar com o segundo livro da Eduarda Macedo? Já tem matéria-prima ou ainda continua? Percebi nesta nossa conversa que, embora sendo ativista, Eduarda Macedo é uma pessoa muito ponderada.
0: Tem matéria-prima. Às vezes sou ponderada, outras não. Tenho alguma matéria, repare, este livro acabou por acontecer um pouco por acaso, porque eu estava a trabalhar noutro, estava a trabalhar numa coisa completamente diferente, e este acabou por surgir, e eu fico muito feliz com isso, porque não é só o facto de se tratar do meu primeiro, de se tratar de um livro e de se tratar do meu primeiro livro, é o facto de ter conseguido reunir aqui e à minha volta pessoas de quem eu gosto muito. Gosto muito da Paula Telo Alves e por isso lhe pedi
1: para fazer o prefácio,
0: que ela aderiu desde a primeira hora. Aconteceu uma coisa muito curiosa, que eu talvez eu na Covilhã vá cantar uma canção, e essa canção, que foi feita também por uma amiga da Paula Telo Alves, que eu não conhecia e que é compositora, que pegou em versos extraídos de poemas diferentes e que compôs música para esses versos, Paula Fortunato. As fotografias são de um grande fotógrafo, que foi meu colega também, trabalhou também na comissão, Wolfgang Osterheld, que foi, aliás, um dos fotógrafos oficiais de Luxemburgo, capital europeia da cultura, em meados dos anos 90, quando Luxemburgo foi pela primeira vez capital europeia da cultura. As fotos são dele e os desenhos, claro, são do Gabriel Ave. E é assim que eu gosto de fazer as coisas. É
1: chamar os seus, as suas pessoas, como eu digo.
0: É congregar a criatividade e a força criativa de pessoas para fazer uma coisa e assim torná-la maior. Torná-la maior do que seria se essas colaborações não tivessem existido.
1: E no prefácio, a Paula Telo Alves, ela diz que a geografia deste livro vai da lenda de Lorelei, no vizinho Reno, ao inefável arrumador do CCB, misturando o prosaico com o extraordinário. Os anões de jardim, a lista do supermercado, os vidradores, a revolta com Gaza e o pavor com a ameaça da extrema-direita às conquistas de Abril. Eduarda, a sua mãe já leu o livro, leu alguns destes poemas, o que é que ela lhe disse?
0: A minha mãe já leu o livro, ficou muito surpreendida,
1: Disse-lhe, percebeste?
0: disse-me que, disse uma coisa muito curiosa, disse-me que nunca imaginou que eu pudesse escrever um livro de poesia.
1: E a Eduarda provavelmente ter-lhe-á dito: aprendi a tua lição. Ok. Eduarda Macedo, bem-haja por vir ao Porque Hoje é Domingo, na Rádio Cova da Beira, falar-nos de amores, humores, pavores, os poemas da Eduarda Macedo, para descobrir no dia 29 de maio, a partir das 9h30 da noite, no Bearte Bar, no Pátio dos Escuteiros, na Rua do Castelo, na Covilhã, e num qualquer outro lugar desta terra, deste território, onde qualquer um de nós pode chegar-se à frente e dizer: Eduarda, ora, vem cá apresentar a tua obra. Obrigada por esta partilha e por ter conversado comigo, dando a conhecer a quem nos escuta aquilo que tem sido também um pouco desse seu percurso de intervenção pelo mundo, não só na Comissão Europeia, mas sobretudo naquilo que foi a sua trajetória de ativismo no Luxemburgo. Obrigada, as maiores
0: Obrigada, Dulce. Muito
1: felicidades.
0: obrigada.
1: Vamos aguardar pelo próximo livro.

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Se não é como amar uma mulher só linda. 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Um molejo de amor machucado, uma beleza que vem da tristeza de se saber mulher, feita apenas para amar, para sofrer pelo seu amor e para ser só perdão.

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Eu, por exemplo, o capitão do mato, Vinícius de Moraes, poeta e ex-diplomata, o branco mais preto do Brasil, na linha direta de Xangô, saravá! 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A benção, pixinguinha, tu que choraste na flauta todas as minhas mágoas de amor. 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Sua bênção, Edu Lobo. Sua bênção, Francis Jaime. E sua bênção, meu querido Toquinho. Nós agora estamos tirando um sarro juntos que não é legal. Hein? Sua bênção, meu parceiro. A bênção que eu vou partir. Eu vou ter que dizer adeus, mas não sem antes pedir a bênção a essa maravilhosa cantora da Bahia que está gravando esse disco conosco. Sua bênção, Maria Bethânia. E eu quero pedir a bênção também aos jovens músicos argentinos que estão tocando conosco, gente da pesada. Cacho Gomes na percussão, sua bênção, saravá! E no baixo, Alfredo Ramos, saravá! Na bateria, Zurdo Rosner, saravá! E no piano,

Marcos Pires. Saravá! E abençoa ao amigo Alfredo Radozinski e sua mulher Raquel, que eu chamo particularmente de Farolito. Saravá! E abençoa aos queridos amigos Coco e Silvina Pérez, os donos da boate do Café Concert La Fusa, onde Toquinho e eu estamos sempre trabalhando, sempre com cantoras brasileiras novas. Eles que estão propiciando também essa grande penetração da música brasileira na Argentina. Saravá, Coco, e saravá, Silvina. E um saravá especial para minha querida mulher, Jesse, e Ansã da minha vida. Eu te amo.

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